Catarina, ela nasceu em 1983. Fatos históricos, a gente lembra aqui que em 1969, Carlos Labanca liderava a primeira ação guerrilheira urbana contra a ditadura militar brasileira em São Paulo, roubando dois bancos. Em 1985, o teólogo Leonardo Boff foi condenado ao silêncio por defender a teologia da libertação e da Igreja Popular. Em 2023, morria Rita Lee, cantora e compositora brasileira. A gente lamenta muito essa data de hoje, né? Relembrar a Rita Lee quando nos deixou. Muito triste, viu? A gente volta amanhã com mais Agenda do Rádio. Um grande abraço e até lá!

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4: E aí, vamos pro terceiro bloco? Terceiro bloco do Central Mix. Final de semana incrível. Verão ali, só. É um sol pra cada pessoa, não é verdade? Então é isso. Vamos pro terceiro bloco do Central Mix. Todo final de semana eu estou por aqui, Márcio Edson, comandando o Central Mix. Aqui mesmo, esse mesmo bate-canal, nessa mesma bate-hora e neste mesmo bate-local. Quer falar com a gente? Manda a sua mensagem aqui na rádio, que a gente vai carinhosamente responder pra você, beleza? Então é isso. Sem

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1: 9h38.

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5: Hoje é aniversário da mais antiga Universidade das Américas. E você já deve estar pensando, qual será a mais antiga universidade do nosso continente? Certamente você está pensando, talvez, isso aí, em alguma universidade lá dos Estados Unidos. Será que Harvard é tão velha? Princeton? Massachusetts? Esses nomes estão na nossa memória, de tão citados nos filmes, né? São realmente grandes celeiros do conhecimento acadêmico. Mas em 1551 foi criada a Universidade de Lima, no Peru, a mais antiga universidade das Américas. E ela foi fundada 3 dias após a sua criação. Harvard, só para você saber, é a mais antiga universidade dos Estados Unidos. Foi fundada em 1636. Olha, é curioso que antes de Harvard, a América Latina já tinha 3 universidades. Além da Universidade de Lima, em 1553 foi fundada a do México. E em 1622 foi fundada a Universidade de Bogotá. Olha, essa Universidade de Bogotá fica na Bolívia, tá? Ela tem esse nome, mas fica na Bolívia. E no século XVIII, Havana, em Cuba, ganhou a sua universidade em 1728. E a Universidade de Santiago do Chile foi inaugurada em 1738. Muitas universidades, hein, sendo fundadas naquela época. Olha, até o período de independência dos países latino-americanos, já havia dezenas das universidades. Mas você acredita que o Brasil não tinha nenhuma? Nenhuma universidade. Você vai saber o nome da primeira universidade brasileira só depois da música do dia. Hoje é 9 de maio, aniversário da mais antiga Universidade das Américas, a Universidade de Lima, no Peru. E a música de hoje é de um advogado que seguiu por um tempo a carreira diplomática, mas que se rendeu à música. Formado em Direito, em 1938, o governo britânico chegou a conceder a ele uma bolsa em Oxford. Por lá, ele estudou literatura inglesa e voltou ao Brasil no ano seguinte, quando a Segunda Guerra já ameaçava começar. No aniversário da mais antiga Universidade das Américas, a música de hoje é de um célebre ex-universitário, um escravo da alegria.

0: música do dia foi Escravo da Alegria, de Toquinho e Vinícius de Moraes. Vinícius era advogado e diplomata. Olha só, seguiu bela carreira universitária, mas virou músico. Hoje é aniversário da primeira Universidade das Américas, a Universidade de Lima, que foi fundada em 1551. Olha, como eu havia anunciado, o Brasil começou muito tarde em relação ao ensino superior, viu? A mais antiga universidade do Brasil só foi fundada no século XX. Bem depois, hein? No dia 19 de dezembro de 1912, é a Universidade Federal do Paraná. Antes disso, havia algumas faculdades, tá? Duas de Direito, em São Paulo e Olinda. Duas de Medicina, na Bahia e Rio de Janeiro, além da Politécnica do Rio de Janeiro. Em 1875, surgiu a Escola de Minas de Ouro Preto, mas universidade mesmo, Universidade Federal do Paraná, em 1912. A música do dia volta amanhã.
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2: Muito bem. Vamos pro último bloco do Central Mix. Todo final de semana eu apresento aqui o Central Mix com só as porradas. Beleza? Então eu já vou me despedindo aqui, deixando você no último bloco do Central Mix, que volta no final de semana que vem. Tá certo? Tá mais do que combinadinho o nosso encontro do próximo final de semana aqui mesmo, nesse mesmo bate-canal, nessa mesma bate-hora e neste mesmo bate-local. Tá certo? Márcio Edson desligando a nave por aqui, deixando você no último bloco aí. Tem o último bloco, a última meia horinha do Central Mix, que volta no final de semana que vem. Valeu, um ótimo final de semana pra você e eu volto logo mais no próximo final de semana com Central Mix.

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5: Hora certa, hora certa.
6: 10:09.
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9: Futebol brasileiro nesse fim de semana, pelo Brasileirão Série A, neste sábado, 3 jogos, Curitiba Internacional, Fluminense Vitória, Bahia e Cruzeiro. Pela Série B, a bola rola para o clássico Goiás e Vila Nova, Atlético e Cuiabá, Ponte Preta e Sport, Ceará e Atlético Goianiense, CRB e Operário, Juventude e Criciúma. Pelo Brasileirão Feminino, 2 partidas, Fluminense e Santos, Misto e Bahia. No domingo, Brasileirão Série A, teremos 4 da tarde, jogo que a Rádio Nacional transmite, Atlético Mineiro e Botafogo, Remo e Palmeiras, o clássico Corinthians e São Paulo, Mirassol Chapecoense, Santos e Bragantino, Grêmio e Flamengo, Vasco da Gama e Atlético Paranaense. Pela Série B, a bola rola para Náutico e América Mineiro, Avaí e Fortaleza, Novo Horizontino e Botafogo de Ribeirão Preto. E pelo Brasileirão Feminino, teremos Bragantino e Grêmio.
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0: De semana pra todo mundo, mais uma edição novinha em folha do nosso programão preferido do seu fim de semana, que é As Preferidas do Velho. Mais uma vez, muito prazer, eu sou o Renato Neves, o seu amigão aqui do rádio, para estarmos juntos nas próximas duas horas, trazendo o melhor da saudade pra você. Aquela saudade dos anos 80, dos anos 90 e do início também dos anos 2000, sem perder, claro, o climão do fim de semana. Por isso, tô aqui falando, bom fim de semana pra você em casa, no carro, no trabalho, viajando, chegando agora, onde quer que você esteja ou para onde quer que você vá. O nosso muito obrigado pelo carinho da audiência. Prepare-se porque o DJ hoje tá inspirado. Solta o som, DJ! Pra gente matar aquela saudade. Aquelas músicas que fizeram história no passado vão tocar aqui pra você na qualidade máxima. Pra você voltar ao passado, recordar bons momentos. Bons momentos devem ser sempre recordados, lembrados e guardados no coração para todo sempre. Não é verdade? Então é isso, essa é a nossa proposta, é trazer você de volta ao passado através do fantástico mundo da música, com um programa que já virou tradição do seu fim de semana, que é As Preferidas do Velho. Siga-nos nas redes sociais aqui da rádio, mande sua mensagem, seu elogio, a sua sugestão, a sua crítica, e também tem o meu Instagram pessoal, @RenatoNeves42. A gente se encontra, hein?
1: É bom demais.
0: Aumenta o som que o nosso programão tá começando agora.
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1: Programas preferidas do velho, que já é tradição no seu fim de semana. Hoje tá demais. Só música top. O meu abraço a você curtindo a gente, onde quer que esteja. Pessoal aí no seio familiar. A você chegando agora do trabalho. Tem muita gente trabalhando no fim de semana. Eu sempre falo isso aqui no nosso programa. E obrigado a você pelo carinho. Chegando agora, cansadão, mas tá a fim de dar aquela relaxada, curtindo a nossa rádio, a rádio mais ouvida da cidade, e acompanhando o programa As Preferidas do Velho, aquelas músicas que fizeram e fazem até hoje parte da sua história, da sua vida, da sua trajetória. Coisa boa, é isso aí. Hashtag tamo junto todo fim de semana. Eu conto com você, a sua audiência e a sua atenção. Vamos lá que tem mais músicas. É muita coisa boa pra rolar por aqui ainda, viu? Programas Preferidas do Velho.

0: Vidas do Velho aqui na sua emissora líder. O meu abraço carinhoso a toda a galera aí com mais de 30, 40, 50. Tem gente também com mais de 60, 70, acompanhando essas músicas que fizeram um maior sucesso nas décadas douradas, anos 80, anos 90 e o início ali dos anos 2000. Onde que você estava ou o que fazia lá no início dos anos 2000? Morava por aqui mesmo? Tinha o mesmo trabalho que tem hoje? Como é que estava a família, o coração, o seu amor, a pessoa amada? Tudo isso tem boas histórias pra gente recordar, pra gente lembrar, tanto laço familiar quanto laço profissional, o lado amoroso. Nossa, boas recordações merecem sim serem lembradas. Saudade não tem idade. Guarda essa frase aí, viu? Intervalo, a gente volta já já, é rapidinho. Sai daí não, é vapt-vupt.
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2: Você que me deu o bem mais precioso, a vida. 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
2: É hora da hora, hora certa.
3: 10 horas e 41 minutos.

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1: Um ótimo fim de semana pra você aí do outro lado do rádio. A gente segue agitando o seu fim de semana, que pode ser o melhor fim de semana da sua vida. Positividade sempre, tudo vai dar certo no final. Se não deu ainda, porque ainda não é o final, mas tudo vai dar certo. E sempre pensamento positivo, pensamento aí forte, e tudo vai dar certo, e a gente sabe que vai dar, né? Até porque a gente trabalha pra isso. A gente aprende com o passado, leva para o presente e se posiciona para o futuro, para ter um futuro melhor. É assim com todo mundo. Comigo, com você, vamos atrás dos nossos sonhos, em busca daquilo que a gente acredita, e no final tudo sempre dá certo. Pessoal, abraçar também a você, aniversariante do dia, se hoje é o seu aniversário. Parabéns, amor, sucesso, felicidades, tudo de bom no seu coração, é o que a gente sempre deseja. Data especial pra você, é data especial pra gente aqui da rádio também. Já que estamos de volta com mais músicas, as preferidas do velho continua. As preferidas.

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tradição de todo fim de semana. Fim de semana não é fim de semana se não tiver as preferidas do velho. Ô, coisa boa! É ter você junto conosco agitando o fim de semana, abraçando toda a galera aí, quem sabe nos bares, no barzinho, junto com a galera, a você no trânsito, dando aquele rolê na cidade. Obrigado pelo carinho, viu? Obrigado pelo primeiro lugar em audiência. Eu sou o Renato Neves, muito prazer, para que você saiba quem, com quem está conversando, quem é que tá com você nesse fim de semana maravilhoso. Semana com mais músicas? Aumenta o som, vem com a gente! Liberta o som, DJ!

0: a gente vai para o intervalo. A gente volta já já, trazendo muita música boa, muito som legal no programa que está sendo muito comentado. Tem muita mensagem aqui chegando. Eu quero agradecer a todo mundo através das redes sociais aqui da rádio também. Muito obrigado pelo carinho a você do aplicativo, a você acompanhando pelo rádio, a você ouvindo a gente pela primeira vez. Seja muito bem-vindo, seja muito bem-vinda. Programas Preferidos do Velho tem a missão de fazer você matar saudade, recordar bons momentos, fazer aquela viagem ao passado. A gente volta já, não sai daí não.
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2: 11 horas e 8 minutos.

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7: Muito bem, já de volta, trazendo a nossa segunda hora juntinhos. Programas preferidas do velho já é campeão de audiência. Abraçar cada amigo, a cada amiga, a você, meu amigo Leonardo, no centro da cidade. Valeu, Léo, tamo junto, tá todo fim de semana aí o Leonardo, acompanhando programas preferidos do velho, aqui na nossa emissora, campeã de audiência. Grande, Léo, valeu, parceirão, bom trabalho, já desejando um fim de semana espetacular, tudo de bom pra você e família. E a você aí, sinta-se à vontade pra participar conosco também, mandar sua mensagem, interagir conosco, tanto nas redes sociais aqui da rádio, quanto na minha rede social também, @RenatoNeves42. Vamos fazer amizade, tamo junto e misturado. Hashtag é nóis. Simbora com mais músicas, já de volta, e o programa As Preferidas do Velho continua. Claro que continua. O que é bom tem que continuar.
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aqui na nossa emissora líder, campeã de audiência aos muitos motoristas. Eu sei que tem muita gente aí dando aquele rolezinho nesse momento, acompanhando o nosso programa. Opa, muito obrigado, hein? Um bom fim de semana. De repente tá aí junto com a galera, tá com destino às praias, quem sabe. De repente tá só dando um rolê mesmo na cidade, mas o som do carro ligado aí na rádio e acompanhando a programação. Muito obrigado, presta bem atenção aí na pista, na estrada, meu amigo motorista. Obrigado pelo carinho, viu? Pela carona. Hashtag tamo junto hoje e sempre. Simbora então com mais saudades, o melhor dos anos 80, dos anos 90 e o início dos anos 2000, que é música boa que a gente toca por aqui, não é brincadeira. Não é brinquedo, não. Vamos lá que tem muito mais, aumenta o som.

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1: E a gente vai para um intervalo pequeno mais uma vez. Voltamos já já trazendo nossa última meia hora juntinhos no melhor desta programação. Com muita música boa, com muita qualidade. Programas preferidos do velho é sucesso no seu rádio.
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4: 11:38.
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1: E aí, já de volta, programas preferidas do velho. Fala aí, minha gente, já de volta. Não falei pra você que era rapidinho? Abraçando cada amigo, cada amiga, valeu a sintonia, bom fim de semana. O melhor programa pra você matar saudade, sem dúvidas, é disparado. As preferidas do velho, que agita o seu fim de semana, traz você de volta ao passado e a gente tem esse encontro legal, esse bate-papo bacana, bem suave, bem leve, um jeito único de fazer FM que só a gente tem. Mais uma vez, prazer, eu sou o Renato Neves, o seu amigão aqui do rádio, e a nossa missão nesse fim de semana é fazer você voltar ao passado, recordar bons momentos, recordar o melhor dos anos 80, dos anos 90 e o início também dos anos 2000. Se é saudade que você quer, você tá na rádio certa, no horário certo, fica pra nós, com o cara certo também. Simbora com mais músicas, aumenta o som, você aí do outro lado.

flores de amor e muito mais. Simbora então, já são as últimas de hoje, já são as últimas de hoje. Longe de mim ser portador de más notícias, mas eu tenho que comunicar. Já são as últimas músicas de hoje aqui do nosso As Preferidas do Velho. Vem com a gente, aumenta o som. Daqui a pouquinho eu volto só pra dar tchau.

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1: Finalzinho do horário, só resta agradecer a você, o carinho, o rádio ligado, a sua participação, valeu demais, meu povo. Beijo pra todo mundo, que Deus te abençoe, você e sua família. A gente se encontra próximo fim de semana trazendo mais uma edição inédita das preferidas do velho, aqui na sua emissora líder. Beijo no coração, fui!

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2: Estamos chegando no seu Caldeirão Musical, mais uma edição no seu final de semana bom demais. Danilo Reis fazendo companhia durante 2 horas aqui na sua rádio favorita. É não? Vamos lá então, iniciando mais uma edição do Caldeirão com Aluaker. Calma, na versão de Pedro Capó. Aumente o volume que o Caldeirão só está apenas começando.
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3: Os próximos dias são de alerta no país para fortes ventos e chuvas, além de queda brusca nas temperaturas do país. Isso será causado por um ciclone bomba. Os ventos podem chegar a 100 km por hora. As regiões sul, sudeste e centro-oeste serão as mais afetadas. O ciclone se formou na Argentina, entra pelo Rio Grande do Sul e sobe até o Mato Grosso e oeste de Minas Gerais, como explica Maria Clara Sasaki, especialista em meteorologia da Tempo OK.
4: O que é um ciclone bomba? É quando o nível de pressão de uma área, né, de um centro de baixa pressão, cai 24 HPA, que é a unidade de pressão, em um período de 24 horas. Isso é um valor bastante acentuado, é uma queda de pressão muito rápida, e isso faz com que os ventos girem com forte intensidade, provocando transtornos, especialmente em áreas continentais. Este fenômeno vai ganhar força no oceano, e aqui no continente nós vamos sentir os reflexos dele, né? Não tem um impacto direto, mas sim um impacto indireto. Tem uma frente fria associada a este ciclone extratropical, que acaba provocando temporais no Rio Grande do Sul, Santa Catarina, Paraná, Mato Grosso do Sul, e pode atingir também áreas de São Paulo e do Rio de Janeiro durante o final de semana, entre sábado e domingo.
3: O Dia das Mães promete ser frio. A mínima em Porto Alegre, por exemplo, deve ser de 9 graus e a máxima de 13 graus. Na Serra Gaúcha e na região da Campanha, há previsão de geada. Mesma previsão para a Serra Catarinense. São Paulo e Minas Gerais também devem registrar baixas temperaturas.
4: Após a passagem da frente fria, esse ciclone, né, acaba potencializando a entrada de uma massa de ar fria continental. Essa massa de ar frio também vai derrubar as temperaturas nos próximos dias. Tem previsão de temperaturas negativas na região sul do Brasil, potencial para geadas, e essa friagem pode atingir também áreas de Mato Grosso do Sul, Mato Grosso, Rondônia, Acre e alguns pontos do sul do Amazonas. Para o sudeste, a temperatura cai principalmente durante o final de semana, entre sábado, domingo e até o início da semana que vem, atingindo São Paulo, Rio de Janeiro e metade sul do estado de Minas Gerais.
3: A previsão é que a frente fria, impulsionada pelo ciclone, chegue ainda ao norte do país. Acre e Rondônia devem ter ventos frios. Produção e reportagem, Leandro Paulo.
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1: Opa, bora lá então, com muito mais música.
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0: meus amigos, o intervalo é super rápido.
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2: E a hora certa.
3: 0:42.
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0: Já voltamos aqui na programação do seu Caldeirão Musical. É o clima gostoso de final de semana. Danilo Reis fazendo companhia aqui durante 2 horas.

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1: Aqui a programação top de final de semana, beleza?
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2: 0:57.
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finalizando aqui mais uma sequência de muitas músicas aqui do seu Caldeirão Musical no clima do seu final de semana. Bora lá então, já eu volto com muito mais músicas depois do nosso intervalo. Não sai daí, meus amigos, o intervalo é super rápido, beleza? Já

0: hora e 10 minutos.
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0: As possíveis ligações criminosas do senador Ciro Nogueira do Progressistas do Piauí com Daniel Vorcaro estão mudando o quadro de apoios para a candidatura da presidência da República e até para o governo de São Paulo. Nesta quinta-feira, Nogueira foi alvo de operação da Polícia Federal. Os investigadores suspeitam que o senador piauiense tenha recebido propinas do banqueiro Daniel Vorcaro para favorecer o Banco Master. O primeiro a sinalizar que vai rifar o presidente do Progressistas é Flávio Bolsonaro, que pensava em Ciro como vice na chapa do PL à presidência. Ciro Nogueira foi ministro-chefe da Casa Civil do pai do clã, Jair Bolsonaro. É também até então um aguerrido defensor do ex-presidente. Nos bastidores de Brasília, Flávio avalia se afastar da Federação União Progressistas, uma decisão que enfraquece eleitoralmente o senador por conta da força do Centrão. A saída seria Ciro Nogueira renunciar à presidência do partido, o que é bem improvável. Outra questão é que ninguém sabe se outros parlamentares podem ser pegos pelas investigações ou em uma possível delação de Vorcaro. Ciro Nogueira é o primeiro do Congresso Nacional a ser investigado e já tem histórico de ser acusado por corrupção. Na Operação Lava Jato, teria recebido propinas da Odebrecht e da construtora UTC, ambas as acusações enterradas pelo STF. Em nota, o senador Flávio Bolsonaro avalia como graves as acusações contra Ciro Nogueira, o que pegou mal entre membros do Centrão. Políticos já avaliam deixar o bolsonarismo de lado se não houver apoio. O relator do caso, o ministro André Mendonça, foi indicado de Jair Bolsonaro ao STF e na nota Flávio defende a lisura do ministro. De olho no desgaste das relações com Vorcaro, o Progressistas tomou a iniciativa de desmarcar encontro marcado para a próxima segunda-feira em São Paulo, onde formalizaria apoio à reeleição de Tarcísio de Freitas do Republicanos. O governador de São Paulo já trabalha para desconectar sua imagem de um parceiro de primeira hora. Agência Rádio Web de Brasília, Alan Barbosa.
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2: Opa, já voltamos aqui na programação do seu Caldeirão Musical. É o clima gostoso de final de semana. Danilo Reis fazendo companhia aqui durante 2 horas.
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0: milhões e 700 mil famílias brasileiras vão receber neste domingo o vale do programa Gás do Povo. O crédito depositado todo dia 10 pelo governo federal garante a recarga gratuita do botijão de 13 quilos diretamente nas revendas credenciadas. O investimento do governo na iniciativa soma mais de 288 milhões de reais. A frequência de recebimento depende do tamanho da família. Domicílios com dois ou três moradores têm direito a um vale a cada 3 meses. Famílias com 4 pessoas ou mais recebem a cada 2 meses. O prazo do vale anterior encerra sempre no dia 9, um dia antes do próximo crédito. Em maio, 345 mil famílias terão direito ao benefício pela primeira vez. No total, o programa já alcança 15 milhões de lares em todo o país, o equivalente a quase 46 milhões de pessoas. A região Nordeste concentra o maior número de beneficiários neste mês, 1 milhão e 900 mil famílias, com repasse de 116 milhões de reais. O Sudeste aparece em segundo lugar com 760 mil domicílios e mais de 76 milhões em recursos. Em seguida, o Norte registra 480 mil lares contemplados. O programa é destinado a famílias com renda per capita de até meio salário mínimo inscritas no Cadastro Único com atualização nos últimos 24 meses e, no mínimo, 2 integrantes. Beneficiários do Bolsa Família têm prioridade. Para saber se você pode fazer parte do programa ou localizar a revenda mais próxima, o cidadão pode usar o aplicativo Meu Social Gás do Povo, disponível para Android e iOS, ou ligar para o Disque Social no número 121. Da Rádio Nacional em Brasília, Pedro Lacerda.
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4: Uou, tô chegando. Você tá bem, é? Eita, nós, obrigado pelo carinho, continua participando com a gente, tá? Isso, vai lá no meu Instagram, no @joelquebralvoz, e me conta de onde tá me ouvindo. Pode ser? Me manda mensagem, @joelquebralvoz, é assim que você me encontra no Instagram, tá? Bora começar aqui? Chega pertinho do rádio.
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4: Top 7. Abrindo o Top 7, Zé Neto e Cristiano, quase

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0: 7 tocando Hugo Henrique, Ana Castela, Processo Delicado.
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0: Antes, Rafaela Santos e Ludmilla, Impossível. Leone com A Nota Placa, Amado Batista e Gustavo Lima, Alucinação. Eli Juste com Insônia da Madrugada, teve João Gomes com Zeca

Dia 10 de maio, hoje é dia nacional do guia de turismo. Hoje é dia do cozinheiro e dia da cavalaria. Tem aniversário de Vanderlei Luxemburgo, ex-técnico de futebol brasileiro. Tem aniversário do Bono, cantor e músico irlandês. Da Luísa Tomé, atriz brasileira. E do Richarlison de Andrade, o jogador de futebol, que nasceu em 1997. Históricos, a gente lembra aqui, no ano de 1933, nazistas queimaram em praça pública obras de Karl Marx, Freud e Einstein, condenadas por Adolf Hitler. Em 1837, aconteceu o pânico desse ano. Os bancos da cidade de Nova York suspenderam os pagamentos em espécie e o desemprego atingiu níveis recordes nos Estados Unidos. Em 1994, Nelson Mandela era empossado como o primeiro presidente negro da África do Sul. Em 1999, a Rede Manchete mudava de nome, passava a se chamar TV, encerrava as atividades. Posteriormente, a TV, que herdou os antigos estúdios da antiga Rede Manchete, seria renomeada como Rede TV. A agenda do rádio fica por aqui. Um grande abraço.

0: do Brasil, começando a partir de agora. E aí, como é que tá esse final de semana? Tá bom? Tá tudo bem? Tudo certo? E como foi a sua semana? Foi boa? Foi de grandes realizações, notícias boas? Então, maravilha! Estamos lá começando o nosso programa de todo final de semana aqui e o programa especial do final de semana, Dia das Mães.
1: Arrocha, mamãe!
0: É verdade, parabéns a todas as mães, né? As mamães, a minha mãe também. Todas as mães aí de todo o Brasil, você que é filho, tem a sua mamãe, não tem sua mamãe, já perdeu sua mamãe aqui pra, né? Não tá mais nesse plano aqui da terra, tá em outro plano espiritual, então já tá com o papai do céu. Então, orações, né? Que ela vai estar bem pertinho de você esse final de semana, pode ter certeza. Você vai sentir aquele amor, sem dúvida. Mas se você está com a sua mamãe aqui ainda na terra, então, ó, vamos aí valorizar e estar sempre abraçando a querida mamãe. É verdade.
1: Arrocha, mamãe.
0: Bom demais, né? Bom demais. Às vezes a gente tá assim, não, eu vou na casa da minha mamãe, vai lá, e aí ela já separa um almoço, já, né? É isso aí. Sempre que você chega na casa da mamãe, você se sente em casa, né? É verdade. E aí você mora com a sua mamãe ainda? Não, você namora com a sua mamãe. Então tem várias situações aqui. Esse final de semana tem muitos aí que separaram aí almoço especial. É, muito bom, né? Muito bom. Então, todas as situações, o bom é você estar aqui ouvindo o programa. Então, a gente abraça você com muito carinho, carinhosamente. Todos vocês aí que estão ligados e antenados aqui com a gente agradece de coração, tá bom? Então, a todas as mamães,
1: Arrocha, mamãe!
0: A todas as mamães, a gente vai aí abraçando e o nosso programa

0: nosso programa, já iniciando com nossos, né, grande agradecimento por essa querida mamãe, as mães de todo o Brasil, que
1: arrocha, mamãe,
0: que está aqui sempre participando, mandando zap, participando aqui do Pix Premiado. É verdade, a gente tem muitas amigas donas de casa, né?

0: legal. Muito bom, muito bom.
1: Uma grande.
0: Olha só, e a gente também abraça aí todos vocês que estão ligados com a gente também, que estão aniversariantes, são os aniversariantes do mês de maio. Continua ainda, né? A gente falou semana passada da Gretchen, né? Que estava aniversariando também, tá aniversariando esse mês agora de maio. E também quem faz idade nova é a Ivete Sangalo. Você sabia disso? Você sabia disso aí, produção? Não sabia? Não sabia, não? Então ela também, que é mamãe, né? Ela também faz idade nova aí esse final de semana, não. Esse final de semana não. Esse final de semana é das mães, né? Mas ela completando dia 27 de maio. Ela é aniversariante do mês. Isso mesmo. Aniversariante aí do mês. A Ivete Maria Dias de Sangalo. Cadi, né? Conhecida aí pela Ivete Sangalo. É cantora, é compositora, apresentadora também. Ela inventa de tudo ali, né? E só macetando aí, isso aí, alcançou sucesso ainda como vocalista lá da banda Eva, quem não lembra a Ivete Sangalo?

aí cantando aquela, né? A Pequena Eva. É, ela vendeu mais de 5 milhões de discos lá com a banda Eva, hein? Faz tempo, viu? Faz tempo. Tem muitas músicas aí, muitas músicas bonitas, né? Não só de axé, mas ela entra no pop, entra em todos os ritmos ali, romantismo também. É legal, ela completa ano dia 27 de maio, né? Ela é de 27 de maio. Eita coisa boa! É isso aí, olha. Ela completa ano dia 27 de maio e ela nasceu em 1972. É baiana. Retada aí essa baiana, hein? É, eu tive o prazer de num carnaval, né? Participar lá em Salvador e acompanhei lá do trio, né? No trio bem pertinho ali da Ivete. Muito bom, muito legal mesmo, né? Foi o primeiro ano até que eu fui aí passar o carnaval em Salvador, mas gostei, gostei. Bastante, muito bom, muito bom. Isso aí, ó. E ela tem aqui, né, ó, tem o ivetesangalo.com, que é o site oficial da Ivete. Também lá no Instagram tem o arroba Ivete Sangalo. É. Muito bom, muito legal. Então, a todas as mães, também a Ivete, parabéns, né, pelo aniversário aí da Ivete Sangalo. Muita alegria, muita animação. E a gente também aqui, né, voltando, vamos para o nosso início do programa. A gente tem o Pix premiado no valor de duzentão. É verdade. No valor aí de R$200, a gente tem o Pix premiado agora em maio, agora no mês das mães, mês das noivas, mês mariano, mês de maio, tem mais sorteio aqui do Pix premiado. Então, você já mandou seu áudio? Ainda não? Então, mande seu áudio, mande seu áudio. Olha, a primeirona chegando aí com...

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Chegando por aqui pra fofocar muito pra vocês, né? Final de semana pintou, é uma coisa boa. Vamos dar aquela relaxada e aquela fofocada também, né? Avenida Brasil 2, é, vem aí, viu? O diretor confirma a sequência da novela. Avenida Brasil vai ganhar uma continuação, né? E quem confirmou foi Ricardo Washington, que dirigiu a primeira versão da novela. Ele contou que voltou pra TV, né? Justamente pra comandar o novo projeto que dá sequência à trama exibida em 2012, atualmente reprisada no Vale a Pena Ver de Novo, da Globo. Ao falar sobre o assunto, o diretor deixou claro que o projeto já é realidade e não só especulação, tá? Confirmadíssimo! Todo mundo já sabe. Houve boatos, hoje são certezas, disse em entrevista ao TV Fama, né? Ele também destacou que só aceitou voltar ao canal por causa dessa novela e explicou o motivo. Eu só aceitei voltar porque foi um convite pessoal do João Emanuel Carneiro, autor da novela, do Amaury Soares, né? Diretor-geral da Globo, e do José Luiz Vilarim, diretor de dramaturgia. Senão eu não voltaria. Eu só voltei pra fazer essa novela. Somente essa novela, garante ele, né? O nosso queridíssimo diretor, olha só, de volta aí, né? Com mais, quer dizer, com a continuação, né? Avenida Brasil 2. Eita, nós, olha só. E a gente tá na torcida, né? Porque ela tá aí sendo reprisada, né? Não vale a pena ver de novo. E tá demais, né, gente? Essa novela foi muito boa. Muito boa. Vamos ver, né? Quem vem aí pra segunda. A continuação, né? É Avenida Brasil 2. Ó. Beijaço? Por que beijo esse beijo todo? Pra quê? Não é o final, a gente acabou de começar. Ah, vocês ficam me provocando, mandar beijo. Ah, beijo pra galera, então beijo pra vocês aí que gostam de fofocas. Eu já volto, tá?

0: 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O Canção do Amor Demais, de Elisete Cardoso, é o marco inicial da bossa nova.
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0: Lançado em 1958 pela gravadora Festa, ele foi idealizado para ser um disco com poemas de Vinícius de Moraes, dentro de uma série que contava também com Carlos Drummond de Andrade e Manuel Bandeira. Vinícius, nessa época, já compunha com o jovem Tom Jobim e propôs à gravadora que o trabalho fosse lançado com canções dessa parceria. E deu certo.
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0: Elisete Cardoso já tinha gravado algumas músicas da dupla e foi a cantora escolhida. A Tom Jobim coube a tarefa de recrutar os músicos para a gravação. Entre eles estava João Gilberto. A primeira faixa gravada foi Outra Vez, que apresentava a batida moderna do violão de João Gilberto.
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0: Chega de Saudade foi a segunda canção gravada. Nela fica evidente que estava surgindo um novo ritmo, diferente do sambão rasgado e do samba-canção, as principais vertentes da música brasileira na época.
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0: Durante a gravação de Chega de Saudade, João Gilberto se desentendeu com Elisete, pois ela não concordava em interpretar as músicas de maneira mais despojada e insistia no estilo impostado. Mesmo com os atritos, Tom Jobim e João Gilberto ficaram orgulhosos com a gravação. E ao encontrarem com o radialista Haroldo Barbosa, Tom Jobim teria dito: acabamos de gravar um negócio aí, que eu acho que vai pegar. E não é que pegou. O disco Canção do Amor Demais foi lançado em abril.

0: Brasil de 1958, com relativo êxito. Mas 3 meses depois, João Gilberto gravou um compacto com Chega de Saudade, do jeito que ele achava que deveria ser.
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0: Batida diferente do violão e a voz intimista de João Gilberto causaram uma espécie de revolução na música brasileira e tornaram-se a nova referência. Tanto que grandes músicos como Caetano Veloso, Gilberto Gil, Edu Lobo e Chico Buarque, sempre que perguntados, relatam de maneira precisa o impacto que a primeira audição da música lhes causou. Vamos ouvir então a versão original e revolucionária de João Gilberto para Chega de Saudade, gravada em julho de 1958.

0: Cine Consult. Acabamos de ouvir João Gilberto com Chega de Saudade, composição de Tom Jobim e Vinícius de Moraes.
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3: FM. 2:45.
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0: girando com a notícia.
1: O encontro da dupla sertaneja Henrique e Juliano caiu no início da tarde desta sexta-feira em Tocantins. A dupla não estava na aeronave. O acidente aconteceu na fazenda dos artistas, na área rural da cidade de Porto Nacional, e o piloto e os dois tripulantes saíram com ferimentos leves. De acordo com a assessoria de imprensa da dupla, o helicóptero era conduzido por Edson Reis, pai dos cantores, um piloto experiente, e garante que não foi queda, mas um pouso forçado. Fotos que circulam em redes sociais mostram que a aeronave ficou em cima de uma árvore. O Corpo de Bombeiros e a Polícia Militar do Tocantins prestaram assistência aos envolvidos. O acidente deve ser investigado pelo Centro Nacional de Investigação e Prevenção de Acidentes da Aeronáutica, CENIPA, autoridade competente para esses casos. Agência Rádio Web de Brasília, Alan Barbosa.
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3: Hoje é 10 de maio, dia da cozinheira ou do cozinheiro. Olha, cozinhar é uma arte. Envolve sensibilidade, envolve técnica e, claro, muito senso de improvisação. Aliás, foi a improvisação a principal responsável pelas maiores inovações da culinária. Afinal, a primeira pessoa que comeu escargot, por exemplo, certamente fez isso em um momento de muito aperto, né? Que irônico, não? A evolução da culinária nasce da carência. É de se fazer pensar. Olha, pela definição do dicionário, a culinária é a arte de confeccionar alimentos e foi evoluindo ao longo da história dos povos e cada vez mais fazendo jus a essa definição. No início, os alimentos eram vegetais e eram a carne crua dos animais caçados. Com a descoberta do fogo, os alimentos então passaram a ser cozinhados, cozidos. Olha, a cozinha reflete muitas vezes a religião de um povo. Em muitos locais, comer carne é tabu. Na Índia, não se come carne de vaca, porque a vaca é um animal sagrado. A carne de porco é proibida entre os muçulmanos e os judeus, porque é considerada impura. E algumas posições ideológicas e políticas também caracterizam a culinária. Por exemplo, os vegetarianos, que não comem o que eles chamam de animais mortos. O desenvolvimento da indústria também trouxe muitas influências. Mais pessoas passaram a trabalhar fora de casa. Surgiu então a comida rápida, ou fast food, essa praga dos dias de hoje. Você chega, paga, pega, come, nem engole e já vai embora. Sinal dos tempos. Mas vamos falar da boa cozinha, porque hoje é o dia do cozinheiro, ou dia da cozinheira, né? E olha, de certa forma, essa data, 10 de maio, antecipa um pouco o Dia das Mães, porque a mãe é a nossa primeira cozinheira. Mesmo que ela não saiba cozinhar, ao amamentar, ela dá ao seu filho o resultado do primeiro gesto de culinária feita pelo seu organismo. Hoje é dia do cozinheiro e a música de hoje, olha só, é muito interessante. É uma receita, a receita mais básica da culinária mundial, talvez. O bolo. Você sabe fazer um bolo? Olha, se você não sabe e quer aprender, pegue caneta e papel e aprenda como se faz um bolo nesta curiosa música do anárquico Falcão. Acompanhe.
4: Duas xícaras de farinha de trigo.

colher de sopa de bicarbonato de sódio.

leite com a baunilha e acrescente o chocolate alternadamente com os ingredientes finos. Continue batendo os ovos.

aproximadamente 23 centímetros. Asse em forno médio durante 39 a 40 minutos. Deixe esfriar. Recheie e cubra com glacê aos pães.

0: Hoje é 10 de maio, dia do cozinheiro ou da cozinheira. E você aprendeu a fazer um bolo com Falcão. A música de hoje foi O Bolo, de autoria de Ferreira Filho e Falcão. A música do dia volta amanhã, dia 11 de maio.
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1: Mande Aldo.
2: Aqui tá falando é Regivaldo. Daqui da oficina amarelinha de Quipapá, Pernambuco.
3: Olha, mais uma participação.
2: Quero
3: aí.
2: Quero participar aí desse programa aí pra ganhar duzentão.
3: Duzentão.
2: Valeu.
3: Valeu.
1: Mande Aldo.
3: Mande Aldo, manda o áudio pra gente.
4: Olá, Marcos Filho. Sou de Santa Vitória do Farmar.
3: Rio Grande do Sul.
4: Rio Grande do Sul. Meu nome é Luiz Carlos Rosales. Estou ouvindo aqui pela América FM o programa Melhores do Brasil. Quero participar do Tipix premiado.
3: Vamos lá, vamos lá. Todas as nossas donas de casa também, aquele abração pra vocês, é.
5: Oi, e fala pra Marcos Filho que eu escuto ele pela Itapuama FM de Arco Verde.
3: Olha.
5: E aqui em Pesqueira ele tem maior audiência, viu? No programa depois de Vitor Lima. Eu tô ligada e vou participar pra ver se Deus me dá sorte de ganhar.
3: Itapuama! Em Arco Verde, uma das novas filiadas também aí, obrigado pelo carinho da audiência.
6: Tô vindo o melhor do Brasil, meu nome é Erivaldo, moro em Belo Jardim.
3: Opa!
6: Vindo o melhor do Brasil, por isso a próxima música para todos os ouvintes.
3: Valeu, minha gente, vamos nessa. Lá, Edson, um abraço.
7: Alô, aqui é o Luciano da cidade de Carandaí, falo pela Rádio Alternativa. Eu quero participar do Pix premiado, R$200. Não, melhores do Brasil. Ajuda aí.
3: Carandaí, é, um abraço pra todos vocês aí de Carandaí, a todos vocês acompanhando São Paulo, Minas Gerais, tá todo mundo ligado, todos os estados, Rio Grande do Sul, pessoal do Sul, vocês todos aí do Nordeste, tá chegando aí ao Mi Roxi com o Poporri bem gostoso, vamos dançar.

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1: 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Eu também ganhei o Pix premiado do Melhores do Brasil. Duzentão, valeu!
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3: Oba! Essa foi feita por um compositor daqui e cantada por um cara de lá. Quem conhece essa música, né?

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1: Vocês, irmãos.
2: Muito obrigado.
3: Essa marcou gerações. Quem sabe solta a voz, canta com a gente assim, ó.

deixa eu falar da mãe da Virgínia, né? Mostrando como está a barriguinha após procedimento de 60 dias, gente. 2 meses após passar por uma série de cirurgias plásticas, a Margarete Serrão, 60 anos, mostrou nas redes sociais a evolução do abdômen e celebrou o resultado dos procedimentos, né? No vídeo publicado, ela aparece deitada com a camisa levantada para evidenciar a região, onde também, né, é possível notar cicatrizes próximas ao início das coxas. Em março, a mãe de Virgínia Fonseca realizou lipoaspiração com lipoenxertia glútea, né, mastopexia com implantes de silicone e abdominoplastia. Caramba, vou te contar, viu? Vou te contar. O abdômen da mulher ficou... Mulher de 19 anos, 20. Caramba, que é isso? Vai mudar mais o que, minha linda? Fale aí, vá. Eu já volto fofocando, viu? É de babá. Eita, nós. Volto já.

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2: 3:20.
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0: O presidente do Senado, Davi Alcolumbre, promulgou nesta sexta-feira a chamada Lei da Dosimetria, que reduz penas de condenados pelos atos do 8 de janeiro e que pode beneficiar o ex-presidente Jair Bolsonaro. A nova legislação altera regras do Código Penal e da Lei de Execução Penal. Entre as mudanças está a proibição de soma automática de penas em crimes contra o Estado Democrático praticado no mesmo contexto, além da possibilidade de redução de pena para crimes cometidos em meio a multidões. A medida foi promulgada após o Congresso derrubar o veto do presidente Luiz Inácio Lula da Silva. O governo e partidos da base já estudam questionar a lei no Supremo Tribunal Federal. O líder do governo, senador Randolfe Rodrigues, afirmou que há dúvidas sobre a legalidade da nova regra.
1: Se trata de crime contra o Estado Democrático de Direito. Então, claramente, são insuscetíveis de redução de pena, de anistia ou de indulto, conforme prevê a Constituição.
0: A nova lei muda critérios para a progressão de regime. Em alguns casos, condenados poderão pedir passagem ao semiaberto após cumprir um sexto da pena. O texto beneficia diretamente condenados pelos atos do 8 de janeiro e também pode beneficiar Jair Bolsonaro, condenado pelo Supremo por tentativa de golpe de Estado. Para o senador Carlos Vieira, a mudança corrige distorções e garante justiça na aplicação das penas.
2: As pessoas que foram condenadas em 8 de janeiro, aquelas que depredaram, que cometeram crimes, elas têm que responder de acordo com a sua responsabilidade. Nossa obrigação fazer essa correção para que as pessoas respondam, mas dentro sim da responsabilidade, dentro do que cometeram.
0: A nova legislação foi publicada em edição extra do Diário Oficial pelo Congresso Nacional. Agência Rádio Web de Brasília, Yuri Hudson.
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0: melhores do Brasil está de volta e vamos que vamos, porque nesse bloco tem mais participações, tem muitas participações, infelizmente não tem como tocar aqui e colocar todas, mas a gente se esforça, é ou não é? Ó, 81997108896 é o zap para o Pix premiado.
1: Damiana de Arco Verde, gostaria de ganhar o Pix premiado.
0: Damiana, Arco Verde, valendo duzentão.
2: Que é Janaína de Belo Jardim, manda um alô pra galera toda de Belo Jardim. Eu queria participar do Pix premiado.
0: Galera de Belo Jardim participando aqui, muito bom, vamos lá.
3: Lá, Marcílio, só que Alissa Santos, vou me dar uma Wiki em Ceará.
0: Hã?
3: Também gostaria de ser sorteado com Pix de.
0: Galera do Ceará.
3: R$200 com o programa Melhor do Brasil, com Marcos Cílio.
0: Duzentão! Fazendo sorteio do duzentão, hein? Final do mês tem um sorteio do duzentão. Vamos nessa, mais um áudio.
4: Olá, Marcos Filho, eu sou Valdemir Rocha, da cidade Luiz Eduardo Magalhães, oeste da Bahia.
0: Valdemir Bahia!
4: Eu estou ouvindo a rádio.
0: Opa.
4: Através da Cultura FM.
0: Valeu.
4: E quero participar desse sorteio do Pix premiado.
0: Já participando.
5: Mande áudio.
0: Mande áudio.
6: Aqui é a Kátia. Clevelândia, Paraná.
0: Paraná.
6: Gostaria de participar do Pix premiado.
7: A rocha, mamãe.
8: Oi, eu me chamo William, sou aqui do Residencial Maria de Fátima.
0: Sim.
8: Do projeto.
0: Do projeto.
8: IRVPA, Resgatando Vida por Amor.
0: Amém.
8: Eu quero participar do Pix.
0: Sim.
8: A rádio.
0: Opa.
8: Que toca muito mais.
0: Opa, legal, muito bom. E você aí participando junto conosco, mande áudio.
7: A rocha, mamãe.
9: Eu sou Alexandra de Garanhuns, estou sempre ligada no Melhores do Brasil. Quero participar do Pix premiado.
0: Garanhuns.
9: Estou ligada através da 87 Rádio FM de Garanhuns. Estou sempre ligada no Melhores do Brasil e na 87. Obrigada, quero muito participar.
7: A rocha, mamãe.
0: Um abraço para o meu amigo Neto e todos da 87 Garanhuns.
10: Fala, Marquinho.
0: Opa.
10: Aqui é Maria da Graça, moro em Jamacaru, distrito de Missão Velha.
0: Missão Velha.
10: Eu estou assistindo o Melhor do Brasil.
0: Opa.
10: Eu quero que você coloque meu nome no Pix premiado.
0: Pix premiado.
10: No Pix premiado.
0: Tá valendo.
10: Coloca aí a música de Zé Vaqueiro para mim, por favor.
0: Zé Vaqueiro. Ok, tá anotado seu zap aqui. Wesley Safadão.
11: Muito de vaquejada.
0: E ele, Zé Vaqueiro.

0: agora mais um bloco e mais participações. Opa!
1: Eu gostaria de mandar um alô.
0: Sim.
1: A todos aqueles trabalhadores.
0: Eita.
1: Que estão trabalhando no dia de hoje.
0: É.
1: E também desejo participar do Pix premiado.
0: Vamos nessa.
1: Dia que é o Márcio Moraes.
0: Hã?
1: Tô ligadinho com vocês.
0: É, Márcio Moraes, mas é de onde? Tem que mandar aqui a cidade, o estado, né?
2: Marcos Cedro Sona Pesqueira, eu gostaria de participar do Pix premiado. Escuto pela rádio Itapuã FM, Arco Verde.
0: Maravilha!
3: Arrocha, mamãe!
4: Oi, Marcos Filho, tô falando aqui da cidade de Camucim.
0: Sim.
4: Tô ouvindo o programa Melhor do Brasil.
0: Opa!
4: Eu falo aqui a Maria Rita da Rodagem do Lago.
0: Opa, Maria!
4: Quero participar aí do sorteio, viu? Do Pix.
0: Já?
4: Premiado.
0: Já tá participando.
4: Bom? Abraço pra todos.
0: Um abraço, bom
4: final
0: de semana.
4: Ótimo final de semana pra todos.
0: Pra você também.
5: Mande áudio.
0: Mande áudio.
5: Que é Janaína, gostaria de participar do Pix premiado.
0: Janaína de onde?
5: Mande áudio.
0: Mande áudio, agora mande o nome da cidade, nome do estado.
6: Piadinha, frequência 98.7, Orlando Norte, no Pará.
0: Opa.
6: Participar do Pix premiado. Anália Quintão.
0: A todos aí do Pará, um abraço. Vamos de música, alegria da vida, tem Mastruz com Leite. É, música da Rita de Cássia, ô saudade da Rita. Barreiras. É, final de semana, Dia das Mães.

Gabi, o Alberto Cowboy vai processar a Milena após ofensas no Domingão. Eita, meu Deus do céu, olha só. Alberto Cowboy classificou como lamentável o discurso de Milena Moreira durante participação ao vivo no Domingão e informou que irá processá-la após as declarações, né? A recreadora infantil, que conviveu com o veterano no BBB 26, o chamou de vagabundo e mentiroso, o que motivou a reação da equipe jurídica do ex-participante. Em nota, a colunista Fábio Oliveira, do Metrópolis, o ex-BBB, afirmou: a palavra que define o ocorrido é lamentável, né? O jogo acabou, a vida aqui fora precisa seguir com educação e respeito. Já a defesa de Cowboy declarou que o caso pode configurar violação à sua honra, imagem e reputação, e que medidas judiciais já estão em andamento. Ah, Milena, tem alguém pra dar uma orientada na Milena, gente? Aqui fora realmente é outra coisa, é vida real, né? O jogo acabou, ele falou certo. Vamos lá, daqui a pouquinho eu vou.

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1: O Dia das Mães é comemorado em dezenas de países no segundo domingo de maio, data que é sinônimo de carinho, afeto e muitas homenagens às mães, data que também reforça os vínculos familiares. O Dia das Mães começou a ser comemorado nos Estados Unidos em 1914 e rapidamente se popularizou em dezenas de outros países.

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3: Senador Ciro Nogueira afirmou que foi o principal alvo de uma nova fase da operação da Polícia Federal que investiga irregularidades envolvendo o Banco Master por perseguição política. Declaração foi feita por meio de uma nota publicada nas redes sociais. Investigação apontou que o parlamentar recebia mesada de Daniel Vorcaro em troca de vantagens indevidas em favor dos interesses da instituição financeira. E a IP apresentou recurso à Anvisa após a determinação de recolhimento de produtos da empresa por suspeita de contaminação. Segundo a empresa, com a medida, a proibição de fabricação e venda de lava-louças, lava-roupas e desinfetantes teve os efeitos suspensos até a nova decisão do órgão regulador. A Anvisa divulgou que alguns itens da marca que possuem lotes com final 1 correm risco sanitário. O presidente Donald Trump afirmou que cessar fogo com o Irã continua em vigor, apesar dos ataques mútuos no Estreito de Hormuz. Na quinta-feira, as forças americanas bombardearam instalações militares da República Islâmica em resposta a ataques contra navios de guerra dos Estados Unidos que trafegavam pela rota. Trump também ameaçou atacar o Irã com mais força e violência caso o país não assine acordo para encerrar o conflito.
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4: Olha a gente de volta, eu não falei, é rápido, é rápido. Melhores do Brasil. De presente a todas as mamães aí do programa, é, todas que estão nesse momento nos escutando também. Maravilha.
2: Marcos Filho.
4: É grande coisa, não, mas estamos nós juntos e tem mais participações aqui. Vamos nessa. Legal, mandar abraços aqui também para Karine, que está ouvindo o programa lá na cidade de Coimbra, Minas Gerais.
5: Olá, Marcos Filho, sou a Mari Leal aqui de Itatim, estou escutando vocês pela rádio Ponta Aguda FM, gostaria de pedir uma música e quero participar do Pix Premiado, lindão.
6: Eu sou Nicole de Itacima, Paraíba, e quero participar do Pix Premiado.
7: Me chamo Luciene, da cidade de Lajedo, moro no bairro Microondas. E quero participar do Pix Premiado.
8: Que é da loja Bega Excel, de São José do Campestre. Estou escutando a rádio de Nova Cruz. Quero participar do Pix. Arrocha aí, doutor.
9: Eu me chamo Mocinha de Jardim, Guarani, da cidade de Timbaúba. Quero participar do Pix Premiado.
10: Sou de Carnaíba, Pernambuco. Tô aqui ouvindo o melhor do Brasil. Coloque aí para participar do Pix Premiado.
11: Eu sou de Santa Vitória do Palmar, Rio Grande do Sul. Estou escutando através da Rádio América as melhores do Brasil. Quero participar do Pix Premiado de R$200.
4: Legal, então, abraçando também lá em Serra Talhada, tem a Maria do Socorro, né? Participando também aqui do Pix Premiado. Legal, então, nesse último bloco aqui tem mais música pra

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0: nosso finalzão de semana, né? Deixa eu falar da Bela Campos, que quebra silêncio, critica Cauã Raymond e expõe pressão nos bastidores. Gente, ainda essa história? Caramba! Como é que eles fizeram a novela inteira, me diz, né? Se ainda tem essas mágoas. Bem, a Bela Campos concedeu uma entrevista ao jornal O Globo. Isso mesmo. E falou sobre a polêmica envolvendo seu colega de cena, Cauã Raymond, nos bastidores de Vale Tudo. A atriz, no entanto, não citou nomes, né? No relato, Bela afirma que o maior desafio foi conviver com a misoginia internamente na Globo, né? Além da pressão para afirmar que estava tudo bem diante da rivalidade criada. Ela também destacou que encontrou forças para seguir interpretando Maria de Fátima após perceber que o silenciamento não era algo exclusivo, mas uma realidade compartilhada por outras mulheres, né? Que passaram a enviar mensagens de apoio. E pronto, gente, vamos encerrar esse assunto por aqui, né? Deixa lá que eles se entendem. Beijaço! E a gente se encontra segunda-feira aqui, fofocando muito, viu? Final de semana eu vou viajar. É, quer ir comigo pra gente trazer junto as malas de fofocas, né? Porque pesa pra caramba, tá? Então eu volto! Show, show, tchau, tchau!
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áudios aqui também, mensagens também aqui, né? Para o nosso WhatsApp, foi a Bianca. Bianca tá lá em Santa Catarina, na cidade de Palhoça. Abraço para vocês, hein?

0: Festa de São João do Polesine, lá no Rio Grande do Sul. Alô, Umirim, né? Umirim no Ceará. Cidade aí bastante conhecida.
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0: Nosso programa esse final de semana foi especialmente para as mamães, né? Fábio Júnior fez uma música especial para as mães, participação do padre Fábio de Melo. É

0: estamos aqui, o Melhores do Brasil, na certeza de voltarmos semana que vem aqui na rádio, nesse mesmo horário, tá bom? Se Deus quiser, claro. E aí a gente manda um grande abraço, né? Esse final de semana, especial Dia das Mães, especial das mães, né? Dia das Mães é todo dia, mas aí a gente manda a nossa homenagem aqui, a homenagem do Marcos Filho, dos Melhores do Brasil aqui também, tá bom? Os melhores comunicadores, os melhores ouvintes, claro, todos com a sua mamãe, às vezes aqui presente, às vezes não presentes, né? Já se foi, então orações para aquelas que já se foi,
1: às vezes,
0: mas que continua viva nos nossos corações, é ou não é? E pra gente que tem as nossas mamães, né? Eu tenho minha mamãe ainda, também tá em casa, tá ouvindo também o nosso programa, nossa homenagem, um filho aqui, um beijo aqui do seu filhão, tá bom? O Marcos Filho, e também a todas as mamães de todo o Brasil. Um abraço pra todo mundo. Semana que vem tem mais Melhores do Brasil. E a gente sempre com a sua participação, a gente sempre com você aqui, mandando áudios e participando aqui do programa.

0: 4 horas e 22 minutos.
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0: Dia 10 de maio, hoje é dia nacional do guia de turismo. Hoje é dia do cozinheiro e dia da cavalaria. Tem aniversário de Vanderlei Luxemburgo, ex-técnico de futebol brasileiro. Tem aniversário do Bono, cantor e músico irlandês. Da Luísa Tomé, atriz brasileira. E do Richarlison de Andrade, o jogador de futebol, que nasceu em 1997. Fatos históricos, a gente lembra aqui, no ano de 1933, nazistas queimaram em praça pública obras de Karl Marx, Freud e Einstein, condenadas por Adolf Hitler. Em 1837, aconteceu o pânico desse ano. Os bancos da cidade de Nova York suspenderam os pagamentos em espécie e o desemprego atingiu níveis recordes nos Estados Unidos. Em 1994, Nelson Mandela era empossado como primeiro presidente negro da África do Sul. Em 1999, a rede Manchete mudava de nome, passava a se chamar TV, encerrava as atividades. Posteriormente, a TV, que herdou os antigos estúdios da antiga rede Manchete, seria renomeada como Rede TV. A agenda do rádio fica por aqui. Um grande abraço.
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2: Olá, tudo bem? Sejam todos muito bem-vindos ao programa Central da Biografia, valorização do talento brasileiro. Éder Machado na comunicação, prazer. E hoje o destaque é pra banda de forró Limão com Mel. É o especial de hoje, dá volume no rádio. Central da Biografia, especial Limão com Mel está no ar. E pra começar, de janeiro a janeiro.

E a especial Limão com Mel, a banda de forró eletrônico formado em Salgueiro, Pernambuco, no ano de 1993, pelo radialista e empresário Ailton Souza. Atualmente tem como vocalista Edson Lima e Adna Andrade. Tudo começou quando Ailton Souza criou a banda Baile Chamada Talismã. Devido ao sucesso que o forró eletrônico vinha alcançando, ele decidiu transformá-la em uma banda de forró, a qual chamou de Limão com Mel. A banda começou em 1993. Seu primeiro LP foi lançado em 95 na região de Pernambuco, com a primeira canção de sucesso, Anjo Querubim. Em 1996, lançaram seu primeiro CD, onde venderam 100 mil cópias. Sua primeira formação tinha como vocalista apenas Edson Lima e Ângela Espinola. Batista Lima e Simara Pires entraram no grupo em 1995, mas não participaram dos primeiros dois discos. Somente no terceiro álbum, em 1997, do estrondoso sucesso De Janeiro a Janeiro, e que a dupla pôs voz em algumas faixas, exemplo de Frente a Frente e Loucura de Amor. Central da biografia especial Limão com Mel, a gente ouviu A Força do Amor. Agora vamos ouvir Alta Estação e Viver por Você. É o Central da Biografia com o forró de Limão com Mel.

0: Obrigado, Recife, Admar.
1: Limão com Mel, especial central da biografia. Conferimos aí a parceria com o forró da banda Desejo de Menina. Sem limites pra sonhar. Rápido intervalo, tem mais Limão com Mel pra você no programa em seguidinha. Fica ligado.
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0: Central da Biografia. Maravilha, já estamos de volta, retornando para você com o programa Central da Biografia. É a valorização do talento brasileiro. É legal demais ter a tua companhia, o carinho e a audiência de vocês aqui na programação. Limão com Mel Especial. A banda já vendeu 3,5 milhões de discos e tem fãs espalhados por todo o Brasil. Já recebeu vários discos de ouro e também de platina. A Limão com Mel já se apresentou em vários programas de TV, como dos apresentadores Raul Gil, Hebe Camargo, Gilberto Barros, além de programas como Domingo Legal, Ratinho Livre, Central da Periferia, entre outros, e também programas regionais de Pernambuco. Você curtindo Central da Biografia, especial Limão com Mel. Vamos nessa? Agora tem Um Dia Disse Adeus. Curte aí, Limão com Mel, é o forró gostoso no programa.
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Você está acompanhando o programa central da biografia especial Limão com Mel, na parceria com Mastruz com Leite, Meio Dia e Minha Verdade. Agora tem Leva Limão com Mel, especial central da biografia.

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2: Ai, você?
1: Sim. Onde eu estou? 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Vou falar já com você. 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

0: Biografia Especial Limão com Mel e Capim com Mel. Eclipse total. Assim vamos chegando ao final da edição de hoje do programa Central da Biografia, que apresentou a banda de forró Limão com Mel, uma hora inteirinha na programação. Obrigado pela audiência. Até o nosso próximo especial. Valeu!
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2: Central da Biografia e a hora certa. 5 horas e 16 minutos.

O goleiro Bruno Fernandes foi preso na região dos Lagos, no Rio de Janeiro, mais precisamente em São Pedro da Aldeia, no fim da noite da quinta-feira. Ele que foi condenado pelo homicídio da modelo e ex-namorada Elisa Samúdio e estava foragido da justiça há 2 meses. O mandado de prisão havia sido expedido no dia 5 de março, após a vara de execuções penais entender que o ex-jogador do Flamengo descumpriu regras de liberdade condicional. No dia 15 de fevereiro, Bruno viajou para o Acre sem autorização judicial para jogar pelo Vasco do Acre e não retornou ao regime semiaberto quando determinado pela justiça. O Ministério Público do Rio de Janeiro argumentou que o Bruno deixou de atualizar o endereço por 3 anos e não respeitou horários de recolhimento, frequentando locais proibidos, como um jogo no Maracanã em fevereiro, e fez outras viagens sem autorização judicial, incluindo a presença em um estádio em Minas Gerais. Bruno foi preso em 2010 pelo assassinato de Elisa Samúdio, e o crime teve grande repercussão internacional. O goleiro foi condenado em 2013 a mais de 22 anos de prisão por homicídio, ocultação de cadáver, sequestro e cárcere privado de Elisa Samúdio. Agência Rádio Web com informações do Rio de Janeiro, Daniela Esperon.

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Muito bem, pessoal, estamos aqui no Rock and Roll, o caminho que leva ao rock. Você está com a gente, com o Marcelo Pacífico, o seu amigo de toda semana, trazendo mais um grande programa, hein? Fica com a gente aqui, porque tem muita coisa legal, muito rock, tá super legal, tá super joia, hein? Tá bom? Agora, você conferindo com a gente, começando numa mão, é o Rock and Roll. Rock and Roll, o caminho que leva ao rock. Começamos com Van Halen, Jump.

0: Aí foi golpe de estado, libertação feminina. Daqui a pouco a gente volta no Rock and Roll, é só ficar ligado com a gente. 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
1: O Dia das Mães é comemorado em muitos países no segundo domingo do mês de maio. A data foi celebrada pela primeira vez nos Estados Unidos em 1914. O Dia das Mães foi idealizado para celebrar e agradecer a todas as mães pela dedicação, amor e carinho que dão aos seus filhos diariamente.
0: 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Já de volta no Rock and Roll, Dr. Sim, futebol, mulher e rock and roll.

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1: Aí os Raimundos agora, o Taylor João Pessoa.

leva o rock. 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

Nossa, gente, é pesada essa daí. Festa funk com replicantes. Antes de você morrer, Ratos de Porão. Poderes não pessoa com Raimundos e Dr. Sim, futebol, mulher e rock and roll. Daqui a pouco tem mais.

0: acertando os ponteiros.
1: Hora certa. 5:45.
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3: Os estudantes que foram pré-selecionados na oferta de vagas remanescentes do FIES, o Fundo de Financiamento Estudantil do primeiro semestre de 2026, já podem confirmar as informações dadas no momento da inscrição. O prazo para a validação termina na segunda-feira, 11 de maio. A confirmação das informações deve ser feita junto à Comissão Permanente de Supervisão e Acompanhamento da Instituição Privada de Ensino Superior, onde o candidato foi pré-selecionado. Quem define se a comprovação vai ser presencial ou virtual é a própria instituição. Após a comprovação com a faculdade, ocorre a validação com a instituição financeira responsável pelo financiamento. Os pré-selecionados no FIES Social, que contempla estudantes com renda familiar até meio salário mínimo por pessoa, não precisam comprovar a renda, mas devem comparecer à Comissão Permanente de Supervisão e Acompanhamento para validar as demais informações até 11 de maio. Os estudantes que não foram pré-selecionados serão incluídos automaticamente na lista de espera. A convocação desses candidatos vai acontecer de 15 a 29 de maio. A lista dos pré-selecionados está disponível para consulta no Portal Único de Acesso ao Ensino Superior, no endereço acessounico.mec.gov.br/FIES. Com informações da Agência Brasil e supervisão de Rafael Gasparotto, da Rádio Nacional em Brasília, Vitor Nunes.
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5: Começando mais uma sequência, Marcelo Nova, Camisa de Vênus, Eric Burden, do The Animals, Vladimir Sanderson.

0: assim a gente encerra mais uma sequência do Rock and Roll. E aí, Olha a Hippie, Sunrise, já por êxtase, Heartbreaker com Rolling Stones, The Last Machine is Understood com Marcelo Nova e Eric Burdon. Daqui a pouco tem mais pra você, última sequência.
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4: E tá abrindo por aqui a última sequência do Rock and Roll. Começando muito bem com Aerosmith, Walk the Way.

0: Obrigada.
1: Maravilhoso. Na tua pau.
2: Pina e Pitch, eu quero sempre mais. Antes, Flávio Rude, Minha Renda. Lobão e os Ronaldos. Ronaldo foi pra guerra. A gente teve também a Aerosmith, Walt.

0: Rock and Roll fica por aqui. Ele volta semana que vem, tá bom? Deixa aquele abraço pra você. Super semana do amigo Marcelo Pacífico. Falou, moçada. Tchau, tchau. Fui.
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2: Quero partilhar com você mais uma pequena reflexão que busca ser gotas de espiritualidade no nosso viver, conviver e lutar diário. Partilho com você mais um pouquinho do que está no livro Os Segredos do Nosso Encanto, livro do padre monge Marcelo Barros. Livro que tem como subtítulo O que a fé cristã pode aprender com as espiritualidades indígenas e negras. As teologias indígenas cristãs se situam no campo da missiologia e do pluralismo cultural e religioso. A teóloga e historiadora Graciela Chamorro afirmou que, tanto no passado como em nossos dias, o povo Guarani aceitou com facilidade a fé cristã, proposta pelos missionários católicos e evangélicos. No entanto, em nenhum momento aceitou abdicar de suas tradições espirituais e dos costumes ancestrais que liga o povo às suas raízes. Mesmo sem falar em teologia indígena cristã, os guaranis sempre viveram a fé cristã de modo que essa convivesse bem com os mitos ancestrais desse povo. A sabedoria de um sincretismo cultural e religioso vem de tempos mais antigos, mas nesses anos mais recentes surgiu o desafio de organizar melhor essa teologia e espiritualidade cristã de matriz indígena. Para um pastor evangélico indígena, Pataxó, como é o caso de Ritolá, a questão atual a ser enfrentada é como organizar uma igreja que seja verdadeiramente cristã e, ao mesmo tempo, verdadeiramente Pataxó, ou seja, igreja evangélica que respeite plenamente as tradições religiosas originárias do povo Pataxó. O depoimento de missionários cristãos como esse revela a sua convicção de que o Evangelho de Jesus não poderia nunca separá-lo ou querer cortar a ele e ao seu povo de suas raízes culturais e espirituais. Ao ler os seus belos textos, a primeira impressão é de que a base da argumentação para ele possa viver e defender um cristianismo que seja fiel à sua natureza cristã e, ao mesmo tempo, fiel à cultura indígena, é uma interpretação não fundamentalista dos textos bíblicos. A experiência espiritual que liga a Bíblia e a realidade dos povos oprimidos na América Latina, sejam os povos originários, sejam as comunidades negras, foi sempre o Êxodo, como descoberta de que, para os grupos indígenas ou negros que aceitaram a fé cristã, a aliança em Deus e com Deus é raiz espiritual das lutas de libertação, e a experiência da luta possibilita uma nova releitura da fé e também de suas tradições originais. Fique com essa reflexão, fique com o abraço terno de Frei Gilvander Moreira, que o Deus, que infinito amor nos abençoe, e até o próximo Palavras de Fé.
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3: Horas e 24 minutos.
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2: 6:32.
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0: 6:46.
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E vamos atender agora. É Delson, eu sou a Cleide da Costa e ouço seu programa todos os dias. Gostaria muito que você tocasse aí a minha música do amado, Serenata. Eu gosto muito dessa música e também uma música sua, Missão Impossível. Eu não tenho certeza se é esse o nome. É esse mesmo. Pois olha só que beleza. Muito obrigado a esta grande amiga que está escrevendo aqui para mim. Um abraço a esse que está aí na sua frente, que é o danado do Severino. Cleide Costa, minha amiga. Muito obrigado, um grande abraço para você e vamos ouvir

agora sim, meus amigos, atendendo a nossa queridíssima amiga Cleide, ela também pede a música do Edelson Moura, é a hora do quebra galho aqui no programa do Amado Batista. Ela pede a música Missão Impossível, que eu vou trazer para vocês com todo carinho. Vamos agora cantar. Amado Batista traz, aliás, Edelson Moura traz para você Missão Impossível.

0: meus amigos, pela audiência. E até nosso novo encontro, se Deus quiser. Tchau, Brasil!
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0: 7:04.
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0: ouvinte, hoje é dia 10 de maio, hoje é dia nacional do guia de turismo. Hoje é dia do cozinheiro e dia da cavalaria. Tem aniversário de Vanderlei Luxemburgo, ex-técnico de futebol brasileiro. Tem aniversário do Bono, cantor e músico irlandês. Da Luísa Tomé, atriz brasileira. E do Richarlison de Andrade, o jogador de futebol, que nasceu em 1997. Fatos históricos, a gente lembra aqui, no ano de 1933, nazistas queimaram em praça pública obras de Karl Marx, Freud e Einstein, condenadas por Adolf Hitler. Em 1837, aconteceu o pânico desse ano. Os bancos da cidade de Nova York suspenderam os pagamentos em espécie e o desemprego atingiu níveis recordes nos Estados Unidos. Em 1994, Nelson Mandela era empossado como primeiro presidente negro da África do Sul. Em 1999, a rede Manchete mudava de nome, passava a se chamar TV, encerrava as atividades. Posteriormente, a TV, que herdou os antigos estúdios da antiga rede Manchete, seria renomeada como Rede TV. A agenda do rádio fica por aqui. Um grande abraço.
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Brasil querido, chegando mais uma vez. Aquele abraço a você que está ligado aqui na sua emissora preferida, na sua emissora do coração. É com muito otimismo, com muita fé em Deus que nós estamos chegando para ficarmos juntos mais esta uma hora. Quando levarei para você boas músicas do nosso saudoso Luiz Gonzaga, o rei do Baião. Eu quero agradecer inicialmente, primeiramente, ao nosso bom Deus por esses momentos agradáveis, por ter nos dado esta oportunidade de estar aqui para comunicarmos, né? Para nos comunicar. Obrigado a você, meu amigo locutor, pelo seu trabalho, que é importantíssimo. Você que leva a informação, o entretenimento, a boa música aos lares das pessoas, as pessoas que estão trabalhando, as pessoas que estão no lazer. Então, você faz parte da vida do povo, viu, meu amigo locutor, radialista, aí espalhado por esse Brasil afora. Eu vou iniciar o programa de hoje com as palavras maravilhosas. Eu chamo a sua atenção para estas palavras do meu querido amigo Lorival Lopes. Dentro de você está uma usina de progresso. Se você é hoje o resultado do ontem, o seu amanhã será muito melhor se corrigir o que tem de imperfeição. Aperfeiçoar-se, procurar se corresponder, se ajudar e ajudar aos outros. As suas necessidades, problemas, anseios e ideias estão nas boas mãos do tempo, nas mãos da providência divina, mas dependem também da sua inteligência e comportamento. Não impeça a vinda das transformações benéficas, viu? Ajude-as a se concretizar usando pensamento positivo, fé e ânimo. Tudo é bom para quem crê e bem age. Que coisa linda, hein, rapaz? Que palavras maravilhosas aí do meu amigo Lorival Lopes, do meu livrinho de bolso, Otimismo Todo Dia. São palavras excelentes, né? Pois é. E nós vamos aqui, com muito otimismo, com a cabeça erguida, iniciar o nosso programa trazendo a primeira música de hoje, Sanfona Sentida. Rasga lá o fole, meu saudade.

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1: Maravilha, maravilha. Uma vez por semana aqui pela sua emissora do coração, no programão Luiz Gonzaga, o Rei do Baião, levando o que há de melhor para você. Meu amigo motorista, aquele abraço. Você que trafega por este Brasil afora, levando e trazendo progresso, tranquilidade no volante. Não corra, não mate, não morra. Lembre-se, há sempre alguém esperando alguém. Mais vale perder um minuto na vida que a vida num minuto, hein, rapaz? Pois é, vai com tranquilidade, né? A gente às vezes passa numa estrada, aquela estrada está ótima, está excelente. Aí, daqui uma hora, daqui um dia, dois, a gente volta, alguma coisa pode ter acontecido, não é isso? Então, olha, você tem que ter muita tranquilidade, ser muito atento, descansar na hora certa. Começou a ficar cansado, com sono, encosta, rapaz, encosta. A vida é tão boa, né? Tão curta e tão boa. Então, encosta, espera, descansa, depois você prossegue, tá bom? Meu amigo motorista, aquele abraço, muito obrigado pela carona que você está me dando aí, tá? Aí, você que transporta o progresso por esse Brasil afora. Muito obrigado pela sua sintonia e pelo trabalho seu que é importantíssimo para o nosso Brasil. Trazendo aí mais uma música para todos que estão ligados, Mané Gambá, é a próxima música. Puxa o fole, Gonzagão, puxa!

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1: A previsão do tempo para a região sudeste neste domingo apresenta sol entre poucas nuvens na maior parte de Minas Gerais e no norte do Espírito Santo. Previsão de pancadas de chuvas isoladas para São Paulo e Rio de Janeiro. Possibilidade de chuva no centro-sul Espírito Santense, sul, sudeste de Minas e Zona da Mata. Entre as capitais, mínima de 14 graus em São Paulo. A máxima deve chegar a 33 graus em Vitória. A umidade relativa do ar varia entre 35% e 95%. As informações são do Instituto Nacional de Meteorologia. Sophie Stein, o tempo e a temperatura.

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5: É de volta aqui no nosso programa Luiz Gonzaga, o Rei do Baião, tá certo? Então, tá legal. Abraçando aqui o meu amigo Robson Fernandes, com muito carinho, eu vou trazer mais música porque o pessoal tá doido pra ouvir música maravilhosa. Embalança, essa é gostosa, rapaz. Boa, excelente, Embalança. Vamos ouvir aí juntos.

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1: Gostosa, que maravilha, que maravilha. É o nosso saudoso Luiz Gonzaga, o Rei do Baião. O nome dessa música é Em Balança. Se você gostou, peça bis, tá bom? Não esqueça, não esqueça. É só entrar no site aí, fácil demais da conta. Lá tem o hora que você entrar e que você abrir, você vai lá. É, fale conosco. Aí você pede a música do Luiz Gonzaga no programa O Rei do Baião, tá bom? Com Renato Gonçalves. Só entrar lá, viu? Tá certo? www.radioestudiobrasil.com.br. Solicita a música novamente ou a que você preferir, tá bom? Mande também o seu recado para qualquer parte desse Brasil maravilhoso. Eu vou rodar mais uma música, é pra rir ou não? Hein? É pra rir ou não? Vamos ouvir? Vamos ouvir.

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3: 7:32.
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6: O estado de Paraná confirmou dois casos de hantavírus em 2026. Um em Perla do Oeste em abril e outro em Ponta Grossa em fevereiro. Outros 11 casos seguem sob investigação e 21 foram descartados. No ano passado, houve um caso registrado no município de Cruz Machado. A Secretaria Estadual de Saúde foi enfática ao afirmar que não há surto registrado no estado e que a situação está sob controle. O secretário César Neves garantiu que os profissionais de saúde estão capacitados para identificar e tratar rapidamente qualquer suspeita da doença.
7: Devemos tomar precauções, mas quero tranquilizar a população que não temos ainda nenhum motivo para pânico ou temos uma preocupação mais exacerbada.
6: A secretaria também esclareceu que os casos paranaenses não têm nenhuma relação com as contaminações registradas a bordo do navio de cruzeiro MV Ondios, que mobilizou um alerta da Organização Mundial da Saúde após registrar casos e mortes por hantavírus durante uma viagem da Argentina para Cabo Verde. O vírus detectado no cruzeiro é o Andes, uma cepa capaz de se transmitir de pessoa para pessoa, característica que torna o surto no navio significativamente mais preocupante do ponto de vista epidemiológico. Já o vírus identificado no Paraná é da cepa silvestre, transmitido pelo contato com roedores que vivem na natureza.
7: É uma doença que se adquire através de partículas de saliva, de urina e de fezes de roedores silvestres. Geralmente em galpões, em sótãos, muito comum em zona rural. Então muito cuidado com esses ambientes, tem que ser bem limpos antes. Tomar cuidado com inalação de poeira que tem essas partículas.
6: A Secretaria de Saúde Paranaense informou ainda que mantém vigilância ativa em áreas rurais do estado com monitoramento permanente de roedores em regiões onde casos humanos foram confirmados. Da Rádio Nacional em Brasília, Pedro Lacerda.
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3: Sou eu de volta aqui abraçando desta vez as minhas queridas donas de casa, a mãe de família, que é o sustentáculo do lar, né? O esteio do lar é você, viu? É o braço direito do marido. A mãe de família, ela levanta cedo, principalmente a mulher sertaneja. Ela passa o dia inteiro na labuta aí, lavando roupa, cuidando, né? Trabalhando, ajudando o marido, preocupada com os filhos, arruma o meninada pra ir pra escola. Então, a mãe, a dona de casa, é realmente uma pessoa que merece o nosso carinho, o nosso amor e o nosso destaque. A você, dona de casa, eu mando um abraço com muito amor e digo o seguinte: você também ajuda na construção desse nosso grande Brasil. Você é uma das principais peças dessa máquina maravilhosa que é a humanidade, que move o mundo, né? Que agiliza o progresso. Então, a você, dona de casa, um abraço para você e para todos os sertanejos desse imenso Brasil. Eu vou trazer aqui a música bonita, Crepúsculo Sertanejo. Essa música é muito linda, é quase que uma oração. Vamos ouvir aí então. Canta pra gente, Luiz, canta.

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1: Sou eu com você aqui nesta uma hora de programa, uma vez por semana, mas muito feliz mesmo. E, meus amigos, Luiz Gonzaga, Luiz de Januário, como era conhecido, na infância, aos 8 anos de idade, ele veio a substituir um sanfoneiro que falhou no trato em festa tradicional no terreiro de Miguelzinho, na fazenda Caiçara. Pense na alegria de Luiz Gonzaga quando foi convidado, hein? Para substituir aí o sanfoneiro. Foi lá no Araripe, em Exu, a pedido de amigos do pai. Naquela noite, o pequeno Lula deleitava-se tocando e cantando a noite inteira, muito feliz da vida, e pensava consigo mesmo na possibilidade de Dona Santana, sua mãe, deixar ele tocar mais vezes. Luiz Gonzaga tocava feliz, porque era a primeira noite que tocava com a permissão da mãe Santana. Naquela noite, ele recebeu pela primeira vez o seu cachê de 20 contos de réis. Ficou muito feliz. Gonzaga recorda as palavras de Dona Santana, que pareciam ter uma esperança de tocar com sua permissão. Luiz, Luiz, isso é gente pra tocar e dançar, menino? E nada, é só o som de bater nele, ó. A doido já era, né? Então Luiz Gonzaga ia crescendo com sua simpatia e esperteza e conseguindo agradar todos da região. Inclusive, conseguiu agradar o senhor Aires, passando a ser o garoto de confiança do coronel. A sua primeira sanfona era de marca Veado, comprada na loja de seu Adolfo em Ouricuri, no Pernambuco, com a fiança do coronel Manuel Aires de Alencar. O senhor Aires, a sua primeira sanfona custou 120 contos de réis. Começou aí a história do nosso grande músico, nosso grande cantor, Luiz Gonzaga, o Rei do Baião, que agora vai cantar pra gente uma modona muito bonita, Xot dos Cabeludos. Vamos ouvir aí juntos. E eu vou trazer então essa música bonita aqui, olha, pra todos nós, essa música linda, linda mesmo, com Luiz Gonzaga, o Rei do Baião, Xot dos Cabeludos.
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1: 7 horas e 45 minutos.

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4: É o nosso saudoso rei que deixou tantas músicas maravilhosas para a gente. Já ficamos sabendo neste programa que Luiz Gonzaga do Nascimento nasceu no dia 13 de dezembro de 1912, na fazenda Caiçara, povoado de Araripe, né? A 12 quilômetros de Exu, e que ele era filho de Januário José dos Santos e Ana Batista de Jesus, a mãe Santana. Aprendeu a tocar, né, na sanfona do seu pai, Januário. Puta, é, por isso tem aquela música, Luiz, respeita Januário, hã? Ele aprendeu cedo, aos 8 anos de idade, já tocou a sua primeira festinha, foi convidado, ficou alegre, recebeu, naquela época dos réis, recebeu lá uma certa quantia, né? E aí foi o seu primeiro cachê aos 8 anos de idade. Então Luiz Gonzaga tem uma história muito bonita. Vale a pena a gente entrar na internet e pesquisar aí sobre o nosso saudoso rei Luiz Gonzaga. Esse aí, olha, que tá de fundo aí tocando.

Ei, mas era bom, hein? O homem tocava demais, rapaz. Sem contar que ele fez muitas gravações, né? De estúdio, e entrou gravando para outras pessoas, fazendo os arranjos, né? Então Luiz Gonzaga tinha um grupo que tocava nas gravadoras para outros cantores, para outros artistas naquela época. Depois a gente vai falar um pouco sobre isso aí, né? Luiz Gonzaga foi um excelente músico, um excelente sanfoneiro. Eu vou trazer mais uma, a música linda que a gente vai ouvir agora, a penúltima, Lorota Boa. Vamos que vamos.

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1: É o nosso último bloco do programa Luiz Gonzaga, o Rei do Baião, levando para você que mora aí no mais longínquo rincão sertanejo, pessoal de mão calejada, o pessoal que produz o alimento para as nossas mesas, a boa música do nosso saudoso rei, né? E eu quero agradecer a cada um de vocês aí pelo trabalho prestado. Ai de nós se não fosse o homem do campo. Hoje tem muita, a maioria das plantações hoje são todas mecanizadas, mas ainda existem aquelas pessoas que moram lá naquele fundão, né? Que ainda trabalha manualmente, e a gente agradece esse pessoal maravilhoso que também faz parte do progresso da nossa nação. Então, obrigado a cada um de vocês pelo trabalho, né? E pela audiência também, é isso?
2: É, o homem do campo realmente é o sustentáculo da nação, né, meus amigos? A gente tem que destacar mesmo o trabalho dele, a gente tem que homenagear o homem do campo, a gente tem que procurar fazer com que o homem do campo permaneça no seu local de origem, né? Para que ele possa continuar produzindo. E a gente só consegue isso com assistência lá dentro. Energia elétrica, tem tanto incentivo do governo federal aí. Então, as autoridades têm que realmente fazer projetos para que possam ajudar o homem do campo a continuar nos seus locais de origem, né? Ele tem que ter uma televisãozinha, uma aguinha gelada, enfim, uma vida digna, né? Uma vida mais digna, é isso? Então, é isso mesmo. Bem, meus amigos, com a consciência tranquila pelo dever cumprido, vamos ficando por aqui, agradecendo a sua audiência, a sua sintonia e deixando o convite para que estejamos juntos.

0: horas.
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3: Um recurso do governo federal, o ministro do TCU, Tribunal de Contas da União, Marcos Benquerir Costa, autorizou nesta sexta-feira a retomada da concessão de novos empréstimos pessoais consignados do INSS. A decisão já está valendo, mas ainda será julgada em definitivo pelo plenário da corte. Somente as modalidades de cartão de crédito consignado e cartão consignado de benefício seguem suspensas por determinação do tribunal. Esses produtos são considerados mais sensíveis pelo TCU devido ao maior número de indícios de irregularidades encontrados nas auditorias. No recurso apresentado pela Advocacia Geral da União, o Executivo argumentou que a interrupção dos empréstimos para aposentados e pensionistas poderia gerar impactos econômicos e sociais relevantes ao dificultar o acesso ao crédito por parte dos segurados. Além disso, poderia influenciar a aquisição de linhas de crédito mais caras, aumentar o risco de superendividamento e reduzir a circulação de dinheiro na economia. Ao liberar novamente os empréstimos pessoais, o ministro do TCU afirmou que houve avanço na implementação de mecanismos de segurança no sistema. A decisão de suspender os consignados ocorreu no dia 29 de abril, após auditorias apontarem indícios de práticas abusivas e possível vazamento de dados sigilosos de aposentados e pensionistas. O Tribunal de Contas da União considerou que essas falhas expõem essas pessoas a golpes financeiros e aumentam o risco de endividamento irregular. Nesta semana, o governo publicou uma medida provisória da nova versão do programa Desenrola Brasil, que prevê o fim gradual do cartão consignado e altera regras do empréstimo consignado tradicional. Com informações da Agência Brasil, da Rádio Nacional em Brasília, Bianca Parra.
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5: Viver. 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Celebrar a vida. 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Lembrando-se sempre: você nasce sem pedir, morre sem querer. Portanto, viva o intervalo.

0: perdi o pino aqui. Quando eu desenrolo o negócio, eu descubro aqui que o pino vazou. Sumiu o pino do negócio aqui. Tá aí esse dourado, é? Não tem um dourado aí, eu deixei aí. Ah, nessas alturas. Perdi o pino. Não vou botar nada, eu vou botar o headphone. Peraí, tá no ar, eu sei que tá no ar, mas aqui ao vivo é assim mesmo. As coisas acontecem. Pronto, esse aqui. Esse aqui é do Antônio Carlos?
1: É de todos, vai.
0: Ah, então tá bom.
1: Tá ótimo.
0: Então, esse aqui? Peraí, deixa eu ver aqui. Ah, tá bom. Tá bom. Fazer o quê, né? Se não tivesse, ia ficar sendo bom. Na vida é isso. Os imprevistos. Ah, eu tô procurando um negócio, não acho. Nem vai. Não perdi hoje. Deve ter deixado na hora de puxar o pino, a parte dourada ficou. Bom, mas de qualquer maneira, isso aí é coisa interna. Não tem nada a ver com a programação. É um pequeno momento que eu tiro aqui de dentro e boto aí diante de vocês. Mas, é isso. Não tem isso? Vai com isso. É o tempo para almoço hoje, então vamos encarar. Bom. Hoje, eu estava pensando qual seria o pensamento que nós poderíamos passar para vocês. Todo mundo hoje acha que pode. Eu posso isso, eu posso aquilo, em nome da liberdade, em nome da democracia, em nome do que for, eu posso. Mas você deve? Aí é que entra, né? O discernimento. Para que nós somos seres racionais? Porque o animal, ele age pelo instinto. Nós muitas das vezes nos comportamos como verdadeiros animais, mas não somos irracionais. Somos racionais, temos razão. E a razão, assim como a internet, ela tem dois lados. Aliás, tudo na vida tem dois lados. E a razão também, porque a razão te dá possibilidades de fazer o bem, mas a razão também pode construir o mal. As pessoas acham que é só a internet. Não, só a internet, só a internet. Não é não. Esquece a internet, você. Aqueles sentimentos negativos de inveja, de dor de cotovelo, espírito de vingança, tudo isso é aquela internet negativa, perigosa. Você começa a planejar o mal. E às vezes, igualzinho à internet, querendo planejar o mal sem aparecer. Então, eu acho que o pensamento de hoje tem que ficar focado em cima disso, porque esse é o grande problema. Tá um caos, porque todo mundo acha que pode tudo. Você quer ver um exemplo disso? O trânsito. O trânsito no Rio de Janeiro está um caos. Ninguém respeita nada. E se você, com razão, for reclamar, cuidado, cuidado, porque hoje as pessoas não dialogam, não admitem, não aceitam, não reconhecem. E aí, mesmo com razão, você pode levar uma porrada, como eu vejo várias pessoas levando porrada aí na rua, e se bobear, um tiro. Mas eu tinha razão, é? Mas esquece isso. Você quer ter paz ou ter razão? Eu já acho que hoje, no mundo moderno em que vivemos, ter paz é mais importante do que ter razão. Claro que incomoda. Feriram o seu direito, mas quem fere o seu direito pode ferir o seu corpo. Pode atingir a sua alma. Então, o pensamento de hoje é o seguinte: não precisamos saber nem como, nem onde. Mas existe uma pergunta que todos nós devemos fazer sempre que começamos qualquer coisa. E essa é a chave do pensamento. Para que tenho que fazer isso?
2: Bom dia do Roberto Canásio, bom dia.
0: E o Rio?
2: O Rio tá.
0: Eu tô ligado. Veríssimo. O que que tem pra hoje, diz?
2: Tem
0: mais. Claro que tem. Tem pesquisa, bom humor. E você?
2: Eu

0: Quem tá no ar? Bom, ô Brinquinho, deixa eu tirar essa coisa aqui, que isso aqui não tô gostando, não. Esse headphone não tô gostando, não. Me dá som aqui dentro, que eu não preciso desse negócio aqui, não. Esse treco. Hein? Não, mas esse aí eu não gosto, isso é abafa. O meu é porcaria em relação a esse, mas pelo menos é mais agudo. Ui. Ô, portuguesa, vem cá, você já. Que isso? Que isso? Ah, é agudo? Ui! Agudo. Põe cá, você já começou? O que é isso?
1: Bom dia, Canase, pra você também. Não, porque a vida toda que eu te conheço, você não usava fone.
0: Pois é, mas.
1: Tempos pra cá resolveu usar.
0: Não, porque o Ezio bota um som aqui dentro muito baixo.
1: Não temos mais.
0: Quer dizer, botava. Então é uma coisa de Ezio.
1: Brinquinho, retorno aqui dentro e pronto.
0: É isso, eu quero é som. Eu e Tim Maia queremos isso. Retorno.
1: Pronto.
0: Olha que beleza, hein?
1: Ó, resolvido.
0: Resolvido.
1: Se você fica melhor, fica mais solto, fica
0: mais
1: preso.
0: Mais solto, exatamente. É,
1: gosto mais.
0: Que mais que eu fico? Fico gostoso?
1: Isso você tá sempre.
0: Muito bem. Então, sim, é isso?
1: É isso, por enquanto é só isso que eu tenho a falar. Por enquanto.
0: Por enquanto, né?
1: Isso.
0: Que bom.
1: Mas me aguarde, que até
0: hoje
1: às 10.
0: Hoje estão todos aí, aguardem. Todos. Bom, então dito isso, juntos com muita alegria até às 10 da manhã. Olha aqui, eu li uma manchetezinha no jornal que pra mim não é novidade nenhuma. Eu acho que uma democracia verdadeira, ela é de todos e não dos privilegiados. Porque infelizmente a miséria não dá liberdade a ninguém. Você passa a ser escravo das dificuldades. Você passa a ser marginalizado. Você passa a ser uma pessoa invisível. Por quê? Porque as pessoas não estão nem aí. E eu li uma manchete no jornal que me deixou assim, ainda mais decepcionado com esse país. Que tem tudo para todos, mas não são todos que têm tudo. Renda em alta, desigualdade também. Então o que que adianta? O que que adianta aumentarmos a renda de uma minoria quando na realidade estamos aumentando a desigualdade? Ou seja, as pessoas ficam mais ricas sacrificando aquelas que estão mais pobres. É o que eu entendo. Não quero fazer aqui guerra de classe social, não. Isso existe em qualquer lugar do mundo, rico, pobre, remediado. Mas é preciso equilíbrio nisso. A democracia é isso. É você dar oportunidade a todos. O que é oportunidade a todos? Emprego, saúde, educação. Isso faz parte da democracia. Ah, nós vivemos um país democrata. Com pessoas vivendo à margem da sociedade, essas pessoas não vivem na democracia. Vivem uma outra realidade. Então a notícia diz que o IBGE mostra recorde na renda média dos brasileiros em 2025. Que bom que, né, a gente esteja, né, aqueles que estão trabalhando, aqueles que estão prosperando, aqueles que estão enriquecendo, que bom que acharam o caminho. Mas, em contrapartida, voltou a crescer a distância entre essas pessoas e os pobres. Ah, mas foram elas que enriqueceram, os pobres continuam pobres. Ah, é, é. É essa a definição do problema? Não. Não importa se o rico ficou mais rico e o pobre ficou naquela mesma. Aliás, me lembra aquela música Chacabum, né? Como é que é? Pão, chicabum, chicabunda, como é que é o negócio? Chicabum. Sei lá, um pão, que bom, que bom, bom, bom. As meninas, sei lá, as meninas. Isso faz lembrar aquela música. Porque realmente, hein, como é que é o nome do negócio? De cima.
1: Cada vez mais sobe, de baixo cada vez mais desce. Assim.
0: É uma poesia.
1: Bom, chibom,
0: bem, bem,
1: bom, bom, bom.
0: É, não precisa cantar, não.
1: Bom, chibom, bom.
0: Ih, meu
1: bom,
0: Deus. Bom. Eu posso continuar?
1: À vontade, me empolguei.
0: Então, você se empolga no programa do Clóvis, tá
1: não,
0: bom?
1: Não, não tem mais o Clóvis, você tá me atrasado.
0: Ah, é, você não faz mais o Clóvis.
1: Não, faço Isabel então Benito, Antônio Carlos.
0: Então vai se empolgar no programa deles, tá ouvindo?
1: Deixa comigo.
0: Eu tô falando assunto sério aqui.
1: Isso.
0: Entendeu? Porque você tá riquíssima aqui.
1: Ai, de saúde, meu amor, graças a Deus.
0: De saúde, isso aí é um tesouro.
1: Amém.
0: Bom, mas então, tá aqui a notícia é longa, não vou entrar em detalhes, mas fica aqui resumidamente a realidade brasileira. Nós não estamos conseguindo dar oportunidade a todo mundo. E aí, quando você não dá oportunidade para todo mundo, os caminhos ficam tortuosos. Quem tem espírito forte, resiliência, vai procurar, vai lutar, vai batalhar. Mas quem é fraco, pega o atalho. E aí, tá aí. O atalho tá aí, cheio de gente. É impressionante você ver essas ações policiais nas comunidades, nas favelas. Primeira constatação: fulano é braço direito, não sei do quê. Mas fulano tá vestido de como se fosse uma pessoa humilde. E, no entanto, é um cara que lida com grana, que é braço direito lá do chefão. E aí você vê a roupa do cara, aquela roupa comum de todos. Eles não ficam ricos. É uma ilusão pensar que eles ficam ricos. Ficam ricos os tubarões. Mas quem tá ali, né? Quem é peixe pequeno nesse mar revolto, vai lá, vai viver da comidinha que jogam lá no aquário ou no mar. É impressionante, porque eu vejo, não, mas fulano era o segundo na hierarquia, o primeiro, olha o cidadão, digo, mas isso aí é primeiro? Agora, quando você tá nas cabeças, vai ver as casas, as mansões, as piscinas, os carros, as viagens, os iates, as lanchas. Então, aí também tem, engraçado, né? Aí também tem um abismo entre quem manda e quem obedece. Quem manda tá aí, por cima. Quem obedece tá lá ganhando lá merrecas, porque pelo que eu vejo, não enriquecem. Não enriquecem. E eu não sei como, porque qual é a motivação? Seria o quê? A grana que recebem? Seria uma vocação de viver dessa maneira? Não sei, não vou entrar nessa análise. Mas o fato é que, voltando ao tema principal, enquanto não houver educação para todo mundo, nós vamos continuar nessa história toda que vocês estão vendo aí. E agora, com essa análise, esse estudo feito pelo IBGE, rendimento dos 10% mais pobres subiu 3% no ano passado, enquanto os ganhos dos 10% mais ricos avançaram quase 9%. Ah, mas Canazzi, subiu um pouquinho. Mas peraí, 3% dos mais pobres é nada, é muito pouco. Agora, 8-9% dos mais ricos é muito. Então, eu fico triste com isso. Aí tem fotos mostrando condomínios de luxo sendo cercados, emoldurados por favelas, onde existe esse contraste nítido social, que não é só no Rio de Janeiro não, hein? Se você for para a Europa também, hoje você vê esse contraste, você vê que o mundo mudou, que o mundo perdeu totalmente aquela coisa, né? Aquele glamour, aquela leveza. O mundo tá pesado, o mundo tá agressivo. Quando eu soube que em Paris agora ninguém mais se preocupa com o cara que rouba carteira, agora tá todo mundo preocupado com o cara que rouba cordão, relógio, eu digo, meu Deus do céu, como é ruim viver em Paris. É péssimo viver em Paris. Então você vê que existe, né, uma degeneração social, uma decadência de costumes, onde as pessoas começam a se habituar a roubar, matar, da forma mais tranquila e sem absolutamente nenhuma reflexão sobre os atos que estão praticando. Mas é evidente que grande parte de tudo isso vem dessa distância que separa os ricos dos pobres. Então, quando eu ouço qualquer um dizer que vivemos um país democrático, eu digo, é realmente, para aqueles que têm, para aqueles que não têm, é a ditadura da miséria.

isso mesmo. Essa música aí é uma coisa, é um espelho. Não diz nada, mas diz tudo. Antiga você tem lá, mas essa diferença aqui. Essa distância entre hip hop também é antiga. Eu acho que desde o Brasil Império. O Brasil sempre teve diferença, né? A gente luta pra diminuir, mas é difícil. Então, gente, vamos pensar nisso? Vamos tentar entender o porquê dessas coisas e dizer: não, peraí, cabe a nós, então, que temos o privilégio de sermos mais ricos,

0: ver com outros olhos os mais pobres. Roberto Canácio. E as últimas da hora. Pontualmente, pois ela fez um sucesso danado no palco auditório do nosso show de 1º de maio em Madureira. As pessoas gritavam: gostosa, linda,
1: pega, pega,
0: poderosa.
1: Pega na cintura da Valéria.
2: Pega, você pega, pegou pega, na cintura da Valéria?
0: Mas inteirinha, foi uma coisa. Ela tava toda trabalhada no erotismo.
2: Ah, é?
0: Uma coisa.
2: Agora, a pergunta que não quer calar: depois do show lá do 1º de maio, teve um pós-show?
0: Não, ela sumiu.
2: Ela sumiu?
0: Sumiu, foi embora.
2: Te deu uma volta?
0: Não, ela me deu uma volta. Me deu uma volta, disse que estava muito tarde, ela tinha medo de ser atacada.
2: Ah, ela ficou receosa.
0: Ficou receosa, mas o povo gritava: que mulher é essa? Tira, tira.
2: Tira? Que isso? Teve striptease, não?
0: Valéria Marques, você gostou do sucesso? Enfim, a galera, a rapaziada, os boy magia, tava tudo de olho em cima de você, pô.
3: Olha, nem tanto, Canásio, tava todo mundo de olho em mim, mas tava maravilhosa a festa, maravilhosa, sensacional, parabéns aí pra essa, mais uma realização maravilhosa, né? Parabéns pra você, pra todo mundo que tava lá, o Garcia Duarte, todo mundo que chegou lá.
0: Engraçado.
3: Que estava lá, né?
0: Essa mulher do microfone, ela fica fina.
2: Ela fica fina.
0: Fora do microfone, o discurso seria totalmente diferente. Eu acho que eu pegaria a Valéria, não só pela cintura. Eu teria uma recaída, pegaria a Valéria inteira.
2: Olha.
0: Você tá vendo?
3: Não só vendo, como ouvindo.
0: Ah, pois é, naquela hora que você subiu a escada, que você simulou uma certa dificuldade.
3: Sim.
0: Eu ative nos meus braços.
2: Ah, é?
0: É verdade.
2: Segurou?
0: Ué, porque isso, senão ela ia cair.
2: Ah, ela ia cair.
0: Aliás, ia cair ela e eu, né?
2: Ah,
0: não tocar essa bola toda, não. Mas enfim, Valéria Marques, muito bom dia.
3: Bom dia, Canásio.
0: Notícias.
3: Receita apreende cerca de 90 toneladas de mercadorias no Porto do Rio.
4: A Receita Federal realizou nesta semana uma operação de fiscalização no Porto do Rio de Janeiro, que resultou na apreensão de aproximadamente 90 toneladas de mercadorias provenientes da China com indícios de falsificação e outras irregularidades, com destaque para itens de vestuário como óculos, bonés, camisas e muitos brinquedos. A apreensão de brinquedos falsificados e sem a certificação obrigatória do Instituto Nacional de Metrologia, Qualidade e Tecnologia, o Inmetro, reforça o alerta para os riscos à segurança infantil, uma vez que, no Brasil, o selo do Inmetro é indispensável para garantir que os produtos passaram por testes de resistência, toxicidade e adequação ao uso por crianças.
3: Shopping em Nova Iguaçu promove campanha de adoção de pets.
5: A Prefeitura de Nova Iguaçu promove a 7ª edição da campanha municipal de adoção de cães e gatos. A ação será realizada no Top Shopping, no centro da cidade, de 12h30 até às 17h, com o objetivo de incentivar a adoção responsável e garantir um novo lar para animais resgatados. Ao todo, estarão disponíveis 22 animais para adoção, sendo 11 cães e 11 gatos. Para adotar, é necessário ter mais de 18 anos, apresentar documento de identidade e assinar um termo de responsabilidade se comprometendo com os cuidados e o bem-estar do animal. Criada em 2023, a campanha já possibilitou a adoção de mais de 300 animais em Nova Iguaçu. Além da adoção, o evento contará com vacinação antirrábica gratuita, ampliando o acesso da população aos serviços de saúde animal e contribuindo para a prevenção de doenças. O Top Shopping fica na Avenida Governador Roberto Silveira, número 540, no centro de Nova Iguaçu.
3: A Obra Max, maior atacarejo de materiais de construção do país, em continuidade à programação da Academia de Profissionais, segue com turmas abertas em maio, com a oferta de mais de 3.280 vagas gratuitas no Rio de Janeiro, entre cursos presenciais, online e intensivos, voltados a trabalhadores de todo o Brasil. As inscrições estão disponíveis no site da companhia. Entre os temas abordados estão instalações elétricas, sistemas hidráulicos, drywall, aplicação de cimento queimado, uso de ferramentas técnicas e preparação de superfícies, entre outros. As capacitações presenciais acontecem nas lojas da Obra Max, em Benfica, Jacarepaguá, Guadalupe, Mesquita, Duque de Caxias e Niterói, Manilha. Torcedor do Vasco morre após ser espancado perto do Maracanã. Apresentador Tadeu Schmidt encaminha a renovação para mais uma temporada do BBB. Mourinho volta ao radar do Real Madrid após crise no vestiário. Agora na Rua Santa Luzia, no centro do Rio, céu claro, temperatura de 25 graus.
6: E as últimas da hora.
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0: Bem, vamos começar essa escalada. Essa escalada, você sabe, ela tem, ela também não tem horário para começar. Essa escalada está prevista no roteiro para começar às 8h05. Quer dizer, não tem, é impossível. É, né? Tem que ter um ligeiro atraso.
2: Ligeiro, né? Meia hora.
0: O que eu gosto aqui é porque existe flexibilidade, entendeu? A coisa é flexível.
2: Você é flexível.
0: Não, todos são, né? Agora eu quero aquela música que exalta algo realmente fantástico.

0: arrebenta, arrebenta.
1: Arrebenta, arrebenta.
0: Arrebenta. Essa é outra música. Esse cara fez essa música quando viu a bunda do Rafael Figueira. Foi a musa, foi a bunda inspiradora. Foi a musa, foi a bunda inspiradora. Rafael, como é que você se sente sendo um objeto sexual?
2: O sex symbol.
1: O sex symbol.
0: O sex symbol.
2: Eu me sinto muito lisonjeado.
0: Ah, é?
1: Aliás, Canaz, eu tive o prazer de conhecer a dona Cida.
0: Ah, cara, não, eu quase entendi que você teve o prazer de conhecer a bunda.
1: A bunda dele? Não, não, não. Nem faço questão.
2: Não, não, não.
1: Falando dona Cida e seu José Antônio.
2: É verdade, é verdade.
1: Pai do Rafael.
0: Seu José Antônio?
1: É.
0: Ah, seu José Antônio. O senhor não deve saber, né? O senhor deve ver seu filho pelado. Que bunda, né, seu José Antônio? Coisa de louco. O senhor tem assim, igual? É de herança familiar? É genético?
1: É genético.
0: Ele também tem?
1: Tem. Ah, então. Olha, isso eu não reparei, cara.
0: Essa bunda tá no DNA. Olha aí, ó.
2: Olha ela, olha ela.
0: Senhor José Eduardo, como é que é?
1: José Antônio.
0: José Antônio. Olha aí, dança aí, senhor José Antônio. Dança com a dona Cida, o freak le bumbum. Bom, bundas à parte, vamos ao site da Rádio Pico, que é maravilhoso.
1: Você lembra que tinha aquela revista Bundas?
0: Tinha.
1: Fizeram uma sátira à revista Caras, que era o Ziraldo, que criou a revista Bundas.
0: Você sabe que é? Eu tô vendo algumas expressões, alguns desabafos aqui durante esse programa inédito.
1: Agora. Tem um ai.
2: Ai.
3: Ai.
1: É um ai muito flexível esse.
0: Eu tô fluido,
1: é muito fluido.
0: Esse ai, sei não. Mas o Rafa, me diga uma coisa, o que que você selecionou do site?
2: Você vai ter 22 milhões de acessos.
0: Ai, esse mês, tô dizendo, ai, é sucesso.
2: Vamos lá, olha só, Canazzi. Primeiro a gente fala da operação da Polícia Militar, né? Que iniciou na sexta-feira e acabou com uma ocupação ali na comunidade da Gardênia Azul em Jacarepaguá, tá? A operação mobilizou equipes por terra e também pela água, além de utilizar veículos blindados. Segundo a PM, pelo menos 7 batalhões e unidades especializadas estão participando dessa ação na comunidade. Desde ontem foi montada uma base operacional, isso tudo para frear o Comando Vermelho, né, que dominou ali a Gardênia Azul e vem também tentando expandir o seu poderio ali também pelas áreas do Recreio dos Bandeirantes, tá? Há uma proposta do governo estadual, né, da retomada desses territórios, né, conflagrados. Já foi enviado ao Supremo Tribunal Federal, mas ainda está no âmbito das análises, Canazzi. A informação que eu trago para agora pro ouvinte também, que mora na Gardênia Azul, é que não há previsão da Polícia Militar sair do local.
0: Sobre o tema, essa semana a gente soube que o PCC já ultrapassou fronteiras e hoje ele existe como uma instituição em diversos países da Europa. Aí eu fico me perguntando, meu Deus do céu, tudo isso nasceu numa cadeia na época da ditadura, onde burramente se colocou preso político com preso comum.
1: É porque assalto a banco era lei de segurança nacional.
0: Lei de segurança nacional.
1: Então, o pessoal da esquerda praticava assalto a banco e tinha os bandidos que também praticavam assalto a banco. Foi um grande erro misturar todo mundo.
0: Foi um grande erro misturar isso aí. Olha no que deu essa mistura, um coquetel Molotov que hoje está além do Atlântico, está lá na Europa e exercendo uma influência realmente significativa. Aí, por questões políticas, não vamos tratar isso como terrorismo, porque senão o Brasil vai perder a sua soberania, os Estados Unidos podem vir aqui atacar e não sei o quê, então vamos fazer uma carta, não sei das quantas. Enquanto a gente fica pensando tudo isso, aí, eles estão andando para todas essas medidas ou essas possibilidades, porque eles estão já acima disso tudo. Isso nasceu aqui, isso é produto nacional e que agora tem influência internacional. É assustador. Aí eu fico me perguntando, aí vão para favela. Preciso desarticular, né, o PCC, você vê, o que for. Mas desarticular o quê? Se a coisa já tá tão articulada que já tá lá fora, já tá em países da Europa. O que, que adianta de montar um pedaço aqui se a engrenagem toda continua funcionando?
2: Exatamente.
0: Já pensou nisso? É assustador. É assustador. É preciso uma mobilização mundial. É preciso realmente que as pessoas entendam que é preciso que todos os países que também são afetados, porque na realidade todo mundo cheira, né, gente? Não é só no Brasil que se cheira, todo mundo cheira. Na Europa se cheira, nos Estados Unidos se cheira muito, muito. E evidente, enquanto houver quem cheira, vai haver, né, vai acontecer o quê? Quem venda. É lei de mercado. Oferta e procura. Então não adianta, vai uma campanha para parar de cheirar, vai adiantar? Não vai adiantar nada. O cara vai contar, ah, mas vem cá, mas meu pozinho eu compro ali na esquina, será que... Não, mas essa esquina aí, é, esse cara que tá vendendo aí esse aviãozinho, que tá vendendo o pó, o que seja, ele faz parte dessa engrenagem toda, é uma titiquinha, como eu disse na abertura do programa, é um pé de chinelo. Mas ele faz parte desse contexto todo. Muito difícil, fiquei muito chocado com isso, muito impressionado com isso. E sei lá, não sei como, enquanto se pensar em soberania, que soberania nós já perdemos nesse aspecto? O crime tirou a nossa soberania?
2: Tirou o território, né?
0: Tirou.
1: Mas perdeu o direito de ir e vir.
0: Pô, então que soberania é essa? Mesma coisa como eu questionei na abertura do programa, que democracia é essa que tem pobre, tem miserável, tem rico? Que democracia é essa? Que não é igual para todos. Então é complicado isso, eu não sei, mas aquela história, os governadores não querem que o governo federal venha e intervenha nos estados, porque os governadores perdem o poder, vão se desmoralizar politicamente, vão demonstrar fraqueza e incompetência. Então o governador não quer que as forças federais venham para os estados. Da mesma maneira que o Brasil não quer classificar isso tudo de terrorismo, porque é terrorismo. Por quê? Porque de repente politicamente é permitido os Estados Unidos invadir isso aqui para correr atrás. Gente, a polícia não tá invadindo? Qual é a diferença? Ah, mas é uma diferença, a polícia é nossa. Que vergonha os Estados Unidos virem aqui combater tráfico de drogas. É complicado. Você tem mais algum destaque?
2: Mais um.
0: Aí?
2: Um destaque agora inusitado do site. Essa eu acho que você vai gostar e vai ser mais tranquila, prometo. Ah. Olha só.
0: Fala sobre o quê?
2: Olha, sexo no presídio.
0: Isso aí que é a pauta, você tá roubando a pauta do Felipe Melo.
2: Vai ser introduzido aqui então, Felipe Melo.
0: Vou introduzir, Felipe.
1: Agora
0: eu
1: não entendi.
0: Agora vai introduzir.
3: Tentei várias vezes, mas não causa nada.
0: Esse homem se converteu.
1: Ai, não,
0: é papo, sério?
4: Ele mudou. É.
0: Essa música. É Pepe Moreno?
4: É o Risca Faca. Ele continua cantando algumas músicas.
0: Ele é conhecido
4: como Risca Faca no Nordeste. Ele ainda continua cantando algumas músicas, como Risca Faca lá dele e tal, que isso é sucesso. Mas essa aí ele não canta
0: não
4: mais.
0: Não canta mais, porque ele virou
4: ele
0: crente.
4: Se batizou.
0: Um pouco. E ele excluiu da vida dele esse passado.
1: Aliás, eu vi o vídeo essa semana, a gente até mostrou aqui.
0: Do viado aí?
1: Isabelle, não. Um pastor que diz que se denomina pré-gay.
0: Ah, eu vi.
1: Você viu esse?
4: Não deu tempo de virar.
0: Eu sempre vi pré-estreia. Atenção, pré-estreia de um filme. Agora, vamos assistir a pré-estreia de um gay.
1: Pré-gay.
0: O que significa isso?
2: É o trailer?
1: Não, e o mais engraçado é que
0: ele vai dar um pouquinho.
1: Ele se define pré-gay porque ele diz que ele reconhece que morou 3 anos com o rapaz.
4: Não, 3 anos?
1: Dois meses.
4: 2 meses e 11 dias.
1: Pode
0: você ver, é um caralho. Bem detalhista.
1: Deu até os dias.
0: Quantas
1: mas agora
0: horas?
1: Ele se converteu, agora ele é pastor. Mas ele disse, deixou claro, que quando passa, a expressão dele, quando passa um garanhão, ele ainda fica mexido, mas o poder de Deus faz com que ele se controle.
0: É um escudo?
1: É, se controle.
2: Labareda.
0: Meu Deus.
1: Mas então Pepe Moreno não é mais
0: babado.
4: Ele nunca foi do babado. babado, gente. O Pepe Moreira, ele cantava
0: ele
4: música.
0: Era babado.
4: Não, ele nunca foi
0: uma
4: babado.
0: Música dessa aqui.
1: Uma música dessa.
4: É, é, é, as
2: pessoas. É,
4: indícios.
2: E mais gostoso.
4: Indícios. Não, gente, mas você precisa ter experiência pra cantar.
0: São indícios. Não, indícios não. Mas então, vamos voltar. Porque vamos. Eu não sei o que acontece, que sai dos trilhos.
1: É.
0: Aqui esse programa sai dos trilhos.
4: Ainda estamos na escalada.
0: Ainda estamos na escalada.
1: É muito fluido.
0: É fluido, a coisa. Mas voltando, que nem sei o que era.
2: Vamos
0: que
2: lá, olha só. Uma passagem secreta foi descoberta pela Secretaria de Administração Penitenciária lá no complexo de Jericinó, em Bangu, tá? O buraco ligava o banheiro feminino com o masculino, para que os presos pudessem ter relações, né, sexuais dentro da unidade prisional, cara.
0: Mas é muita vontade de trepar, meu. Fazer um túnel.
1: Então era um intercâmbio entre o presídio feminino e o presídio masculino.
2: Porque os banheiros são próximos, aí que eles fizeram um buraco
0: meu
2: ali
0: Deus.
2: E tamparam, tá? Tem as imagens depois lá no
0: tudo
2: nosso
0: tarado.
2: Site.
1: É. Tá no site da cidade.
2: Tá no site da cidade.
0: Agora você vê, Virgínia, vou bater aí pra ver se tá, tô chegando. Virgínia diz, ih, eu tô ouvindo toque, toque, toque, toque. Então vamos cavar mais.
2: É.
0: Aí, cavaram.
2: E as denúncias contam também que mulheres, né, de programa chegavam no presídio como se fossem visitantes e entravam pela essa portinhola pra que os presos pudessem ali.
0: Quer dizer, era um sexo subterrâneo.
2: É. Faz isso, faz isso.
1: Pra você ver o que entra em Bangu, entra tudo em Bangu, né?
0: Não, eu tô vendo, tô sentindo que entra em qualquer buraco.
1: É, aliás, antigamente, eu me lembro, na época que os bicheiros, os contraventores ficaram presos, lembra que a Denise Frossá condenou todo mundo?
0: É, me lembro.
1: Que toda noite tinha, era uma fila de carros trazendo as meninas para os contraventores passarem a noite.
0: Isso não quer dizer nada, o nosso querido Vocaro.
4: Ah, meu Deus.
0: Entendeu? Trazia...
1: Da Europa,
0: essas quengas, tudo da Europa.
4: Mas ele era apaixonado pela namorada.
0: Não, era pra satisfazer os políticos.
1: A Marta Graeff.
4: Ah, ele contava tudo pra namorada.
0: Não, ele contava pra namorada, mas a festa era pra agradar político, pra ampliar negócio de prazo.
1: É.
0: Tem ministro metido no meio. Olha que sujeirado, hein?
4: Olha que conversa.
0: É, gente. Mas.
4: Escapa um.
0: Terminou?
2: Terminou, velho.
0: Você viu uma notícia de cunho, vamos dizer assim,
1: policial.
0: Prisional. Prisional termina numa miscelânea de temas que vai acabar até.
1: Aqui é uma salada mista.
0: Não, não é não. Não é não, filho. Salada mista.
1: Você nunca brincou de salada mista?
0: Não, não. O que é pera,
4: eu
0: uva? Pera, uva, maçã?
4: É, pera, ou salada mista.
0: Ah, eu acho que eu brinquei.
4: Eu sempre escolhi a salada mista. Eu era sem vergonha.
0: Você era safada.
4: Não, eu era. Agora eu sou quieta.
1: Desde criança, essa menina.
4: Mocinha.
0: Escute, se você quiser. É isso. Você não fica esperando eu terminar, não.
4: Tá
0: toca esse treco aí.
4: Eu
1: sei. O programa vai até o final.
0: Ele tá curtindo. Ele esquece os compromissos comerciais. Vamos faturar e depois de volta.
5: Ed Mota é convocado para depor em delegacia sobre confusão em restaurante no Rio. Ex-policial penal é condenado por assassinato de torcedor após partida no Maracanã.
6: O Ministério Público do Rio obteve nesta sexta-feira a condenação do policial penal Marcelo de Lima a 40 anos de prisão pelo homicídio qualificado de Tiago Leonel Fernandes da Mota e pela tentativa de homicídio de Bruno Tonini. O crime aconteceu após uma partida entre Flamengo e Fluminense em abril de 2023. Segundo a denúncia, o réu teria gritado em frente a uma pizzaria frases pejorativas comparando o Flamengo a um partido político, provocando reações das vítimas. Após uma discussão, Marcelo Lima efetuou disparos contra Tiago e Bruno. Tiago morreu no local e Bruno sobreviveu após receber atendimento médico. Segundo o Ministério Público, o crime foi motivado por intolerância política. A acusação destacou ainda a agressividade do condenado, que continuou atirando mesmo após as vítimas estarem caídas no chão. A promotoria também apontou que os disparos foram feitos em via pública em uma região movimentada por torcedores e frequentadores de bares, colocando outras pessoas em risco. O crime também foi classificado como praticado mediante recurso que dificultou a defesa das vítimas. Além da pena de prisão, a justiça determinou a perda do cargo do ex-policial penal.
5: Céu claro no Rio e Grande Rio. Agora na Rua Santa Luzia, no centro da cidade, 25 graus. Lua minguante, estação outono. Neste momento em Bom Sucesso, Zona Norte, 24 graus. Ed Mota é convocado para depor em delegacia sobre confusão em restaurante no Rio.
7: O cantor Ed Mota foi chamado pela Polícia Civil para prestar depoimento sobre uma confusão em um restaurante no Jardim Botânico, na zona sul do Rio. O depoimento foi marcado para a próxima terça-feira. O caso está sendo investigado pela Delegacia da Gávea. A briga aconteceu no último fim de semana. Ed Mota estava com outras 5 pessoas, entre elas o empresário Diogo Coutinho do Couto, dono de restaurantes na zona sul. Ele também deve ser ouvido nos próximos dias. A polícia ainda tenta identificar um outro homem que estaria com um grupo do cantor e que foi apontado como autor das agressões contra um cliente do restaurante. De acordo com a vítima, ela estava com amigos e familiares quando Ed Mota teria derrubado uma cadeira onde estavam os pertences do cliente e a confusão começou. A discussão teria iniciado depois que o restaurante negou um pedido para retirar a taxa de rolha, prática usual, cobrada quando o cliente leva o próprio vinho para o estabelecimento.
5: E segue o programa Roberto Canásio,
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9: Hora certa, hora
10: certa. 8 horas e 43. 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
11: A IP entrou com um recurso e conseguiu barrar a proibição de fabricação e venda de 23 produtos da marca. Proibição que veio na última quinta-feira por falhas graves na produção e problemas na garantia sanitária. Com o efeito suspensivo, a IP vai poder retomar a fabricação dos produtos até que a Anvisa se pronuncie novamente sobre o caso. O julgamento definitivo deve ocorrer nos próximos dias. Mesmo assim, o alerta sanitário está mantido. A orientação é para que, por segurança, os consumidores não usem os produtos com lote final 1. Isso vale para lava-louças concentrado, lava-roupas líquido e desinfetantes. O risco é de contaminação microbiológica. Segundo especialistas, trata-se da bactéria Pseudomonas aeruginosa, que tem grande resistência a antibióticos. A IP informou que está em diálogo constante com a Anvisa e abriu um canal para dúvidas ou informações no próprio site da empresa. Lembrando que são os produtos com lote final 1, fabricados pela Química Amparo em São Paulo. É só olhar na embalagem, onde fica ali uma espécie de carimbo, onde tem a data de fabricação, validade e o lote. É esse número do lote que precisa ser observado. Qualquer dúvida, procure a IP ou a própria Anvisa. Da Rádio Nacional em Brasília, Priscila Mazenotti.
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2: Uma vez um bairro pobre de uma cidade bem distante, onde morava uma garotinha muito bonita. Acontece que essa menina frequentava as aulas da sua escola num estado lamentável. Suas roupas eram tão velhas, esfarrapadas, que seu professor resolveu lhe presentear com um vestido novo. O professor pensava: nossa, que pena, uma menina tão bonita, encantadora, e vem para a escola toda desarrumada. Vou economizar um pouco e presenteá-la com um lindo vestido azul. E assim fez o professor. Juntou um dinheirinho e comprou a roupa nova para a menina. Ela ficou muito feliz e, quando chegou em casa, mostrou para a mãe o vestido. Nesse momento, a mãe achou que sua filha, com aquela roupa tão bonita, não poderia continuar indo toda suja para o colégio. Por isso, resolveu dar um banho na menina, todos os dias, antes das aulas. Assim, sua filha ficaria mais bonita, limpa e com uma roupa nova. Os dias foram passando. A menina estava orgulhosa e seus pais também. Quando chegou o final de semana, o pai disse para a esposa: minha querida, você não acha uma vergonha que nossa filha, sendo tão bonita e bem arrumada, more num lugar como este, caindo aos pedaços? Que tal, mulher, você arrumar um pouco melhor a nossa casa, enquanto que eu, nas horas vagas, vou ajeitando, dando uma pintura nas paredes, consertando a cerca, plantando um lindo jardim? A mulher gostou muito da ideia e assim o humilde casal começou a viver com mais capricho. Até que a casa ficou muito mais bonita até mesmo que todas as casas da rua. Mas com essa casa tão bonita, os vizinhos começaram a ficar com vergonha e resolveram consertar a casa deles também. Cada um, aos poucos, foi consertando a sua casinha. E assim, todo o bairro foi melhorando aos poucos. A mudança era visível. Um dia, um político passou pelo bairro e ficou muito impressionado. Ele comentou: nossa, é lamentável que gente tão esforçada não receba nenhuma ajuda do governo. Vou tentar ajudar essas pessoas. O político organizou uma comissão para estudar as melhorias que seriam necessárias no bairro e, a partir daí, aquele lugar recebeu asfalto, saneamento, uma praça, quadra de esportes e muito mais. A partir daquele momento, os moradores, muito humildes, com poucos recursos, tinham orgulho de morar naquele bairro. E passaram a cuidar muito mais de suas casas e de suas famílias. Apesar de não ter tido a intenção, aquele professor conseguiu mudar um bairro inteirinho com um simples vestido azul. Moral da história: muitas vezes nós pensamos que não temos a força para mudar o mundo e, por isso, passamos a nossa vida acomodados, de repente, sem ajudar ninguém. Mas se nós pensarmos de uma outra forma e decidirmos fazer a nossa parte, poderemos acabar mudando muita coisa. Lembre-se, reflita, e quem sabe o seu próximo gesto poderá começar a mudar não só você, mas a sua família. Não só a sua família, mas seus vizinhos. Não só seus vizinhos, o bairro, não só o bairro. O município, não só o município, o estado, não só o estado, um país, não só um país, mas quem sabe, poderemos mudar o mundo. Receba o nosso
3: bom dia, bom dia.
2: Agora em novo horário, logo após o Moral da História, o Haroldo, né? O Haroldo tá lá no céu, né? Tudo bem, Haroldo, meu irmão querido amado, mas o Heraldo tá depois do Moral da História. Heraldo Leite, muito bom dia.
4: Bom dia, Canásio. Bom dia, amigos e amigas. Tá tudo bem, Canásio?
2: Tá tudo ótimo. Começa hoje mais uma grande rodada do Brasileirão com disputas importantes, não é, Heraldo?
4: É verdade, Canásio. Momentos decisivos do campeonato, estamos nos aproximando do fim do que chamamos de primeiro turno, é a primeira disputa de todos contra todos. No segundo turno é o reverso, jogos, quem jogou em casa joga fora e vice-versa. Por enquanto nós temos hoje começando a rodada, o Botafogo vai fazer o clássico dos alvinegros em Belo Horizonte contra o Atlético Mineiro. E olha que coisa curiosa, eles estão empatados em quase tudo, 17 pontos ganhos cada um, ali no meio da tabela, o Botafogo em décimo, o Atlético em 11º, porque o Botafogo tem um saldo de gols um pouquinho melhor. Hoje, domingo, às 16h, lá na arena do Atlético em Belo Horizonte. Outra curiosidade é que o Atlético também tem no seu estádio, a Arena do Galo, um gramado sintético como o Botafogo tem no estádio Nilton Santos. Já na parte da noite, 19h30, o Flamengo vai enfrentar o Grêmio, tradicional clássico, já foi final de campeonato brasileiro, só que o Flamengo tá muito bem, é o vice-líder do Brasileirão e o Grêmio vai mal das pernas, tá em 14º lugar. Tem muita gente embolada ali no meio da tabela com 17 pontos. O Grêmio tem 14. E para fechar a rodada, o Vasco, que vem de bom resultado na Copa Sul-Americana, recebe em São Januário o Atlético Paranaense, que faz também uma campanha muito surpreendente. Está em 5º lugar no campeonato, brigando ali no chamado G6 ou G4 da classificação para Libertadores, com 23 pontos. Mas o Vasco está crescendo de produção, Renato Gaúcho tem mão firme sobre o time que está em 13º lugar, mas com viés de subida. Jogo São Januário para a torcida do Vasco, 8h30 da noite. Vamos acompanhar todas essas emoções e a gente volta sempre para deixar você na cara do gol no programa do Canábio. Beijo, Canábio. Bom fim de semana para todo mundo.
2: Valeu, Heraldo. Um beijo grande para você.

0: Felipe? E hoje eu vi uma declaração muito interessante da atriz Sylvia Pfeiffer. Vocês vão lembrar da Sylvia Pfeiffer? Foi modelo dos anos 60.
1: Você sabe que o primeiro nu frontal da televisão brasileira, no cinema, foi Norma Bengel. O primeiro nu frontal, naquele tempo, nos anos 90, época de Pantanal. A televisão estava vivendo aquele momento de nudismo. A Manchete usava e abusava de nudismo. Dona Beja cavalgando nua.
0: É, com aquele cabelo mesmo.
1: Aquela outra, Chica da Silva, esperando a menina, a maioridade.
0: Thaís Araújo.
1: A Thaís Araújo para mostrar os seios.
0: Isso.
1: E era um tal de mergulhar no Pantanal com a pepeca toda
2: uma
1: de
2: fora.
1: É coisa de doido.
0: É, não, maravilhosa. Então, e a Sylvia Pfeiffer era uma dessas.
1: Então o primeiro nu frontal numa novela, numa minissérie, foi Na Boca do Lixo.
0: Com Alexandre Frota. Isso, e a Sylvia Pfeiffer
1: tava ali.
0: É.
1: E tinham cenas assim.
0: Muito boas. Isso. E além de atriz, a Sylvia Pfeiffer foi modelo, desfilou
1: modelos
0: internacionais, Chanel,
1: Valentino.
0: Isso. Maravilhosa. Passou um tempo em Portugal, fez muitas novelas em Portugal.
1: Mas
0: muito
1: o que
0: querida lá.
1: Silvia?
0: Então, ela atualmente está aqui no Rio, está com uma peça em cartaz no Teatro do Fashion Mall. Aliás, a peça tem duas atrizes que trabalham com ela, que é a Adriana Garamboni, que eu gosto também, e a Helena Fernandes. É uma comédia, fala uma vida de amizade. Fala sobre a relação de mulheres depois de 50 anos e tal. A Sylvia Pfeiffer está com 68 anos. Você sabe, Canas, que

0: 38 anos.
1: Cara, era borracha
0: franca. Conheço, tá mais interessante.
1: Cara, era borracha franca.
0: Mas eu, olha. Ela não falou, eu pensei.
1: Mas
0: né?
1: Eu fiquei impressionado. Foi a cara que o Canazio fez quando você disse que, segundo a Silvia Pfeiffer, o sexo é mais interessante na maturidade, depois dos 50.
0: O que você acha?
2: Olha aqui, eu acho engraçadíssimo.
0: O que? O sexo? Entendendo?
2: Quando você olha uma pessoa de 68, 70, 75. Porque vai ver o dia a dia, vai ver a intimidade, até fralda usa.
0: Meu Deus!
2: Até fralda usa.
0: Que isso,
2: e
0: gente?
2: E aí diz que usa cueca Calvin Klein. Aqui, ó.
0: Tá? Você tá nessa situação?
2: Não tô nessa situação. Mas daqui a pouco eu tô como o Silvio Santos, gotejando.
0: Meu Deus!
1: Meu Deus.
0: Bota a fraldinha e pronto.
2: Não vou botar fraldinha nenhuma, me recusa a botar.
0: Tem aquelas cuecas que se usam hoje em dia, depois eu vou te indicar. Enfim. Mas tá aí, declarações de Silvia Pfeiffer.
2: Muito bem, vem. Ah, não, não é Silvio Santos que vem aí, não.
0: Não, não.
2: 500 mil reais vem aí!
0: Opa!
2: Pra mudar a sua vida. Olha aqui, eu tô numa dupla cruel. Temos a participação do ouvinte através do Zap Zap. E temos o Luiz Felipe Melo. Vamos lá. Unidunite. Salamengue. Colorê. Unidunite. Você, Felipe.
1: Sou eu, muito obrigado.
2: Que
1: cara.
2: Coisa.
1: Eu pensei que, eu ia fazer a chamada no programa do Francisco Barbosa. Esse é o problema aí.
2: Você não fez chamada ainda?
1: Não, ainda não.
2: Mentira.
0: Por isso que eu nem chamei, eu contei logo.
2: Vem cá, mentira.
1: Ah, você quer que eu já dê?
2: Melhor logo. Calma aí. A matéria. Me diz uma coisa. A manchete qual seria?
1: Não, vamos direto pra matéria.
2: Então vamos direto. Eu esqueci, pela primeira vez na vida, eu esqueci de chamar o Felipe pela matéria. Mas a matéria
0: não tem. O Rafa Figueira ocupou todo o espaço da sua atenção.
1: É, porque quando vê o Rafa Figueira, ele não vê mais nada na frente. Mas olha só, Canário, você lembra que eu contei aqui a história da devoradora do Cerrado?
2: É verdade, verdade. Da Caatinga.
1: Que vai lá da Caatinga.
2: Encara um cactus.
1: Ela vai lá em Brasília pra um matagal e no final da tarde transa com 4, 5, 6, quem aparecer. E ela é insaciável. E depois da devoradora, o que aconteceu? Agora tem a swingueira mascarada.
0: É o quê?
1: Lá também no matagal. No Cerrado. Você já, obviamente que você na sua juventude já foi a algum baile de máscaras, né?
2: Um balmasquê.
1: De Veneza.
2: É, sim, sempre me senti em Veneza.
1: Então, aquelas máscaras, só que lá em Brasília é diferente. É, só vai de máscara, só de máscara.
2: Só de máscara?
1: Só de máscara, o resto tudo nu.
2: Eu me lembro que tinha um motel aqui perto.
1: Sim.
2: Tá? Enfim. Eu vou dizer o nome, o Ebony.
1: Ah, o Ebony.
2: O Ebony não era um motel, era um
1: que
2: prédio.
1: Que agora é o Diamond.
2: Era
1: o
2: Diamond Forever. É, mas o negócio é o seguinte, o Ebony não foi feito para motel, ele era um edifício de apartamentos, que eu não sei porque cargas d'água, resolveram mudar o perfil do edifício de residencial para motel. E então, o que acontecia? Tinha muita gente da Manchete, da Globo.
1: Ali pertinho.
2: Ali pertinho. Você sabe que o hotel fornecia máscaras?
1: Para o elevador.
2: No elevador você
1: era
2: subia.
1: Constrangedor.
2: Eu me senti em Veneza.
1: É, ali.
2: Palmasquê.
0: Você foi lá?
2: Todo mundo de máscara.
0: Ah, é?
2: Todo mundo tinha um baile às quintas-feiras que rolava lá no térreo. Todo mundo entrava de máscara, 5 minutos depois todo mundo jogava as máscaras fora.
1: E todo mundo liberava.
2: Liberado geral. Vou voltando.
1: A swingueira mascarada, o que acontece agora, uma vez por semana, num matagal daqueles, tá lá a devoradora do Cerrado, no outro matagal chega o pessoal de máscara e todo mundo transa, um bacanal no meio do mato.
2: Que isso?
1: É, todo mundo mascarado e tem os maridos que gostam, pedem autorização para filmar as esposas sendo, digamos assim, transando com outros homens que chegam lá. Então, é um bacanal geral. E como se não bastasse isso, tem um outro dia na semana que agora tem também a suruba mascarada.
2: Em qual bioma?
1: Aí já é, o bioma aí já é gay. Aí já é o bioma gay.
2: Não, porque bioma, isso tudo é bioma.
1: É, no Cerrado.
2: É bioma, Cerrado é bioma.

0: bioma.
1: E esse, o gay faz em que bioma?
0: É, lá no Cerrado, é tudo no Cerrado.
1: Ah, é tudo no Cerrado?
0: Só que tem um pedacinho pra cá, é a decoradora.
1: Mas o Cerrado virou um bacanal, virou um bacanal.
2: É uma suruba!
0: É uma suruba.
3: Traduziu, é isso
0: mesmo. Mas se você pensa, eu não conheço.
1: Do nosso auditório.
3: Se levantou e gritou.
1: É, mas ele se levantou no auditório.
0: Aí,
3: com conhecimento de causa, que eu entendo.
0: Agora, tem lugar mais apropriado pra fazer sacanagem do que em Brasília?
1: É. Ah, ali outro bioma.
0: Aí já é outro bioma.
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1: É com você, Valéria Marques.
5: Dupla acusada de assaltar motoristas de carros por aplicativo é presa.
6: Policiais civis da delegacia de Belford Roxo prenderam nesta sexta-feira dois criminosos investigados por integrar um grupo especializado em roubos contra motoristas de aplicativo. A dupla foi localizada em Belford Roxo, na Baixada Fluminense. As investigações apontam que os autores simulavam corridas para atrair as vítimas e já no interior dos veículos anunciavam o assalto. Além de roubarem os pertences dos motoristas, os criminosos também os rendiam e exigiam a realização de transferências bancárias. Segundo a polícia, as investigações prosseguem para identificar outros envolvidos e combater os crimes patrimoniais da região, garantindo a responsabilização de todos os integrantes do grupo criminoso.
5: O governo do estado do Rio de Janeiro, por meio da Secretaria de Estado da Casa Civil, publicou no Diário Oficial do Estado desta sexta-feira o Manual de Orientações Gerais aos Agentes Públicos do Poder Executivo para as eleições 2026. Segundo a pasta, caberá aos órgãos seccionais do Sistema de Gestão de Pessoas do Estado divulgar amplamente o manual para manter os servidores informados sobre seus direitos e deveres previstos em lei. O documento tem o objetivo de oferecer aos agentes públicos estaduais informações gerais sobre a participação em pleito eleitoral. O documento pode ser consultado no site rj.gov.br/gesperge. Estão abertas até o dia 18 de maio as inscrições para 50 vagas remanescentes do curso Providência Bilíngue, curso comunitário de inglês na Pequena África, oferecido por meio de uma parceria com o Núcleo de Estudos e Ação Mundo da Juventude da PUC Rio. Para se inscrever, basta acessar o site nean.puc_rio.br. Também é possível realizar o cadastro presencialmente na Casa da Juventude. A iniciativa busca acolher, formar e educar jovens de comunidades de baixa renda em línguas estrangeiras. As aulas são ministradas por estudantes estrangeiros voluntários em intercâmbio, oriundos de países como Estados Unidos, França, Alemanha e Portugal. Os participantes devem ter idades entre 15 e 29 anos. As aulas serão realizadas na Casa da Juventude Centro, localizada na Rua Camerino, 28, na Gamboa. Ao todo, são ofertadas 25 vagas para o nível básico e 25 para o intermediário. Agora na Rua Santa Luzia, no centro do Rio, céu claro, temperatura de 25 graus.
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5: E segue o programa Roberto Canazzi.

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6: Anos atrás, um cristão inglês adoeceu e morreu. Ao chegar o dia da leitura de seu testamento e da partilha da fortuna que deixara, sua filha primogênita teve amarga decepção. No testamento dizia: receba minha Bíblia e tudo que ela contém. Seja sempre minha filha uma estudiosa deste livro e que ele seja a referência maior de sua vida. Mas a moça, desprezando a dádiva do pai, a escondeu no fundo do velho baú. Continuou sua vida com toda a normalidade. Após algum tempo, a adversidade chegou. A saúde precária e outras dificuldades reduziram-na à pobreza. Dentro de densas dificuldades, procurava uma solução para seus muitos problemas. Depois de tentar todos os meios, resolveu recolher a Bíblia de seu velho pai para ver se ela ajudaria a vencer as dificuldades. E para sua surpresa e ao mesmo tempo decepção, descobriu ao folhear as páginas da Bíblia que ali estavam muitas folhas de cheques preenchidas em grandes valores. Ela era muito rica e não se apercebera de sua boa fortuna por não ter reconhecido as palavras do pai que lhe deixou a Bíblia e tudo que ela contém. Leia a Bíblia para ser sábio, creia para ser salvo, pratique-a para ser santo. A Bíblia é e sempre foi absoluta regra de fé e prática para todos os que querem uma vida melhor.
4: E a hora certa.
1: 9:08.
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8: Susto no aeroporto de Salvador na manhã deste sábado, pouco depois das 7 horas, um avião de carga operado pela Gol e a serviço do Mercado Livre saiu da pista após pousar. No momento do pouso, a pista estava molhada devido a uma chuva leve e havia neblina na região. Ao tocar o solo, não foi possível parar dentro dos limites e a aeronave deslizou para a área de segurança, onde tem grama e areia. O voo tinha saído de Guarulhos, em São Paulo, não havia passageiros a bordo e os tripulantes não se feriram. A pista chegou a ficar fechada para a retirada do avião. Da Rádio Nacional em Brasília, Priscila Mazenotti.
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13: Muito que bem. É, vamos ouvir aqui. Hoje eu tô um pouco atrasado. Um pouco não, bastante atrasado. Então vamos ouvir uma participação. É o Luiz Carlos que ficou muito impressionado com o pré-gay, né? Aquele pastor que se converteu, mas antes da conversão, ele se julgava um pré-gay.
14: Ai!
13: Não é pré-gay, prego, não. É pré-gay. Ele era, vamos assim, um avant-garde, uma espécie de premier. Eu não sei o que que esse viado era, não sei. Não sei, mas de qualquer maneira, ele diz que era pré-gay e agora, bom, vamos ouvir o que pensa o Luiz Carlos.
15: Bom dia, Roberto Canásio. Quanto a essa questão aí do pastor que está em pauta, não existe ex-viado. Viado é viado aqui em qualquer lugar. Luiz Carlos de Magalhães de Bastos.
13: Mas esse homem foi cru.
14: Ele foi sincero,
13: objetivo.
14: É.
13: Ele foi contundente.
14: É.
13: É, tá, Luiz Carlos.
16: Alô, okay. Comunidade GLBT!
14: É isso aí.
13: Bom, olha aqui. Por falar negócio de chegar a hora, hoje às 7 da noite vai chegar a hora do Publi Rio Online, podcast do Rio, com o nosso querido Silvinho Barbosa. 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
17: Coração.
13: Não dá pra ilustrar, meu filho. Não dá. Mas um sufoco desse você ainda quer ilustrar? Pague, meu querido. Fico te devendo essa.
17: Bem melhor que não tiver.
13: Eu tô um pouco perdido agora. O que eu tenho que fazer?
14: Eu não sei, eu acho que você.
13: Não, não perguntei a você.
14: Eu tô tentando te ajudar.
13: Não, você tá me deixando nervoso.
14: Eu vou sair de perto.
13: Não, você fica quieta aí. Ô, Brinquinho, o que que é agora? Ah, o nosso querido Dionísio. Você vê como é que eu me saí dos trilhos.
14: É.
13: Bom, atenção, porque um projeto de lei do deputado Dionísio Lins, apresentado na Alerj, prevê que farmácias, olha, atenção que é muito interessante isso, hein? Farmácias e drogarias públicas e privadas do estado do Rio de Janeiro disponibilizem QR Code com informações sobre medicamentos gratuitos, incluindo locais de retirada, endereços e telefones. Essa atualização dos dados será feita pelos estabelecimentos em parceria com os gestores do SUS. Vamos, não entendi nada, então vamos ver agora, ele vai explicar para você o que exatamente é isso, porque realmente é uma coisa confusa o negócio do QR Code, mas Dionísio, como é que vai, eu sei que na prática isso vai facilitar a vida de todo mundo, então traduza tudo isso naquela linguagem popular que melhor que ninguém você sabe fazer. Bom dia.
18: Bom dia, Roberto Canásio. Ô Canásio, hoje quando vai chegando a idade, a gente vai virando veterano, fica tudo muito mais difícil.
13: Com certeza.
18: Olha, nós temos uma legislação especial que nos concede, do governo federal, através do SUS, diversos medicamentos 0800. Pois bem, algum médico prescreve para nós um remédio de pressão. E aí o que você faz? Pega aquele receituário e vai numa drogaria, vai numa farmácia para verificar se tem aquele medicamento,
13: para
18: você pegar a gratuidade. E aí de repente você entra no estabelecimento que não tem a gratuidade, que não tem o convênio com o SUS. E aí você tem que pegar ônibus, tem que entrar em outra farmácia, em outra drogaria, até achar aquela que está escrito assim, farmácia popular. Qual é o nosso propósito, esse projeto de lei que nós vamos aprovar por unanimidade e o desembargador, o governador vai sancionar? Tenho certeza disso. É que cada estabelecimento de drogaria farmacêutica terá que expor em local visível um QR Code com a relação dos medicamentos e dos estabelecimentos que têm esse atendimento de gratuidade.
13: Ah, olha só. Então é aquilo que você vê na televisão, olha aí. Pega aí o seu celular e capta o QR Code. É a mesma coisa, você vai pegar o celular, vai colocar naquela. Naquele
18: expositor.
13: Na câmera, vai botar na câmera, a câmera vai.
18: Exatamente.
13: Vai chegar, vai enquadrar o QR Code vai se transformar numa relação de remédios gratuitos e endereços onde você vai encontrá-los, é isso?
18: Inclusive telefone das empresas.
13: Maravilha. Isso, maravilha.
18: Vai facilitar o pessoal da velha guarda que fica pra lá e pra cá, pega ônibus, sai de ônibus.
13: É.
18: Ele vai ter ciência de onde tem e já vai direto.
13: Então é maravilha.
18: É a nossa, é a finalidade do nosso projeto de lei, que será, se Deus quiser, lei, para que facilite a vida. Hoje mesmo eu estava conversando com a vereadora Veranis, para que ela entre também no município e a gente possa contemplar no âmbito do Rio de Janeiro. Mas no âmbito estadual, nós vamos aprovar para facilitar a vida de todos aqueles, sabe, veteranos que precisam estar à busca do medicamento do SUS com gratuidade e fica perambulando, tendo que entrar numa farmácia, sai para outra, numa drogaria. Sai... Agora não, vai ser obrigado a ter no estabelecimento.
13: Maravilha.
18: De área de visão, um QR Code informando todos os medicamentos gratuitos e aonde os tem.
13: Pronto, tá aí. Baixa a câmera, enquadra o QR Code se transforma nessas informações todas. E parabéns por essa iniciativa que realmente é prática, né? Corta caminhos, facilita a vida do cidadão. Parabéns pela iniciativa, deputado Dionísio Lins.
18: Eu que agradeço e quero dizer que Madureira está em festa. Estou aguardando Roberto Canazzo de segunda a sexta e também aos sábados. O povo de Madureira, Portela, Império, já falei, o presidente está todo mundo aguardando para relembrar o Roberto Canazzo de segunda a sexta também.
13: Bom, daqui a pouco ele tá sabendo mais do que eu, mas de qualquer maneira você vê que, por onde ele passa, pela presidência, essa coisa toda. Eu sou um pássaro que voa mais baixo, né? Dionísio, aguarde porque vai chegar. Beijo grande.
18: Grande abraço, que Deus nos abençoe, um abraço da vereadora Vera Lins.
13: Ponto se chega. Eu fiquei muito chocado com essa notícia da IP. Muito chocado porque todo o marketing da IP vem em cima da natureza, do plantio, replantio, preservação ambiental, etc, etc, etc. Até o nome IP é o nome de uma árvore. E de repente, né? Eu uso os produtos IP, o tal do Trixan e o detergente.
8: Isso.
13: E aí chega a notícia que o negócio tá tudo contaminado.
8: Ai.
13: Quer dizer, a roupa fica contaminada?
8: Não,
13: o prato fica contaminado.
8: Tem que trocar a esponja que eu tava lavando a louça. Não sei.
13: É uma coisa de louco, daqui a pouco a bunda vai ficar contaminada.
12: Tem uma doença respiratória séria.
13: Séria. Né? É uma coisa que vai. Eu tô chocado com
12: agora,
13: isso.
12: Agora, o mais absurdo de tudo, na minha opinião, Canazzi, é que ontem à tarde a Anvisa suspendeu o recolhimento dos lotes, liberou a venda ontem à tarde, só com detalhe, a nota oficial da Anvisa é extremamente contraditória, porque a Anvisa diz o seguinte: obedecendo à legislação, uma vez que a IP recorreu, a suspensão está sem efeito no momento, porém a Anvisa continua recomendando que as pessoas não consumam esses produtos
8: então,
12: da IP. Ou seja, a suspensão foi suspensa na prática, mas a Anvisa recomenda que não se compre esses produtos da lista.
13: Então agora você vê que situação, quer dizer, ou faz mal ou não faz mal.
8: É.
13: Agora, libera dizendo, olha, não usa porque faz mal, então por que que liberou? Que pressão é essa que fez com que fossem liberados os produtos? Porque isso foi uma força, tem uma força oculta aí.
19: Claro.
13: Evidentemente, porque você já imaginou? Todo um lote final um.
14: Não, e eu
13: olhei na minha casa, tudo é um.
14: Na minha também.
13: A sua também?
19: Na minha em casa também.
13: Também?
14: No meu condomínio, Canazu, você imagina, o condomínio do tamanho do meu, o grupo de mulheres ali do condomínio, todas assustadíssimas e todas mandando fotos porque os produtos da casa delas também. Então, entendeu? O lote é o
19: porque
14: final.
19: Na verdade, Canazu, a IP tem várias fábricas no Brasil. E essa fábrica de Amparo, todos os produtos que saem da fábrica de Amparo tem final um.
14: E é o que vem
19: pro Rio. Pelo jeito, o Rio de Janeiro é abastecido dessa fábrica de Amparo.
13: Então,
14: agora ontem eu desesperada, porque lá em casa eu uso o sabão líquido de lavar minha roupa, então... é o Tix IP. Falei, meu marido, não dá, tô cheio de roupa pra lavar, você vai me comprar outro no mercado. Ele foi no mercado, não tinha nenhum produto IP. Ele olhou, ele fez questão pela curiosidade de olhar, não tinha nenhum produto IP.
13: Então é lamentável isso, porque a gente tem

0: respeito pela marca, né? A gente acredita.
1: E é um preço acessível, não, a gente pode comprar.
0: É um preço
1: comprar.
0: Acessível. Então, e de repente o negócio, eu nunca soube que sabão em líquido podia ser contaminado.
1: Não.
0: Detergente, eu nunca soube, nunca imaginei.
1: E a gente começa a pensar mil coisas, Canazzo. Eu, por exemplo, de manhã eu cheguei pro Felipe, Felipe, eu tô com uma alergia na minha mão esquerda, será que é porque eu tô usando detergente P? Porque a gente começa a ficar meio neurótico.
0: E as coceiras que eu sinto de vez em quando, será que são coceiras?
2: Isso é da velhice.
0: É o quê?
2: É da velhice. É.
0: Olha aqui.
1: É porque ele tá bem sem.
0: Toca o sinal que eu vou mostrar a velhice a ele. Vai. Repórter.
1: Portuguesa.
0: Da fama. Eu acho essa vida histérica.
1: É um pouco, né?
0: É.
1: Eu não sou, já fui, né? Eu tô mais controlada. Mas quero mais uma rapidinha pra mandar pra você. Dia das Mães. E essa semana, claro, a gente acaba falando mais de mães, é normal e tal. E a Isa, a cantora Isa, eu acho que me deu uma entrevista pra Fátima Bernardes. Uma entrevista muito legal, fiquei vendo alguns trechos. E num momento a Isa fala sobre a amamentação, quando a filha dela nasceu, a Nala. E eu acabei me identificando e por acaso ontem postei nas minhas redes sociais. E o que eu recebi de mensagens de mulheres que se identificaram também. Porque quando a gente é mãe, ainda mais de primeira viagem, a criança nasce, a gente acha que é tudo muito simples, que a gente vê na internet tudo tão lindo, maravilhoso, a gente vai colocar o peitinho pra fora, a criança vai mamar, vai ser tudo um espetáculo. E não é assim. Muitas mulheres passam os primeiros meses depois que tem o filho, por momentos muito difíceis, como eu passei. Os meus primeiros 3 meses foram muito complicados, questão de depressão, tudo isso. E a Isa passou por isso também, não conseguiu amamentar a filha. E naquele momento que a gente tá tão fragilizada, a gente se sente menos mãe por não estar amamentando. E a gente não é nada de menos mãe, a gente é muito mãe, e a gente sabe dar um amor, o carinho pra filha, inclusive reconhecendo que a gente não vai ter esse leite, vamos dar a fórmula e tá tudo certo. Então a Isa falou sobre esse assunto que ainda é muito complicado para as mulheres, para as mães. Então Isa, parabéns pra você pelo Dia das Mães por abordar esse assunto e todas que me mandaram mensagens, meninas, vocês são super mães, viu? Como eu também sou, tenho certeza disso, que a minha mãe também foi.
0: Eu queria, né, aproveitando, né, essa oportunidade, essa brecha, desejar a você, mãe, e a você, filho, né, excelente Dia das Mães. Ah, mamãe se foi, como a minha se foi. Continua sendo o Dia das Mães.
1: Isso.
0: Mãe não morre, tá? Não morre. Ela pode estar distante fisicamente, né? Mas ela tá viva.
1: Uhum.
0: Ela tá viva no coração da gente. Então, a minha mãe, dona Nina, que eu vou visitar hoje lá no São João Batista, como sempre faço, e a todas as mamães, e aos filhos também, que têm esse privilégio de tê-las, olha aqui, deem valor, façam tudo, tá? Como eu fiz, tá? A morte é inevitável, mas o remorso por não ter feito tudo vai acompanhar você pro resto da vida em relação à sua mamãe. Então faça tudo que for possível e eu tenho certeza que ela vai agradecer. Beijo grande, mamãe, pelo seu dia. Bom, que é isso? Eu não sei o que tá acontecendo. É por isso que eu vou fazer programa diário, sabe? Calma, calma.
1: Calma.
2: Muita calma nessa hora.
0: Isso é um projeto.
2: Bem, de qualquer maneira, aproveitando o finalzinho do programa, desejando um feliz Dia das Mães a todas as mamães, Ana Paula, a Deusa e todas as mamães.
0: Isso aí, Ana Paula, um beijo carinhoso, português.
1: Obrigada, Canazzo,
2: e da dona Manuela.
1: Minha mãe, dona Manuela, te amo.
0: Manuela, sogrinha, que neto. Que não, que bela. Que eu já ia dizer uma besteira.
1: Não, calma.
0: Pô,
1: é homenagem.
0: A senhora me perdeu, tá entendendo? Mas de qualquer maneira, um beijo pra...
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6: A leitura conecta você ao mundo.
7: Ler é básico porque nos ensina a escrever melhor, alarga nosso horizonte, nos diverte, nos emociona e nos coloca em contato com vivências nunca experimentadas, o que ajuda a minimizar preconceitos, a desenvolver a tolerância e a perceber as minúcias da nossa existência. Marta Medeiros.
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2: 9:33.
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5: Ministro do STF, Alexandre de Moraes, suspendeu neste sábado os efeitos da lei da dosimetria, após ser sorteado relator de duas ações diretas de inconstitucionalidade contra a norma promulgada pelo presidente do Congresso, senador Davi Alcolumbre, na sexta-feira. A lei possibilita a redução das penas e a progressão de regime dos condenados pela tentativa de golpe de Estado em 8 de janeiro de 2023. A primeira entidade a ajuizar a ação contra a norma foi a Associação Brasileira de Imprensa. Em seguida, foi a Federação Partidária Pessoal Rede, mas outros partidos e entidades anunciaram que também vão questionar a lei. Advogado criminalista e mestre em direito constitucional, Joaquim Pedro de Medeiros, detalha o porquê das ações ficarem na relatoria de Moraes.
6: Em razão do que a gente chama de prevenção, aquele magistrado que recebe primeiro a causa, ele deve julgar as demais causas conexas ou que tenham relação à primeira ajuizada. Então, como a primeira ação foi ajuizada pela Associação Brasileira de Imprensa, foi encaminhada ao ministro Alexandre de Moraes, as demais, por consequência, também serão reencaminhadas a ele. O ministro Alexandre de Moraes tomou essa decisão em ações de execução penal. As execuções penais dos condenados pelos atos do 8 de janeiro, e na medida em que eles solicitaram a aplicação da nova legislação, o ministro, na ação de execução, ou seja, na execução penal, determinou que, olha, vamos aguardar o julgamento da ação direta de inconstitucionalidade que foi proposta contra essa lei da dosimetria para saber sobre a aplicação.
5: Alexandre de Moraes deu prazo de 5 dias para a Presidência da República e o Congresso Nacional se pronunciarem sobre o trâmite do projeto de lei. O presidente Lula vetou na íntegra, mas o presidente do Legislativo Nacional, senador Davi Alcolumbre, promulgou a norma conforme determina a Constituição. Joaquim Pedro de Medeiros explica que a Procuradoria-Geral da República deve se manifestar sobre a decisão de Moraes e os condenados também podem recorrer.
6: A Procuradoria-Geral da República, ela se manifesta sim, ela pode se manifestar inclusive concordando com a decisão do ministro ou pedindo para que ele encaminhe ao plenário a turma do Supremo Tribunal Federal para avaliar se essa decisão deve ser mantida. Da mesma forma, também as pessoas condenadas podem nessa execução recorrer da decisão para que a turma ela possa avaliar se a decisão deve ser mantida e se deve aguardar então o julgamento das ações diretas de inconstitucionalidade.
5: Na sexta-feira passada, a defesa do ex-presidente Jair Bolsonaro, um dos condenados pela tentativa de golpe de Estado, entrou com ação no Supremo para anular a condenação do cliente. A medida não tem relação com a lei da dosimetria. Alan Barbosa.
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2: Ô, Borgonha, seja bem-vindo, meu amigo.
0: Cheio.

0: prometa te fazer companhia nessas próximas 2 horas. O nosso Sacode Brasil está no ar. O ritmo da beijada da abraçada de muito samba e pagode. O Borgonha tá por aqui, minha fofuxa linducha.
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0: Que alegria poder fazer parte dessas 2 horas de programação e te alegrando, animando a sua confraternização, a sua festa de aniversário ou o seu momento de lazer com seus amigos e com sua família.
3: Potência!
0: E para começar muito bem, a gente traz a primeira de hoje, Acatu. Meu plano falhou. Este é o Sacode Brasil que está no ar.

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1: Vou mandar uma história pra vocês, ó.

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1: Trouxe de presente pra você camisa 10, lance livre. Tivemos também Exalta Samba, Calma Amor. E nós começamos bem o sacode de hoje com Acatu. Meu plano falhou. Sai daí não, o programa só está começando. Tem muita moda boa pra você.

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2: É hora da hora. Hora certa.
3: 9:54.
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Este é o Giro de Notícias. Eu sou Alan Barbosa e você acompanha os destaques do momento. O ministro Alexandre de Moraes suspendeu os efeitos da lei da dosimetria após ser sorteado relator de duas ações no STF que requerem a inconstitucionalidade da norma. A lei reduz penas e facilita a progressão de regime para condenados por crimes contra o Estado Democrático de Direito. As ações foram apresentadas pela Associação Brasileira de Imprensa e pela Federação Partidária Rede PSOL. Moraes determinou que a Presidência da República e o Congresso Nacional expliquem a tramitação da norma em até 5 dias. O cantor de axé Netinho divulgou em uma rede social que voltou a tratar um câncer que tinha sido curado há 1 ano. O retorno da doença foi identificado

realizada após o artista reclamar de dores e fazer exames para identificar problemas renais. Conhecido nacionalmente pelo sucesso Mila, Netinho está internado em Salvador. A Espanha montou uma operação sanitária para receber o cruzeiro que registrou um surto de hantavírus, com ao menos 3 mortes e vários casos suspeitos. O navio seguirá para Tenerife, nas Ilhas Canárias, onde os passageiros serão retirados sob rígidos protocolos de segurança e monitoramento médico. Passageiros estrangeiros serão repatriados aos seus países, enquanto espanhóis deverão cumprir quarentena em Madrid. A Polícia Civil do Rio de Janeiro prendeu uma influenciadora e o ex-marido dela por estupro dos próprios filhos. Eles foram detidos na cidade de Itaguaí na última quinta-feira e os nomes deles não foram divulgados para preservar as vítimas. O casal já havia sido preso em janeiro de 2023 pela Polícia Federal, acusados de crimes de abuso sexual infantil na cidade de Paraty. A FIFA anunciou que a cantora Anitta será uma das atrações musicais da cerimônia de abertura da Copa do Mundo de 2026. O show acontece no dia 12 de junho em Los Angeles, antes da partida entre Estados Unidos e Paraguai. Já a Federação de Futebol do Irã confirmou a participação do país na Copa, mas fez uma série de 10 exigências, entre as quais estão garantias para emissão de vistos, proteção à delegação e respeito aos símbolos nacionais iranianos, como bandeira e hino. 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

hoje é dia 10 de maio, hoje é dia nacional do guia de turismo. Hoje é dia do cozinheiro e dia da cavalaria. Tem aniversário de Vanderlei Luxemburgo, ex-técnico de futebol brasileiro. Tem aniversário do Bono, cantor e músico irlandês. Da Luísa Tomé, atriz brasileira. E do Richarlison de Andrade, o jogador de futebol, que nasceu em 1997. Fatos históricos, a gente lembra aqui, no ano de 1933, nazistas queimaram em praça pública obras de Karl Marx, Freud e Einstein, condenadas por Adolf Hitler. Em 1837, aconteceu o pânico desse ano. Os bancos da cidade de Nova York suspenderam os pagamentos em espécie e o desemprego atingiu níveis recordes nos Estados Unidos. Em 1994, Nelson Mandela era empossado como o primeiro presidente negro da África do Sul. Em 1999, a Rede Manchete mudava de nome, passava a se chamar TV, encerrava as atividades. Posteriormente, a TV, que herdou os antigos estúdios da antiga Rede Manchete, seria renomeada como Rede TV. A agenda do rádio fica por

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0: É muito bom estar aqui com você aí. Será um prazer compartilhar da sua alegria, da sua audiência e levar a você muitas músicas maravilhosas, tá certo? Como essa aqui do grande mestre Martinho da Vila. É devagar, é devagar, é devagar, é devagar.

0: ele, Zeca Pagodinho, professor da matéria, deixa a vida me levar, Jeito Moleque, Nosso Tempo, e o professor também, Martinho da Vila, devagar, devagar, é devagar, vai, é devagar, devagarinho, de gavar, não, Morgoi, não tá bem baixo. Gente, em instantes, o Sacode tá de volta, com você.
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3: A previsão do tempo para a região sudeste neste domingo apresenta sol entre poucas nuvens na maior parte de Minas Gerais e no norte do Espírito Santo. Previsão de pancadas de chuvas isoladas para São Paulo e Rio de Janeiro. Possibilidade de chuva no centro-sul espirito-santense, sul, sudeste de Minas e Zona da Mata. Entre as capitais, mínima de 14 graus em São Paulo. A máxima deve chegar a 33 graus em Vitória. A umidade relativa do ar varia entre 35% e 95%. As informações são do Instituto Nacional de Meteorologia. Sophie Stein, o tempo e a temperatura.
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4: Olá pessoal, Almanac Musical no ar, por aqui Eduardo Maidana e hoje nós vamos falar de Human Nature, uma super balada de Michael Jackson. A faixa foi produzida por Quincy Jones e pelo próprio Jackson para o seu 6º álbum solo, Thriller, lançado em 1982. Human Nature foi lançada em 3 de junho de 1983 como o 5º single do álbum e conseguiu chegar à 2ª posição da parada de sucessos adulta e contemporânea da revista Billboard e 7º lugar no Hot 100, parada principal da revista, tornando-se o 5º hit de Jackson a chegar ao top 10. A balada também conseguiu avaliações positivas de diversos críticos ao redor do mundo e a

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0: Clima gostoso de Sacode Brasil, destaca agora Alexandre Pires. Boom, boom, boom.

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1: Sucesso, Sorriso Maroto, 80 anos, arte popular para-brisa. Ouvimos também o Thiaguinho, deixa tudo como tá. Tudo bem contigo? Só tá no início desse programão especial. Fica com a gente, eu volto bem rápido com muito mais no Sacode Brasil.
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3: 10 horas e 41 minutos.

0: aproximadamente 400 seguidores do beato José Lourenço foram massacrados pela polícia e pelo exército na comunidade rural no Ceará. Essa comunidade, conhecida como Caldeirão, reuniu romeiros em busca de um pedaço de terra bom para plantar na Chapada do Araripe. O agrupamento preocupou o governo, que não queria que se repetissem os episódios de Canudos em 1887 e nem o contestado em 1912. De 1926 a 1936, um sertanejo chamado José Lourenço ficou à frente de um grupo de camponeses para promover um tipo de reforma agrária no interior do Ceará. Por volta de 1892, no início das grandes romarias no município do Crato, Cariri cearense, estava em polvorosa por causa do milagre da hóstia que se transformou em sangue na boca de uma beata. A proximidade de José Lourenço com o padre Cícero fez com que Lourenço se mudasse com a família para o sítio Baixa Dantas, arrendado pelo padre Cícero, que confiava muito em José Lourenço. Naquela época, José Lourenço já era o líder da comunidade, junto com um grupo de camponeses, começou a plantar. E com bastante esforço, José Lourenço e os demais romeiros fizeram a terra prosperar. Tudo que produziam era dividido igualmente. Aproximadamente 3 mil pessoas que abandonaram seus trabalhos nas fazendas se mudaram para o sítio. Os poderosos da região começaram a temer os danos econômicos que aquele modelo pudesse provocar. O governo de Getúlio Vargas enxergava a comunidade como uma célula de comunismo primitivo que se recusava a obedecer ao governo. O governo de Getúlio Vargas teria então mandado aviões da Força Aérea Brasileira para bombardear o território do Caldeirão. Essa comunidade religiosa não contava mais com a proteção do padre Cícero, que já tinha morrido 3 anos antes. Em 11 de maio de 1937, o local foi arrasado por terra e ar. Foi considerado o primeiro ataque aéreo da história do Brasil. Os familiares e descendentes dos mortos nunca souberam onde encontrar os corpos. Nem o exército brasileiro e nem a polícia militar do Ceará jamais informaram o local onde os seguidores do beato foram enterrados. Mas essa história ainda é um mistério. Permanece sem indícios. Ainda não foi possível encontrar familiares das vítimas do massacre no sítio do Caldeirão. Um processo de indenização foi suspenso pela Procuradoria da União do Ceará devido às contradições e falta de provas do massacre. Para o sociólogo Domingos Sávio, que já escreveu um livro sobre o assunto, faltam evidências documentais que provem uma ação policial com vítimas fatais. Segundo o pesquisador, a única comprovação é que em 1936 a Polícia Militar do Ceará invadiu o Caldeirão, apreendeu os bens da comunidade, expulsou os moradores, mas nem chegou a prender o líder beato, José Lourenço. História hoje, apresentação de Wilson Santa Fé, sonoplastia, Messias Melo.
1: Dez horas e 45 minutos. 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

0: Esse é o Sacode Brasil, o puro suco do samba e pagode. E você, é claro, tá muito bem, tá ouvindo a programação que conquistou o meu povão. Eu estou sabendo, um passarinho me contou que hoje é seu dia.
1: Feliz aniversário!
0: Parabéns!
1: Felicidade!
0: Felicidades no seu dia.
1: Felicidade pra você. Que Deus te ilumine.
0: Sempre, sempre, sempre é muito bom saber que você está completando mais um ano de vida ao nosso lado. Compartilhando alegria. Parabéns, parabéns.
1: Parabéns, parabéns. Parabéns pra você.
0: Nós desejamos toda a produção, o Borgonha e toda a produção do Sacode Brasil deseja que você tenha um dia perfeito na companhia agradável da programação do Sacode Brasil. Nós desejamos tudo de melhor e que essa data ela se repita por inúmeras e inúmeras vezes. Tudo de melhor e que você seja muito feliz nessa nova etapa, nesses próximos 365 dias que você está ganhando.
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0: De

0: Curitiba. Cerveja de garrafa.
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0: 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E o grupo Atitude 67, cerveja de garrafa. Sai daí não? A gente volta em instantes na programação e conquistou o seu coração.
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2: 11:03.
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0: Esse é o Sacode Brasil, ritmo que contagia a nação brasileira.
1: Uma beijada e uma abraçada.
0: Esse ritmo de beijadas e abraçadas e muito samba e pagode, o Borgonha segue.
2: Beijada e abraçada.
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0: Sou eu e o nosso samba e pagode segue. O Sacode traz agora Grupo Pixote. A culpa é do coração.

0: Ferrugem, interessante, abrilhantando ainda mais o nosso Sacode Brasil. Grupo Revelação, Saudade do Amor, Inimigos da HP, Mudei por Você. E abrimos muito bem este bloco com o Pixote, A Culpa é do Coração. Em instantes, o Sacode Brasil está de volta.
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0: Esse é o Sacode Brasil, o ritmo que contagia a nação brasileira.
1: O Borgonha está aqui pra te alegrar.
0: Claro que sim, desde o início desse projeto maravilhoso que a cada dia vem contagiando ainda mais pessoas especiais.
2: Ô Borgonha, aqui é o Rafael Borgonha, seja bem-vindo.
0: Assim como você, e por isso que eu falo sempre, quer falar comigo? Mande um WhatsApp 47999609179. Pode mandar áudio, pode me chamar, pode pedir vinheta pra sua rádio, fique à vontade, tá bom? A nossa produção tá aqui especialmente pra lhe atender. Ou se preferir, pode me adicionar no Instagram, @Borgonha do 18. Você pode encontrar o Borgonha lá, o apresentador do Sacode Brasil. Vai ser uma alegria fazer amizade contigo, tá bem? E aí, por aí também, você pode mandar a sua indicação musical. E segue música por aqui no Sacode, que aqui o som não pode parar.
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0: Grupo Bom Gosto, para com Deus.

0: Sacode Brasil, BG e Dilcinho, ensaiando a despedida, Guga Nandes, Mira Certeira, participação do Péricles. Nós ouvimos também, mais uma vez, o Dilcinho, só que dessa vez o Dilcinho cantou Aperto Paus e o grupo Bom Gosto, Paracudê. Fica por aí, a gente volta rapidinho.
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6: 11 horas e 36 minutos.

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0: E o ritmo que contagia a minha nação brasileira segue por aqui. Tudo de bom a você que hoje está com a gente pela primeira vez. Você está com o Borgonha.
1: Comunicando o Dirley
0: Borgonha. Borgonha que é apresentador aqui do Sacode Brasil e você pode entrar em contato com a gente. Já falei durante aqui o nosso programa, o Instagram e também o nosso o WhatsApp 47999609179. Segue mais músicas na programação que conquistou a minha população brasileira. Grupo Menos é Mais. E o Guilherme, a casa mais feliz da

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1: Caju pra baixo, eu e você. Ainda a gente recordou Martinho da Vila, Minha e Tua. E também, no início do bloco, o Grupo Menos é Mais e Hugo Guilherme, a casa mais feliz da rua. Continua com a gente, porque daqui a pouquinho tem o bloco final do Sacode Brasil de hoje.
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3: 11 horas e 51 minutos.
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3: Doutor Lisboa, por que a mamadeira noturna se torna nociva depois de certa idade?
4: Após certa idade, a criança não consegue deglutir corretamente os alimentos. Para dar um exemplo, ninguém consegue tomar uma mamadeira deitada, porque a mamadeira vai para o pulmão. Então, à medida que a criança vai amadurecendo, ela chega num ponto que gotas de leite escapam e vão para dentro do pulmão. Então, a mamadeira tomada na posição deitada escapa essas gotinhas de leite e é a causa mais comum de tosse noturna crônica. Então, toda criança que estiver tomando mamadeira em torno de 2 anos e meio, essa criança tem que parar a mamadeira para ficar curada dessa tosse. Além disso, a mamadeira tomada na posição deitada depois de 2 anos e meio, geralmente, ela é uma causa muito grande de hipertrofia das amígdalas. Boa parte das crianças que tomam mamadeira com 4, 5 anos tem amígdala muito grande. Também é uma das causas mais frequentes em crianças mais velhinhas de sinusite. E como aumenta a amígdala adenoide, a mamadeira noturna pode causar otite de repetição. E além disso, a mamadeira é um aparelho que não deixa a criança se desenvolver emocionalmente. Então é ruim também para o desenvolvimento emocional da criança.
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0: E o nosso Sacode Brasil se encaminha pro final, mas já tem mais um blocão muito especial que eu tenho certeza que a música que eu não toquei ainda, vou tocar agora e vou deixar o seu clima ainda melhor. A sua confraternização entre amigos, a sua comemoração de aniversário, de casamento, de idade, não importa o que você tá fazendo, tá reunido com a família e com os amigos e ouvindo o Sacode Brasil.
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0: Canta agora pra gente, Mumuzinho. Fulminante.

0: Este é o Sacode Brasil, ritmo que contagia a minha nação brasileira. Ouvimos Péricles, Boca Louca, a participação do Seu Jorge, Grupo Molejo, Brincadeira de Criança, Henrique Castro, Nem Pagando, participação do Grupo Menos é Mais e Mumuzinho Fulminante. E com esses grandes sucessos, a gente está ficando por aqui com o Sacode Brasil de hoje.
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0: Quero agradecer sua audiência, sua paciência, lembrar que logo logo nós estaremos juntos novamente. E eu tô ansioso para que isso aconteça logo.
2: Sim!
0: Claro que sim, vai ser especial, minha fofuxa.
2: Oi, fofuxa! Beijada e abraçada.
0: Então, vamos embora, abrir espaço para a próxima programação e fica com Deus. Tchau, minha feia mais linda do mundo.
3: Tchau.
0: Tchau, tchau. Tchau.

0: acertando os ponteiros.
1: Hora certa. 12:09.
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0: Dia 10 de maio, hoje é dia nacional do guia de turismo. Hoje é dia do cozinheiro e dia da cavalaria. Tem aniversário de Vanderlei Luxemburgo, ex-técnico de futebol brasileiro. Tem aniversário do Bono, cantor e músico irlandês. Da Luísa Tomé, atriz brasileira. E do Richarlison de Andrade, o jogador de futebol, que nasceu em 1997. Históricos, a gente lembra aqui, no ano de 1933, nazistas queimaram em praça pública obras de Karl Marx, Freud e Einstein, condenadas por Adolf Hitler. Em 1837, aconteceu o pânico desse ano. Os bancos da cidade de Nova York suspenderam os pagamentos em espécie e o desemprego atingiu níveis recordes nos Estados Unidos. Em 1994, Nelson Mandela era empossado como o primeiro presidente negro da África do Sul. Em 1999, a rede Manchete mudava de nome, passava a se chamar TV, encerrava as atividades. Posteriormente, a TV, que herdou os antigos estúdios da antiga rede Manchete, seria renomeada como Rede TV. A agenda do rádio fica por aqui. Um grande abraço.
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lá em Salvador. Rapaz, Salvador tem festa demais da conta, velho. Você tá doido, motorista? Mas não, não é só em Salvador, não, que eu tô ligado que na Copa do Mundo vai ter festa em tudo quanto é lugar do Brasil. Mas presta atenção aqui na informação, eu achei interessante, tem que passar pra vocês também aí. A capital da Bahia vai receber o projeto Arena Brasil Salvador, com shows em dias de jogo da seleção brasileira e festa para o público no centro de convenções, lá na Boca do Rio. A grade da festa vai ter apresentações com nada mais, nada menos do que Saulo Fernandes, Timbalada, Filho de Jorge, Digo, Thiaguinho também, Alexandre Peixe e mais.

ser uma boa, viu? Eu não sei de nada, só sei que foi assim. Bora, Sonoplasta! Seleciona mais um aí, velho. Ó, eu vou aproveitar que eu falei os nomes aqui dessa galera. Tu vai colocar pra gente aí, velho, na moral, Sonoplasta, uma música da banda Filho de Jorge. Filho de Jorge. Tu vai colocar aí, ó, Sonoplasta, Viver em Paz. Eu vou viver em paz com você. Essa é boa, né? Chama que o pai tá na casa!

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1: Intervalo ligeirinho, dois palitos no instante, a gente volta com mais Central do Axé.
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2: Marcando presença na sua rádio favorita, a melhor estação do seu dial. Não adianta não, velho. Aqui é Rochedo de Santa Maria, que é pipoco do trovão, painho. Bora, Sonoplasta, traz mais um sucesso.

0: A defesa do ex-presidente Jair Bolsonaro protocolou no Supremo Tribunal Federal um pedido de revisão criminal para tentar anular a condenação de 27 anos e 3 meses de prisão no processo da chamada trama golpista. Os advogados alegam que houve erro judiciário durante o julgamento realizado pela primeira turma do STF e defendem que o caso seja reavaliado pelo plenário da corte. A petição também questiona a validade da delação premiada do ex-ajudante de ordens Mauro Cid e aponta suposto cerceamento de defesa com a alegação de falta de acesso integral às provas do processo. Bolsonaro foi condenado por envolvimento em ações ligadas à tentativa de golpe de Estado após as eleições de 2022. A defesa afirma que o pedido não tem relação com a nova lei da dosimetria, aprovada recentemente pelo Congresso Nacional. O Supremo ainda deverá definir a tramitação do novo processo e qual colegiado ficará responsável pela análise do caso. Agência Rádio Web, produção e reportagem, Ivison Gomes.
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5: Após analisar um recurso do governo federal, o ministro do TCU, Tribunal de Contas da União, Marcos Benquerir Costa, autorizou nesta sexta-feira a retomada da concessão de novos empréstimos pessoais consignados do INSS. A decisão já está valendo, mas ainda será julgada em definitivo pelo plenário da corte. Somente as modalidades de cartão de crédito consignado e cartão consignado de benefício seguem suspensas por determinação do tribunal. Esses produtos são considerados mais sensíveis pelo TCU devido ao maior número de indícios de irregularidades encontrados nas auditorias. No recurso apresentado pela Advocacia Geral da União, o Executivo argumentou que a interrupção dos empréstimos para aposentados e pensionistas poderia gerar impactos econômicos e sociais relevantes ao dificultar o acesso ao crédito por parte dos segurados. Além disso, poderia influenciar a aquisição de linhas de crédito mais caras, aumentar o risco de superendividamento e reduzir a circulação de dinheiro na economia. Ao liberar novamente os empréstimos pessoais, o ministro do TCU afirmou que houve avanço na implementação de mecanismos de segurança no sistema. A decisão de suspender os consignados ocorreu no dia 29 de abril, após auditorias apontarem indícios de práticas abusivas e possível vazamento de dados sigilosos de aposentados e pensionistas. O Tribunal de Contas da União considerou que essas falhas expõem essas pessoas a golpes financeiros e aumentam o risco de endividamento irregular. Nesta semana, o governo publicou uma medida provisória da nova versão do programa Desenrola Brasil, que prevê o fim gradual do cartão consignado e altera regras do empréstimo consignado tradicional. Com informações da Agência Brasil, da Rádio Nacional em Brasília, Bianca Paes.

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0: certo, estamos chegando, tá começando. Programa Top 10 Brasil aqui na nossa rádio. Trazendo um sucesso, qualidade e muita música boa também. Bom, muito Brasil, eu sou o Renato Neves, o seu amigão aqui do rádio. E a partir de agora vai ser só as mais tocadas. Aquela seleção de 10 músicas que a gente faz todo fim de semana para trazer para você, deixar você atualizado com o sucesso no mundo da música, no fantástico mundo da música. Vamos lá então, aumenta o som que já vem chegando a minha primeira de hoje.
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0: Em décimo lugar no Top 10 Brasil, tem Matheus e Cauã, participação da Ana Castela, Ilusão de Ótica.

0: 5.
1: Em quinto lugar, aqui no Top 10 Brasil, tem Diego e Vitor Hugo, Tubarões. Linda essa música.
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0: intervalo pequeno, pessoal, a gente volta já já trazendo muito mais músicas. Ainda tem o segundo lugar e o primeiro lugar pra gente registrar por aqui. Não sai daí não, a gente volta já já.
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1: Oi, já de volta. Não falei pra você que era rapidinho? O programa Top 10 Brasil te atualizando com o sucesso que toca Brasilzão aí afora.
2: Música 2.
1: Em segundo lugar, na música 2, tem o som do embaixador Gustavo Lima com o retrovisor e a linda mensagem que essa música traz. Reflete aí, aumenta o som.
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Música 1. Em primeiro lugar, tem o som da Boiadeira, revelação da música brasileira sertaneja. Tem Ana Castela com Olha Onde Eu Tô, medalha de ouro.

Finalizando então o Top 10 Brasil, essa primeira parte. Agora vem chegando o Top Mundo com as músicas que estão bombando lá fora. E você acompanha aqui também na nossa programação, na nossa rádio tão amada.

Finalzinho do Top Mundo e agora é a vez das mais tocadas. Aquelas que também estão bombando no Spotify, YouTube e nas principais paradas de sucesso. Programa Top 10 Brasil é sucesso no seu rádio.

0: Final do horário, só resta agradecer a você o carinho, o rádio ligado, a sua participação. Galerinha, foi bom demais enquanto durou. A gente se encontra próximo fim de semana comigo, Renato Neves, seu amigão aqui do rádio. Siga-me aí nas redes sociais, é o @RenatoNeves42, pra gente fazer amizade, tá bom? E segue aqui também as redes sociais da nossa rádio pra estar cada vez mais perto de você, mais próximo do melhor ouvinte. Beijo no coração pra todo mundo, até o próximo fim de semana.
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2: 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A cor do leite pode variar, mas ele

gente, hoje é dia 10 de maio, hoje é dia nacional do guia de turismo. Hoje é dia do cozinheiro e dia da cavalaria. Tem aniversário de Vanderlei Luxemburgo, ex-técnico de futebol brasileiro. Tem aniversário do Bono, cantor e músico irlandês. Da Luísa Tomé, atriz brasileira. E do Richarlison de Andrade, o jogador de futebol, que nasceu em 1997. Históricos, a gente lembra aqui, no ano de 1933, nazistas queimaram em praça pública obras de Karl Marx, Freud e Einstein, condenadas por Adolf Hitler. Em 1837, aconteceu o pânico desse ano. Os bancos da cidade de Nova York suspenderam os pagamentos em espécie e o desemprego atingiu níveis recordes nos Estados Unidos. Em 1994, Nelson Mandela era empossado como o primeiro presidente negro da África do Sul. Em 1999, a Rede Manchete mudava de nome, passava a se chamar TV, encerrava as atividades. Posteriormente, a TV que herdou os antigos estúdios da antiga Rede Manchete seria renomeada como Rede TV. A agenda do rádio fica por aqui.

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Pra você que se liga no sonsaço da Rádio Acesa FM, a rádio que tem a cara da nossa comunidade, tá começando mais um Melhor da Tarde comigo, Emerson Passos. Tô te fazendo companhia, você, claro, sempre aí me fazendo companhia. Isso é bom demais. Chegando a primeira música de hoje, o primeiro sucesso aqui no Melhor.

0: 10 horas e 13 minutos.
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3: De volta na Rádio Acesa, tem gente participando? Tem sim, tem o Bruno Bernardino lá do bairro Belmonte oferecendo peraí, amor, carinho, Bruno, pro Davidson Arruda. Ah, não, não, tá. Aqui. Bruno Bernardino oferecendo com muito amor e carinho pra sua esposa Andréia.

do Gustinho. A Rafaela Passos, minha irmã, tá lá em Divino, Divino de Carangola, Minas Gerais, ligadinha aqui com a gente. Abração aqui também pro Fábio Gumier.

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3: 2:35.
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6: O ativista Tiago Ávila poderá ser deportado nos próximos dias, após mais de uma semana detido por autoridades israelenses. O espanhol Saif Abu Keshek também será libertado. Os dois tinham sido presos após Israel interceptar a flotilha em que eles estavam em direção a Gaza, numa tentativa de romper o bloqueio israelense e levar ajuda à população. O Ministério das Relações Exteriores de Israel disse que Abu Keshek era suspeito de afiliação a uma organização terrorista e que Ávila teria praticado atividade ilegal. Eles negam as acusações. Tanto o governo do Brasil quanto da Espanha afirmam que a detenção é ilegal. O próprio presidente Lula, na última terça-feira, já tinha classificado a prisão como uma ação injustificável do governo de Israel e que causa grande preocupação. Tiago e Abu Keshek serão libertados e entregues à custódia das autoridades de imigração até a deportação. A equipe do brasileiro recebeu com alívio a decisão, mas reforçou que continua sem qualquer contato direto com ele, nem a família, nem a embaixada brasileira, e que não tem informações sobre data, rota de saída ou outros detalhes. As informações divulgadas até agora permanecem incertas e devem ser tratadas com cautela, diz o comunicado. Diz ainda que, diante do histórico de violações cometidas pelas autoridades israelenses contra palestinos e ativistas internacionais, a tranquilidade só chegará quando Tiago e Abu Keshek estiverem num avião a caminho de casa. O texto ainda reforça a importância de se manter a mobilização internacional e conclui: não tirem os olhos de Gaza, não deixem de falar sobre a Palestina. Da Rádio Nacional em Brasília, Priscila Mazenotti.
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7: Hoje é o segundo domingo de maio, ou seja, Dia das Mães. Ou, como diz o outro, aquela sem a qual não estaríamos aqui. Olha, mãe é mãe, e essa é uma frase mundial, né? Mãe é mãe. O que falar sobre mãe? Todo mundo tem mãe. Não existe filho de chocadeira. Todos têm carinho pela mãe, mesmo que reprimido. Mesmo as pessoas que perderam a sua quando ainda eram bebês. Essas pessoas, dentro de si, ainda guardam um amor imemorial de ausência. Até a pessoa que não sabe quem é a sua mãe, sente mesmo que reprimido um amor carnal pela mulher desconhecida responsável pela sua existência. Hoje é Dia das Mães. Hoje é dia da sua mãe. Hoje também é dia da minha mãe, Eliane. Parabéns, mãe. Olha, depois da música do dia, conheça a origem do Dia das Mães. E qual a música do dia, hein? Como escolher a música desta data tão especial? Existem algumas músicas dedicadas às mães, mas a música de hoje é do Chico Buarque e do Miltinho. Ela se chama Angélica e ela foi feita em homenagem a Zuzu Angel. Zuzu Angel era a mãe do militante do MR8, Stuart Angel Jones, um desaparecido político que aos 26 anos de idade foi torturado até a morte na base aérea do Galeão. Portanto, Zuzu Angel é a mãe homenageada hoje. A música... Angélica.

0: música de hoje foi Angélica, de Miltinho e Chico Buarque. Hoje é Dia das Mães. Essa música foi feita em homenagem a Zuzu Angel, que perdeu o seu filho Stuart Angel Jones, um militante do MR8. Ele morreu aos 26 anos no dia 14 de junho de 71. Olha, o Dia das Mães é uma data criada lá nos Estados Unidos e foi criada em uma pequena cidade. Um grupo de amigas se uniu para estabelecer um dia em que todas as crianças se lembrassem e homenageassem as suas mães. A ideia de Anna Jarvis era homenagear a própria mãe falecida naquele ano. 5 anos depois, houve a primeira celebração do Dia das Mães, quando o governador da Virgínia Ocidental, William Glazcock, incorporou o Dia das Mães ao calendário de datas comemorativas daquele estado. Rapidamente, outros estados norte-americanos aderiram à comemoração. Em 1914, a celebração foi unificada nos Estados Unidos, sendo comemorada sempre no segundo domingo de maio. Em pouco tempo, mais de 40 países adotaram a data. No Brasil, o primeiro Dia das Mães foi promovido pela ACM, Associação Cristã de Moços de Porto Alegre, no dia 12 de maio de 1918. Em 1932, o então presidente Getúlio Vargas oficializou o feriado. Mas Anna Jarvis não foi a primeira a sugerir a criação do Dia das Mães. Antes dela, em 1872, a escritora Julia Ward Howe chegou a organizar, em Boston, um encontro de mães dedicado à paz. A música do dia volta amanhã. Feliz Dia das Mães.
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3: Tô de volta aqui na Rádio Acesa FM. Deixa eu mandar um abração pra essa galera que tá no Zap Zap da Rádio Acesa FM. Deixa eu mandar um abração pro Alan Cunha, também pro Rogério do Raça Eleita, o Anderson Fernandes, o Sérgio Melo, tem mais gente aqui, a Jerry ou Jerry, mais gente aqui, o Elisson Carlos, Maria Pedro também tá com a gente, o Daniel Andrade, a Mara Lúcia, a cantora Mara Lúcia também tá com a gente aqui no Zap Zap da Rádio Acesa FM, o Lucas, o Rudney Dias, também o Adeilson Neném, a Maria Cunha, o Ivana Fé lá do Espírito Santo, também tá com a gente aqui no Zap Zap da Rádio Acesa FM, e o Ageu, essa galeraça que se liga aí batendo aquele papo no grupo da Rádio Acesa FM. Se você quiser fazer parte aí, quiser ser adicionado ao nosso grupo da Rádio Acesa, só você mandar o seu nome aí pra 99.

0: reunir com aquela galeraça, galera animada, tem temas, tem debate também, muita coisa bacana. Chegando mais um sucesso aqui na Rádio Acesa. Liga aí, 3337-9819, que vai ganhar o quê, seu Zé?
1: Pode ganhar eu, mas não, só pras
0: meninas. Ninguém liga.
1: Só pras meninas, hein,
0: ué? Sim, sim.
1: Só pras meninas, entendeu? Então só as meninas, mas as meninas aí, você sabe, essas mais novas, de 40, 50, 60.
0: As mais novinhas, né?
1: É, a mais velha, de 18, essas aí, se eu não for, ô, Emerson, essas não. Tira daí, meu filho, entendeu? Mas quiser ligar pra cá e dar um. Aqui pode falar, pode usar o telefone?
0: Pode.
1: É público?
0: Não. Ai, não é público, não. Mas pode ligar.
1: Ô, Emerson, tem certeza que esse menino aí é diretor? Tá com a cara de funcionário.
0: Ele é assim mesmo, só tem a cara, o cara tem o coração bom.
1: Ó, que bom, então entrega o coração dele na mão do cardiologista, tá bom?
0: Tá bom.
1: Ô, Emerson, obrigado, desculpa aí qualquer coisa. Eu vou ficar sentadinho ali.
0: Uhum.
1: É, se acontecer um barulho aí, é o saco do milho, tá?
0: Tá.
1: Mas você não se incomoda não, que eu vou tentar não fazer muito barulho. Agora, se o telefone tocar, eu vou ficar doidinho, Emerson. Eu vou achar que é a primeira que tá vindo me ligar, hein?
0: Será? Quem sabe?
1: Ô, Emerson, eu sei que hoje, pra casar, hoje tá difícil.
0: Tá.
1: Não tá? Pra começar, a mulher quer morar num edifício. Não é?
0: Uhum.
1: Nunca lugar fácil.
0: Verdade.
1: Não é? Depois, ela quer aquele homem que, né? Que eu pode oferecer tudo, né?
0: Isso.
1: E aí fica difícil. Olha, eu não tô podendo oferecer muita coisa não, porque esse negócio de salário de NPS, NSS tá ruim, né? Agora, né?
0: Aham.
1: Uhum. Você paga um salário e quando te aposenta, recebe metade. Não é?
0: Você tem que trabalhar e pagar por fora, senão você, né?
1: Ô, Emerson, eu vou te contar um negócio aqui que você não sabe, meu filho. Depois que a gente aposenta, o que a gente tem de crédito na praça, meu filho? Todo mundo quer receber automaticamente do nosso salário, Emerson.
0: Pior que é verdade.
1: O que você vai fazer pra isso, pra melhorar isso, Emerson?
0: Eu?
1: Jesus amado. Então tá bom, meu querido, faz seu programa aí que eu tô atrapalhando.
0: Não, que isso, fica à vontade.
1: Esse menino aqui é diretor mesmo.
0: Você é diretor, rapaz.
1: Tá com a cara de funcionário?
0: Sua cara.
2: 2 horas e 45 minutos.

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6: Estou mandando um abração aqui pra Maria Natividade do bairro Eucaliptal, tá sintonizada com a gente. Abração pra você, Maria, também pra essa galera aí do bairro Eucaliptal, sempre sintonizados aí em toda a programação da Rádio Acesa FM. E vai pra você a música que você pediu, claro.

Um grande abraço, torcedor amigo, torcedora amigo, hoje dia das mães, um grande abraço a todas as torcedoras mamães desse Brasil afora. Tivemos ontem Campeonato Brasileiro Série A, o empate do Fluminense

porque o empate veio em boa hora, porque a vaca estava indo pro brejo com bezerro e tudo. Hoje, Campeonato Brasileiro ainda da Série A, nós teremos as presenças de Vasco da Gama, Flamengo, Botafogo. O Botafogo vai a Minas Gerais enfrentar o Atlético Mineiro, jogo encrencado, jogo difícil toda a vida. O Atlético já sem o Hulk, mas empurrado por sua torcida, não tenho dúvida, vai para cima. E o Botafogo nos contra-ataques sempre foi um time muito perigoso. Outro carioca jogando hoje é o Flamengo. Vai ao Rio Grande do Sul enfrentar o Grêmio. Flamengo é favorito? Sim, tem mais time, tem um time mais caro, tem um time com mais capacidade técnica, mas é preciso que o torcedor do Flamengo seja atento, porque o Grêmio jogando em casa sempre apronta, é um time guerreiro, um time que não se entrega, que é movido à paixão do torcedor, e é um time que tem alguns bons valores individuais. Portanto, a previsão é de que tenhamos um Flamengo favorito, mas precisa entrar com muita aplicação, com muita garra, com muito tesão, porque senão a vaca vai pro brejo. E o Vasco da Gama, que joga em casa contra o clube, o Atlético Paranaense. É o Atlético Paranaense, que é um time de pegada, que é um time perigoso, que tem alguns jogadores de boa qualidade técnica. O Vasco é favorito? Sim, o Vasco é favorito. Joga em casa, sua torcida é apaixonada, empurra o time o tempo todo, mas não se descuide do sistema defensivo, que o Atlético é mortal nos contra-ataques. Falando ainda de Campeonato Brasileiro, vamos dar uma passada pela Série C. Na Série C do Campeonato Brasileiro, hoje, em Volta Redonda, Raulino de Oliveira, o Voltaço recebe a visita da Ferroviária de Araraquara. O Voltaço com 4 pontos, está lá na 16ª posição, e a Ferroviária um ponto acima, com 5 pontos. E a curiosidade desse jogo: o técnico da Ferroviária é nada mais e nada menos que o ex-treinador do Voltaço, Rogério Correia, que ficou por 2 anos no Volta Redonda, classificou o time da Série C para a Série B, fez um bom campeonato carioca, enfim, mas acabou o seu tempo, né? E ele acabou saindo, quis sair, foi estar na Ferroviária e está bem. Conseguiu classificar a Ferroviária para a série principal do Campeonato Paulista. É jogo difícil? Sim. O Voltaço ainda com alguns problemas no departamento médico. O Elton Silva está no departamento médico já há algum tempo. A mesma coisa, o MV, que já retornou, fez uma partida contra o Novo Horizontino, entrou no segundo tempo, entrou até bem. Temos aí o Fabrício, que retornou de 1 ano de inatividade no departamento médico. É titular desse time, precisa ganhar ritmo de jogo. Contra o Novo Horizontino falhou 2 vezes, foi o suficiente para o Novo Horizontino ganhar o jogo. Mas o Fabrício é bom jogador? Sim. Claro que na medida que ganhar ritmo de jogo, melhor preparo físico, vai ser de extrema utilidade para a equipe do Voltaço. Além de MV e de Fabrício, temos aí Felipinho, que já voltou aos treinamentos. É possível que esteja à disposição do treinador para o jogo de hoje. E além do Felipinho, o comandante de ataque, Catatal, que passou por uma cirurgia de artroscopia, é um jogador importantíssimo para o Volta Redonda, porque é matador, se mexe, marca muito bem. Se não puder jogar o Catatal, joga o Blanco, que também fez uma boa partida contra o Novo Horizontino. Expectativa de um jogo difícil, porque a Ferroviária, principalmente pelo fato do Rogério conhecer como joga o time do Volta Redonda, como os jogadores, o potencial de cada um, ele vai armar a Ferroviária, creio eu, esperando o Voltaço no seu próprio campo e surpreendendo nos contra-ataques. Portanto, o Voltaço tem que entrar com um time bastante compactado defensivamente, não entra no 4-3-3, porque 4-3-3 vai ser suicídio. Aí 3-5-2, 4-5-1, você tem que povoar o meio de campo, ganhar a zona de raciocínio do jogo e tentar matar com jogadas do Blanco, que é um jogador que marca a saída de bola, que expulsa, que dá um trabalhão medonho para a zaga adversária. E talvez o MV ainda fique no banco de reservas, não sei, o Voltaço só divulga a escalação do time na hora do jogo, então a gente não tem certeza, mas eu entraria com o MV pelo lado esquerdo, fechando na diagonal, que ele é sempre muito perigoso. Esta a nossa opinião neste Domingo das Mães para você, torcedor e torcedora, amigo, amiga do futebol brasileiro. Vamos torcer para que tenhamos grandes jogos e para que você seja muito feliz. Um abraço a todos. Tchau, tchau.

0: facebook.com/radiofobia.com.br. Olha só, a gente que tá com a gente, a Maria Lima. Maria Lima do Facebook, valeu demais pela companhia, pela sintonia. Mandar alô aqui também pra Raine Passos, lá do Santo Agostinho, que sintoniza o rádio sempre com a gente.
1: Então, cor para você amarelo, número da sorte 02-13-68.
0: Ali do bairro Retiro, sintonizado pelo radioacesabr.blogspot.com.br. É verdade. Tem aqui a Carol Campbell, lá do São Geraldo, sintonizada com a gente também. É muita gente.

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1: 3:06.
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Um grande abraço, torcedor amigo, torcedora amigo, hoje dia das mães, um grande abraço a todas as torcedoras mamães desse Brasil afora. Tivemos ontem Campeonato Brasileiro Série A, o empate do Fluminense no Maracanã. Fluminense bobeou, era favorito contra o Vitória da Bahia, chegou a estar perdendo por 2-1 e foi salvo no final com gol de empate. Futebol tem dessas coisas. Você é favorito? É, mas nem tanto. Porque hoje no Campeonato Brasileiro não tem ninguém bobo, não existe carne frita. Até aqueles que estão posicionados lá embaixo da tabela merecem respeito, merecem toda a dedicação durante o jogo. Faltou o Fluminense ontem pegada, faltou o Fluminense ser um time mais compacto defensivamente. Enfim, a torcida tricolor saiu do Maracanã chateada, aborrecida, mas agradecendo a Deus porque o empate veio em boa hora, porque a vaca estava indo pro brejo com bezerro e tudo. Hoje, Campeonato Brasileiro ainda da Série A, nós teremos as presenças de Vasco da Gama, Flamengo, Botafogo. O Botafogo vai a Minas Gerais enfrentar o Atlético Mineiro, jogo encrencado, jogo difícil toda a vida. O Atlético já sem o Hulk, mas empurrado por sua torcida, não tenho dúvida, vai para cima. E o Botafogo nos contra-ataques sempre foi um time muito perigoso. Outro carioca jogando hoje é o Flamengo. Vai ao Rio Grande do Sul enfrentar o Grêmio. Flamengo é favorito? Sim, tem mais time, tem um time mais caro, tem um time com mais capacidade técnica, mas é preciso que o torcedor do Flamengo seja atento, porque o Grêmio jogando em casa sempre apronta, é um time guerreiro, um time que não se entrega, que é movido à paixão do torcedor, e é um time que tem alguns bons valores individuais. Portanto, a previsão é de que tenhamos um Flamengo favorito, mas precisa entrar com muita aplicação, com muita garra, com muito tesão, porque senão a vaca vai pro brejo. E o Vasco da Gama que joga em casa contra o clube, o Atlético Paranaense. É o Atlético Paranaense, que é um time de pegada, que é um time perigoso, que tem alguns jogadores de boa qualidade técnica. O Vasco é favorito? Sim, o Vasco é favorito. Joga em casa, sua torcida é apaixonada, empurra o time o tempo todo, mas não se descuide do sistema defensivo, que o Atlético é mortal nos contra-ataques. Falando ainda de Campeonato Brasileiro, vamos dar uma passada pela Série C. Na Série C do Campeonato Brasileiro, hoje, em Volta Redonda, Raulino de Oliveira, o Voltaço recebe a visita da Ferroviária de Araraquara. O Voltaço com 4 pontos, está lá na 16ª posição, e a Ferroviária um ponto acima, com 5 pontos. E a curiosidade desse jogo: o técnico da Ferroviária é nada mais nada menos que o ex-treinador do Voltaço, Rogério Correia, que ficou por 2 anos no Volta Redonda, classificou o time da Série C para a Série B, fez um bom campeonato carioca, enfim, mas acabou o seu tempo, né? E ele acabou saindo, quis sair, foi estar na Ferroviária e está bem. Conseguiu classificar a Ferroviária para a série principal do Campeonato Paulista. É jogo difícil? Sim. O Voltaço ainda com alguns problemas no departamento médico. O Elton Silva está no departamento médico já há algum tempo. A mesma coisa, o MV, que já retornou, fez uma partida contra o Novo Horizontino, entrou no segundo tempo, entrou até bem. Temos aí o Fabrício, que retornou de 1 ano de inatividade no departamento médico. É titular desse time, precisa ganhar ritmo de jogo. Contra o Novo Horizontino falhou 2 vezes, foi o suficiente para o Novo Horizontino ganhar o jogo. Mas o Fabrício é bom jogador? Sim. Claro que na medida que ganhar ritmo de jogo, melhor preparo físico, vai ser de extrema utilidade para a equipe do Voltaço. Além de MV e de Fabrício, temos aí Felipinho, que já voltou aos treinamentos. É possível que esteja à disposição do treinador para o jogo de hoje. E além do Filipinho, o comandante de ataque, Catatal, que passou por uma cirurgia de artroscopia, é um jogador importantíssimo para o Volta Redonda, porque é matador, se mexe, marca muito bem. Se não puder jogar o Catatal, joga o Blanco, que também fez uma boa partida contra o Novo Horizontino. Expectativa de um jogo difícil, porque a Ferroviária
principalmente pelo fato do Rogério conhecer como joga o time do Volta Redonda, como os jogadores, o potencial de cada um. Ele vai armar a Ferroviária, creio eu, esperando o Voltaço no seu próprio campo e surpreendendo nos contra-ataques. Portanto, Voltaço tem que entrar com um time bastante compactado defensivamente. Não entra no 4-3-3, porque 4-3-3 vai ser suicídio. Aí 3-5-2, 4-5-1, você tem que povoar o meio de campo, ganhar a zona de raciocínio do jogo e tentar matar com jogadas do Blanco, que é um jogador que marca a saída de bola, que expulsa, que dá um trabalhão medonho para a zaga adversária. E talvez o MV ainda fique no banco de reservas, não sei, o Voltaço só divulga a escalação do time na hora do jogo. Então a gente não tem certeza, mas eu entraria com o MV pelo lado esquerdo, fechando na diagonal, que ele é sempre muito perigoso. Esta a nossa opinião neste Domingo das Mães para você, torcedor e torcedora, amigo, amiga do futebol brasileiro. Vamos torcer para que tenhamos grandes jogos e para que você seja muito feliz. Um abraço a todos. Tchau, tchau.

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1: De volta aqui na melhor, claro, na Rádio Acesa FM, a rádio que tem a cara da nossa comunidade. Até as 5 da tarde tem o melhor da tarde comigo, Emerson Passos. Você me fazendo companhia, eu te fazendo companhia. Isso é bom demais. Que bom saber que você tá com a gente. Que bom saber que você faz parte aqui da família da Rádio Acesa FM. Pessoal do Açude 1, 2, 3 e 4 sintonizado com a gente. Também pessoal aí do bairro Ciderlândia, Belmonte, Conforto, Ponte Alta, Jardim Belmonte, essa galera em peso aí sintonizada com a gente, isso é bom demais. Pessoal aqui do bairro Santa Rita de Cássia, pertinho do Açude aqui, todo mundo sintonizado com a gente, isso é bom demais.
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0: da família da Rádio Acesa? Isso aí, liga 33379819, vem com a gente, faça parte, que você com certeza não vai se arrepender. Bora pro intervalinho, a gente volta já já.
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1: Segundo o decreto assinado pelo presidente Getúlio Vargas em 1932, o Dia das Mães deve ser celebrado no Brasil no segundo domingo de maio, como em dezenas de outros países. Mas em certos países, a data é comemorada em outros dias, como por exemplo, 8 de março na Albânia, Rússia, Sérvia, Bulgária, Montenegro e Romênia. 21 de março na Síria, Egito, Emirados Árabes Unidos, Arábia Saudita. Em 10 de maio, no México, Suécia, Hong Kong, Bahrein, Malásia, Índia, Catar e Singapura. E no dia 26 de maio, na Polônia.
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6: De volta aqui na Rádio Ações FM, a rádio que tem a cara da nossa comunidade. Gente, 3337-9819 é o telefone para sua participação, você participar comigo aqui. Ainda SMS para 99914-5825. O nosso site, o nosso blog é muito fácil também. Acesse aí www.radioacesavr.blogspot.com.br. Deixa eu mandar alô aqui pro Júnior, lá no Santo Agostinho, tá sintonizado com a gente. Abração pra você, Elísio Júnior. Também abraço pro Wanderson Guerra. Tá lá em Barra Mansa, em Santa Clara, sintonizado com a gente pela NET. Muita gente bacana.

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1: Gente, Almanac Musical chegando, por aqui Eduardo Maidana. E hoje nós falaremos sobre Richard David Coore, cantor e compositor britânico radicado no Brasil e conhecido por seu nome artístico. Estamos falando do Hit. O artista foi um dos grandes nomes dos anos 80. O primeiro compacto simples com a faixa Menina Veneno, lançado em 1983, foi um sinal de que o sucesso já estava chegando. O material vendeu mais de 500 mil cópias em todo o Brasil. Em fevereiro de 1984, Hit lança o LP Voo de Coração. Uma curiosidade, o álbum conta com as participações dos músicos Lulu Santos e Lobão. Menina Veneno, Pelo Interfone, Voo de Coração e A Vida Tem Dessas Coisas são apenas alguns dos sucessos desse disco, que vendeu mais de 1.200.000 cópias. O álbum literalmente evaporou das prateleiras. A turnê de lançamento do trabalho percorreu mais de 140 cidades no Brasil. O sucesso desse trabalho rendeu também o Troféu Imprensa de 1984, na categoria Cantor do Ano, onde Hit concorria com Roberto Carlos e Tim Maia. Ouviremos um trecho de A Vida Tem Dessas Coisas.

0: quis falar com a Dilza. Dilza ligou, sabia, ela é muito rápida.
1: É.
0: É, falou que o dedo dela já é automático no número da rádio. Que beleza, isso é muito bom, hein?
1: Ótimo.
0: Isso é uma boa notícia, né?
1: Ué.
0: Não é tão interessante assim, mas é uma boa notícia, não é?
1: Com certeza.
0: E ela tá mandando um abraço pro namorado, aliás, namorado não, esposo.
1: Esposo.
0: Há mais de 50 anos.
1: Não, que isso?
0: É, há mais de 50 anos fazendo o trem subir e descer o morro. Mas não é pra qualquer um, não, viu?
1: Nada.
0: Você que tá apaixonado aí, ó, vai imaginando quantas vezes você vai ter que subir e descer esse morro. em prol do seu amor. É isso, você tem que fazer o esforço. Não custa nada, custa, Emerson.
1: Custa não, custa não.
0: Claro que custa, né?
1: Custa.
0: Erra o caminho pra você ver de casa, pra você ver. Você não custa. E olha que eu não fui casada, mas os namorados a gente gosta de controlar.
1: Aqui, aqui, casado ou casada?
0: Ô, Emerson, tudo depende do juiz. A palavra do juiz é que manda, né?
1: Ah, sim.
0: Entendeu? Mas o que importa é a função, né?
1: É a função?
0: É a função. O cálculo vai dar certo se a função for certa.
1: É verdade.
0: Né? Oi. Você sabe qual a melhor dica pra se arrumar uma namorada ou namorado? Você sabe que você não é bobo, né? De bobo você só tem de cara, né?
1: Ah, de cara então eu sou bobo.
0: Você é bobo.
1: Bom mas, saber.
0: Mas você sabia que os bobinhos é que sabem resgatar o mundo, né?
1: Ah, é?
0: É, os bobinhos é que mandam na parada. Os espertões só aparecem de carcaça, mas no final das contas não dão conta do recado, né, Emerson? Essa que é a grande verdade, né? É ou não é?
1: É verdade.
0: Então você já sabe mais ou menos como é que é, como é que pode, como é que vai, como é que dá certo. Uma dica, por favor. Uma
1: dica?
0: Opinião sua. Não, não precisa dar dica, não. Dá sua opinião.
1: Opinião?
0: É.
1: O quê? De quê?
0: Uma dica, pra... pra pessoa arrumar uma pessoa, assim, bacana, né? Dentro do perfil, uma pessoa que realmente dê certo. Você prefere uma pessoa que dá certo ou uma pessoa que vem para o relacionamento e depois fecha o certo?
1: Quer me complicar? Quer complicar minha cabeça?
0: Oi, resposta simples. Quem vem para um relacionamento e acerta é uma sorte.
1: É verdade.
0: Quem dá certo já tá dando certo.
1: É, já tá dando certo, é isso aí.
2: Vem, Pepita.
1: Quer me complicar? Não entendi nada.
0: Eu entendi. O importante é que elas entenderam. Quem já dá certo antes, vai dar sempre certo.
1: Tá igual o Pelé, entende? Entende?
0: Que tem agora? Tem música aí, intervalo, o que que tem?
1: Intervalo?
0: Não tem não, né? Não tem a música. Não, nem música também tem, né?
1: Você música tem, tem aqui, ó.
0: Tem música? Tá igual um amigo meu, faz rádio. Ele é o convidado pra tocar e chega na hora e não acha as músicas pra tocar.
1: A música tá aí, ó.
0: É só acessar o Face, viu, gente? Em breve minha foto lá também, viu?
1: Se quiser acessar também o blog da Rádio Acesa, como que faz?
0: É só acessar, ó, digita aí. No Google você pode buscar Rádio Acesa FM de Volta Redonda. E também aí no nosso blog, acessa aí. Tá ficando bonitinho o blog, você viu lá?
1: Tá maneiro, tá maneiro.
0: Com a cara de desboiola, deixa pra lá, entendeu? Mas tá tudo certo.
1: Quem que fez esse blog aí?
0: Não vou dizer que sou eu não, tá, gente? Por favor, tira eu desse perfil, viu? Tá, mas tá bonitinho, adorei.
1: Tá maneiro.
0: Adorei ter o cartãozinho do chefe aqui, tá lindo,
1: Adriano.
0: Ele gosta das coisas muito vivas, né? Das cores vivas.
1: Aqui.
0: Oi.
1: Eu tava pensando aqui comigo.
0: Pensa comigo também, vamos lá, junto, vai.
1: A partir de semana que vem, fazer um quadro aqui no programa.
0: Fazer um quadro bem quadrado, né?
1: É, o que que você acha de trava-língua?
0: Trava-língua.
1: É.
0: Oi, esse negócio é perigoso, viu?
1: É perigoso.
0: É, tem que colocar a caneta na boca. Você sabe desse truque, né?
1: Eu sei. Então, desse truque aí ajuda demais, né?
0: Então, a gente pode fazer sim, aí com a galera também, né? Pode fazer também um jogo do amor.
1: Jogo do amor também é bom, hein?
0: É verdade, só não me comprometa, viu? Tem compromisso.
1: Aqui, uma palavrinha que o pessoal muitas das vezes não consegue falar. É tapibaquígrafo, tenta aí.
0: Tapigagrígrafo. Ai, gente, eu não consigo, viu? Tapigagrígrafo. Ai, vai, fala, ajuda aí, Emerson. Dá aquela ajudinha, vai.
1: Vai lá, tapibaquígrafo.
0: Tapigagrífico. Não, eu não consigo, Emerson. Para com essa bobagem.
1: Consegue, sim, seu...
0: Essa palavra é de homem, é pra homem?
1: Eu nem sei o que que significa isso.
0: Tapigrafífico.
1: Tapibaquígrafo.
0: Tapigagrífico.
1: Tapibaquígrafo.
0: Ai, gente, até que horas que eu vou ter que estar treinando pra aprender isso? Isso é coisa de horror. quem inventou essa palavra, ou se essa palavra existe, que mate logo ela. E se tu, e quem criou estiver vivo, ai, eu não sei o que eu vou fazer com ele, não.
1: É isso aí, isso aí, isso aí.
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4: E a hora certa.
5: 3 horas e 33 minutos.

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1: Curso e conseguiu barrar a proibição de fabricação e venda de 23 produtos da marca. Proibição que veio na última quinta-feira por falhas graves na produção e problemas na garantia sanitária. Com o efeito suspensivo, a IP vai poder retomar a fabricação dos produtos até que a Anvisa se pronuncie novamente sobre o caso. O julgamento definitivo deve ocorrer nos próximos dias. Mesmo assim, o alerta sanitário está mantido. A orientação é para que, por segurança, os consumidores não usem os produtos com lote final 1. Isso vale para lava-louças concentrado, lava-roupas líquido e desinfetantes. O risco é de contaminação microbiológica. Segundo especialistas, trata-se da bactéria Pseudomonas aeruginosa, que tem grande resistência a antibióticos. A IP informou que está em diálogo constante com a Anvisa e abriu um canal para dúvidas ou informações no próprio site da empresa. Lembrando que são os produtos com lote final 1, fabricados pela Química Amparo em São Paulo. É só olhar na embalagem, onde fica ali uma espécie de carimbo, onde tem a data de fabricação, validade e o lote. É esse número do lote que precisa ser observado. Qualquer dúvida, procure a IP ou a própria Anvisa. Da Rádio Nacional em Brasília, Priscila Mazenoff.
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6: Vamos de palavra bíblica? Por que não? Vamos lá, ó. Se guardares os meus mandamentos, permanecereis no meu amor. Do mesmo modo que eu tenho guardado os mandamentos de meu Pai e permaneço no seu amor. Tá lá em João 15, versículo 10. É. Pra você guardar os mandamentos do nosso Pai, Senhor Jesus Cristo, Tem mais alô aqui, mais alô. 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

domingo do Melhor da Tarde. É, eu sou Emerson Passos. De segunda a sexta-feira você confere o Melhor da Tarde de 3 às 5 aqui pela Rádio Acesa FM, a rádio que tem sempre a cara da nossa comunidade. Vamos começar daqui, ó.

0: 3:43.
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4: Líder jangadeiro, prático mor e abolicionista, Francisco José do Nascimento, o Dragão do Mar, é símbolo da resistência negra popular no estado do Ceará. 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

muito mesmo, o pessoal que ligou pra cá, o pessoal que participou através do Facebook, através do telefone, também através do blog da Rádio Acesa FM, muito obrigado mesmo, de coração, o pessoal da Acesa aqui tá agradecendo demais também, tá?

0: 4 horas. E um.
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Gente, hoje é dia 10 de maio, hoje é dia nacional do guia de turismo. Hoje é dia do cozinheiro e dia da cavalaria. Tem aniversário de Vanderlei Luxemburgo, ex-técnico de futebol brasileiro. Tem aniversário do Bono, cantor e músico irlandês. Da Luísa Tomé, atriz brasileira. E do Richarlison de Andrade, o jogador de futebol, que nasceu em 1997. Históricos, a gente lembra aqui, no ano de 1933, nazistas queimaram em praça pública obras de Karl Marx, Freud e Einstein, condenadas por Adolf Hitler. Em 1837, aconteceu o pânico desse ano. Os bancos da cidade de Nova York suspenderam os pagamentos em espécie e o desemprego atingiu níveis recordes nos Estados Unidos. Em 1994, Nelson Mandela era empossado como o primeiro presidente negro da África do Sul. Em 1999, a Rede Manchete mudava de nome, passava a se chamar TV, encerrava as atividades. Posteriormente, a TV, que herdou os antigos estúdios da antiga Rede Manchete, seria renomeada como Rede TV.

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3: Estamos chegando no seu Caldeirão Musical, mais uma edição no seu final de semana bom demais. Danilo Reis fazendo companhia durante 2 horas aqui na sua rádio favorita. É não? Vamos lá então, iniciando mais uma edição do Caldeirão com Alu Aker. Calma, na versão de Pedro Capó. Aumente o volume que o Caldeirão só está apenas começando.
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1: Essa é pesada, hein?

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1: Já já, a gente volta com muito mais músicas aqui.

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1: 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Opa, bora lá então, com muito mais música.
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0: meus amigos, o intervalo é super rápido.
1: Segura aí. Depois do break, tem mais Caldeirão Musical pra você.
2: 4:43.
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4: Paraná confirmou 2 casos de hantavírus em 2026. Um em Pérola do Oeste em abril e outro em Ponta Grossa em fevereiro. Outros 11 casos seguem sob investigação e 21 foram descartados. No ano passado, houve 1 caso registrado no município de Cruz Machado. A Secretaria Estadual de Saúde foi enfática ao afirmar que não há surto registrado no estado e que a situação está sob controle. O secretário César Neves garantiu que os profissionais de saúde estão capacitados para identificar e tratar rapidamente qualquer suspeita da doença.
5: Devemos tomar precauções, mas quero tranquilizar a população que não temos ainda nenhum motivo para pânico ou temos uma preocupação mais exacerbada.
4: A secretaria também esclareceu que os casos paranaenses não têm nenhuma relação com as contaminações registradas a bordo do navio de cruzeiro MV Ondios, que mobilizou um alerta da Organização Mundial da Saúde após registrar casos e mortes por hantavírus durante uma viagem da Argentina para Cabo Verde. O vírus detectado no cruzeiro é o Andes, uma cepa capaz de se transmitir de pessoa para pessoa, característica que torna o surto no navio significativamente mais preocupante do ponto de vista epidemiológico. Já o vírus identificado no Paraná é da cepa silvestre, transmitido pelo contato com roedores que vivem na natureza.
5: É uma doença que se adquire através de partículas de saliva, de urina e de fezes de roedores silvestres. Geralmente em galpões, em sótãos, muito comum em zona rural. Então muito cuidado com esses ambientes, tem que ser bem limpos antes. Tomar cuidado com inalação de poeira que tem essas partículas.
4: A Secretaria de Saúde Paranaense informou ainda que mantém vigilância ativa em áreas rurais do estado, com monitoramento permanente de roedores em regiões onde casos humanos foram confirmados. Da Rádio Nacional em Brasília, Pedro Lacerda.
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0: Já voltamos aqui na programação do seu Caldeirão Musical.

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finalizando aqui mais uma sequência de muitas músicas aqui do seu Caldeirão Musical no clima do seu final de semana. Bora lá então, já eu volto com muito mais músicas depois do nosso intervalo. Não sai daí, meus amigos, o intervalo é super rápido, beleza? Já.

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1: Opa, já voltamos aqui na programação do seu Caldeirão Musical. É o clima gostoso de final de semana. Danilo Reis fazendo companhia aqui durante duas horas.
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0: sai daí que o intervalo é rapidinho.
1: Não saia do caldeirão. Já, já, tem mais músicas pra você.
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0: 5:47.
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3: É hora da hora. Hora certa.
0: 5:48.
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9: A leitura conecta você ao mundo.
10: Eu, como escritor, adoro observar as pessoas, imaginar os nomes, a profissão, quantos filhos têm, se são rotarianos ou leoninos, corintianos ou palmeirenses. Acho que todo escritor gosta desse brinquedo, no mínimo, criativo. Mário Prata.
9: Livro, amigo de todas as horas.

você que está vivendo dias de muita preocupação e angústia, neste momento a palavra de Deus chega até você com o seguinte conselho: lance suas preocupações sobre o Senhor e Ele cuidará de você. Amigo ouvinte, Jesus quer levar o seu fardo. Ele não quer vê-lo preocupado com os cuidados e aflições desta vida. Ele lhe faz um convite neste momento. Venha a mim, você que está cansado e sobrecarregado, e eu o aliviarei. Querido ouvinte, quando tudo falhar, experimente Jesus, o amigo certo nas horas incertas.

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O ano é 1988. Os brasileiros ligam a TV para assistir a novela das oito e uma voz desconhecida, mas límpida, educadíssima e cheia de personalidade, canta o tema musical que embala as peripécias do par romântico. A balada Bem Que Se Quis é disparado a melhor coisa da novela O Salvador da Pátria. Pouca gente sabe que a voz pertence a uma garota de 20 anos, que teve a audácia de estrear na carreira com um disco gravado ao vivo. Em pouco tempo, o Brasil inteiro se rende ao estilo de Marisa Monte e, ao mesmo tempo, descobre que é impossível classificá-la, porque ela canta de tudo: samba, rock, forró, balada, soul, funk, blues, até estándares do jazz. E ainda tem o dom de transformar esse aparente ecletismo em um repertório coerente, orgânico, pessoal. De velhos sucessos de Tim Maia a temas consagrados por Billie Holiday, jogue tudo num caldeirão sonoro. Tempere com muito talento e sirva com bom gosto. O resultado é Marisa Monte, uma cantora que já nasceu clássica.

Tivemos com Marisa Monte, Chocolate de Tim Maia, Speak Low de Ogden Ashe e Kurt Veil. Marisa de Azevedo Monte nasceu em 1967, no Rio de Janeiro. Filha de uma família de recursos, sonhava em se tornar cantora lírica. Mas seu primeiro instrumento musical foi uma bateria, logo trocada pelas aulas de canto que a levaram a Roma, na Itália, onde seu ídolo Maria Callas viveu os melhores momentos da carreira. Nos intervalos, Marisa Monte dava canjas em barzinhos da cidade. E foi assim que acabou descoberta pelo produtor musical e jornalista Nelson Motta, que na volta ao Brasil dirigiu os primeiros shows da cantora. Marisa Monte já chegou pronta e rapidamente se tornou um fenômeno cult, tanto entre o público mais jovem, público de rock, como entre os mais adultos, público de jazz e MPB. O resultado foram 500 mil cópias vendidas de seu primeiro disco e a consagração instantânea, como a nova estrela da música popular brasileira.

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2: Quero agora mandar um grande abraço para os amores de Volta Redonda, para os ouvintes da Acesa FM, que é a nossa emissora nessa cidade tão querida do Rio de Janeiro. 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

violão é especial para mim. Esse era do meu pai. E tomei emprestado dele para brincar no começo, mas foi algo que me levou a poder fazer música. Eu sou o Tony Melendez. Nasci na Nicarágua, porém vivi quase toda a minha vida nos Estados Unidos. Sou cantor e guitarrista. Vim para os Estados Unidos porque era um menino sem braços. A medicina da Nicarágua não era tão avançada e o remédio talidomida foi dado para minha mãe quando ela estava grávida de mim. E me deixou assim. Nasci assim, sem os braços. Quando pequeno, não entendia que não tinha os braços. Mas logo as crianças gritavam quando me viam: olha, o menino sem braços! E eu me doía, doía muito o coração, doía muito. Quando jovem, eu aprendi a fazer tudo com os pés. E eu queria ajudar a mim mesmo e ajudar as pessoas e a minha família. Tenho dois irmãos, meu irmão trabalha comigo. Meu pai já morreu, mas mamãe ainda é viva. O pai e minha mãe se sacrificaram muito para criar seus filhos. Meu pai deixou seu país para cuidar de mim e dizia: você tem que tratar-se. E eu sempre sonhava em casar-me. Mas as jovens se assustavam e dizia: um rapaz sem os braços! Porém, um dia eu conheci uma jovem belíssima, chama-se Leia. É a minha esposa. Desejávamos uma família e, como não podíamos ter filhos, tivemos que adotá-los. Fomos a El Salvador e adotamos uma menina. E na Nicarágua adotamos um menino. A música sempre esteve no nosso íntimo. Desde pequenino eu já cantava e papai tocava violão e mamãe cantava. E sou certo que recebi esse talento, esse dom de Deus. O que eu sempre queria é ser normal para tocar violão também. Afinal, o violão era diferente. Eu praticava 6 a 7 horas com a música. Começou a fluir e fluir como música de verdade. Deus me deu força de vontade, Deus me deu a minha família, Deus me deu a música. Com a música eu me sinto bem conectado com meu Deus. Isso me ajudou a receber e eu cantava de coração. Algumas pessoas me perguntavam: Tony, por que você tem esse tão inteiro? E eu respondo: porque tenho essas coisas, porque tenho a minha vida, porque tenho a minha família, família preciosa, porque tenho um coração feliz que quer cantar, quer dançar e quer viver a vida. E eu agradeço ao meu Deus porque me fez assim. E aos olhos de Deus...

está sempre na minha vida. Nesse momento é como se ele dissesse: Tony, você tem que ir trabalhar, tem que cantar, tem que me ajudar. Tem que ser meus pés e também minhas mãos, viajar e cantar pelo mundo. Eu digo a uma pessoa como você: tens os braços, as pernas, tens tudo, tem tudo. E dizem: não posso, não consigo. Pode sim, você pode. Dizem-me: Tony, você é um milagre. E eu sempre digo: quando batem as mãos, quando levantam as mãos, isso para mim é um milagre. Por favor, não me digam que não pode. Não me digam que não pode. Porque podem sim fazer muito e muito mais. Levantem-se e digam: eu quero, eu posso, eu vou mover-se para a frente. Tem um mundo inteiro que está só esperando você dizer sim.

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Jesus, ele é o amor. O amor tudo suporta. Olá, ouvinte, mais uma vez conectados pela paz de Deus. Lemos uma pergunta instigante em Salmos. Quando os fundamentos são destruídos, que pode fazer o justo? Esta questão nos alerta sobre os perigos de um ataque cada vez maior sobre os fundamentos da nossa fé. E que melhor maneira de voltar para as nossas bases que o início em si? No princípio, criou Deus os céus e a terra. O primeiro versículo da Bíblia é tão fundamental quanto ela, porque tudo o que se passa na Bíblia e em toda a história do universo é afetada com esta afirmação. No começo, Deus. Mas muitas teorias humanas estão corroendo essa fundação em torno de nós. Por isso você e eu, aqueles que creem em Deus, em Cristo e na verdade da palavra, tem que ficar em cima dos últimos blocos desse fundamento e fazer valer a nossa voz, a nossa fé. Muitas pessoas hoje, incluindo os que não creem, muitos cristãos e até mesmo as pessoas que levam o resto da Bíblia em conta, acreditam que a criação de Gênesis é uma mera fábula, um conto de fadas ou uma alegoria, e que de alguma forma não é o real, e que de alguma forma teorias falam mais alto do que Gênesis, ou que de alguma forma teorias humanas foram usadas por Deus no processo da criação. Toda a palavra de Deus é pura, escudo é para os que confiam nele. Nada acrescente às suas palavras para que não te repreenda e sejas achado mentiroso. Está escrito em Provérbios 30, versículos 5 e 6. Pense nisso e assuma com caráter, honradez e firmeza sua fé em Deus e em Jesus Cristo.

0: Deus Todo-Poderoso, nosso Criador. Unidos através das ondas do som, do rádio, nós através desse momento e por Jesus Cristo, louvamos a Ti e a Tua magnífica criação que demonstra todo o Seu poder e amor. Pai amado, como é maravilhoso estar presente nesta obra-prima que é a Tua criação e poder compreendê-la, poder estar presente, poder experimentá-la. Mas acima de tudo, saber que temos um Pai amoroso, que perdoa, de misericórdia. Glórias a Ti, ó Pai. Glórias a Teu Filho Jesus Cristo, nosso Salvador. E é em nome dele que pedimos que o Senhor esteja abrindo nossas mentes para compreender toda a dimensão do Teu amor. Para ver que não há sentido algum esta magnífica criação sem uma poderosa inteligência, amável, doce e gloriosa como és Tu, Senhor. Pai, pedimos que dê entendimento àqueles que não creem, àqueles que têm dificuldade, àqueles que estão com os olhos tapados e não percebem a Tua presença, ó Pai, em toda esta criação. Ó Deus, amém.
1: Que privilégio ter a mesma mão que fez o universo e espalhou as estrelas, escrevendo seu nome no livro da vida. Louve a Deus por isso e declare agora Cristo como seu Senhor e Salvador, buscando a partir daqui o perdão e uma vida correta. Deus alegra-se por todo aquele que assim desejar de todo o coração.

Caetano Veloso foi um que penou na mão da ditadura militar, coitado. Só porque disse que era proibido proibir, no auge do sucesso do movimento tropicalista, ele foi preso, exilado e obrigado a trocar o verão da Bahia pela fria e chuvosa Londres. De volta ao Brasil, em 1972, sua doce vingança foi compor uma irresistível ode à alegria, ainda por cima com um título enigmático.

0: ouvimos com Caetano Veloso, Odara, dele mesmo.
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0: O igualmente baiano Gilberto Gil também passou pelos mesmos perrengues de seu mano Caetano e não perdeu o rebolado. No final dos anos 70, ele ameaçou decolar para uma carreira de popstar internacional, que acabou não se concretizando. É dessa fase a emblemática e globalizada canção Realce, luxuosamente vestida numa embalagem de purpurina musical, capaz de abalar as pistas das danceterias do mundo inteiro.

0: Vemos com Gilberto Gil, Else de Gil.
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0: Até o nosso Chico Buarque, que está longe de fazer o tipo eufórico expansivo, também compôs canções de pura alegria que ninguém é de ferro. Justamente na época em que a ditadura militar mais o perseguia, Chico fez Não Existe Pecado ao Sul do Equador. Uma marchinha tão deliciosa quanto maliciosa, na medida certa para a gente se esbaldar.

0: Ouvimos com Chico Buarque, Não Existe Pecado ao Sul do Equador.
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0: No programa Contando Música de hoje, as amargas ficaram de fora. Só entrou canção de alto astral para levantar o ânimo e provocar alegria. Produção, texto e apresentação, Ivan Santos. Edição e montagem, Milton Santos. Um grande abraço e até a semana que vem.
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5: 2 horas, 52 minutos.

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2: Olá, seja muito bem-vinda, seja muito bem-vindo a mais um programa Clube do Rei. A gente tá agora trazendo para você muita alegria e os sucessos do Rei Roberto Carlos. Eu me chamo Elaine Dias e a gente vai ficar por aqui, ó, juntinhos, trazendo as melhores canções do Rei Roberto Carlos. Para começar,

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1: Nós acabamos de ouvir Como é Grande o Meu Amor por Você. A gente tá romântico hoje, né? Claro, né? Quando a gente escuta Roberto Carlos, todo mundo que gosta do Rei Roberto tem um pouquinho de romantismo. Vamos ouvir agora Emoções aqui no Clube do Rei.

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1: A gente ouviu agora Como Vai Você, essa linda música do Rei Roberto Carlos, e a gente aproveita para mandar abraço pro pessoal de Lavras da Mangabeira no Ceará, Bom Sucesso na Paraíba, Jordânia, Minas Gerais, Mandaguari no Paraná, Carandaí, Minas Gerais, Recreio também de Minas Gerais, Marapani no Pará, Pompeu em Minas Gerais, Lagedo, Pernambuco e Paulista também na Paraíba. Ainda tem o pessoal de Lagarto no Sergipe, no estado do Sergipe. Abraço pra vocês, muito obrigada sempre pela audiência. Agora a gente curte Roberto Carlos cantando O Portão.

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1: Depois dessa linda música do Rei Roberto Carlos, a gente vai para um rápido intervalo e na volta do intervalo tem mais sucessos para você. Até já.
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2: De volta com o especial do Rei Roberto Carlos. Agora nessa volta a gente vai tocar pra você uma música linda que se chama Outra Vez. Fique com a gente no nosso especial Clube do Rei. É maravilhoso estar aqui junto com você. Até já. Vamos ouvir Outra Vez.

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2: Eu te darei o céu, essa música é linda, essa música que a gente acabou de acompanhar aqui no Clube do Rei. Mais música aqui no nosso especial do Rei Roberto Carlos. Agora tem ele cantando pra gente. A Distância. Canta, Roberto.

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1: O Clube do Rei que tá no ar com muita alegria, com muita emoção e com muito romantismo. Vamos mandar um abraço pro pessoal de Bom Jesus da Lapa na Bahia, Guarda-Mora em Minas Gerais. Tem o pessoal de Camucim, de São Félix também em Pernambuco, Agrestina em Pernambuco. Abraço para vocês. E agora nessa volta a gente vai tocar para você uma linda música do Rei Roberto Carlos. Ela se chama Mais Uma Vez.

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1: A gente agradece a você pela audiência, pela companhia, muito obrigada. A gente vai ficando por aqui com o nosso especial do Rei Roberto Carlos. Na semana que vem tem muito mais pra você. Boa semana pra todo mundo, excelente fim de semana. Obrigada pela audiência.
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2: 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E a hora certa.
4: 8:04.
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1: Vale desafinar, esquecer a letra e partir para o lá lá lá. Só não vale esconder a emoção ou a nostalgia que as canções populares nos emprestam. Deixa a nossa música tocar, porque ela é simples assim. Eu sou Ronaldo Martins e comigo está Assis Medeiros. Tudo bem, Assis?
2: E aí, rapaz? Tudo beleza?
1: Você andou,
2: mais um.
1: Você andou tomando banhos de cachoeira nesta semana?
2: Exatamente. Eu fui tirar um mofo.
1: Nas cachoeiras de Pirenópolis, uma cidadezinha aqui perto de Brasília, lá de Goiás, maravilhosa, né?
2: É, exatamente.
1: Terra das cachoeiras. Ó, Assis, vamos começar o programa de hoje lendo uma mensagem. Lê aí essa mensagem do nosso ouvinte, Alan Collier.
2: Ele diz assim: sempre ouço os seus programas, em especial o Simples Assim. Algo que me incomodou já duas vezes no programa é que vocês tocam músicas do Vinícius Cantuária e falam sobre ele, mas nunca comentam que ele é natural de Manaus. É meu conterrâneo. Caso não saibam, espero ter ajudado. O nome dele é Alan Collier.
1: Ô, Alan, não foi por maldade, poxa.
2: É verdade.
1: Nem sempre a gente fala a cidade do cantor, né?
2: É verdade. Nem sempre a gente fala a cidade do cantor, mas é bom saber disso, porque eu acho que eu não sabia.
1: Eu também não sabia, não, mas adoramos Manaus, né? E Vinícius Cantuária saiu de Manaus para o mundo, grande cantor.
2: E Vinícius Cantuária, acho que eu tinha falado, né? Que ele acabou de lançar um disco junto com o Zé Cabaleiro, né?
1: Falou com o Zé Cabaleiro, bem legal. Então,
2: exatamente. Pra ser mais preciso, viu, Ronaldo? Ele nasceu no dia 29 de abril de 1951 em Manaus. É isso.
1: Aê! Alan, continue ouvindo o nosso programa, hein? Amamos Manaus. A gente vai começar o programa de hoje, Assis, com um fenômeno, a banda Sayonara.
2: É um clássico.
1: Cara, a banda Sayonara, não sei se você sabe, mas ela tá nativa há 61 anos.
2: Eu acho que é a banda mais antiga do Brasil.
1: Não tem dúvida.
2: Uma das mais antigas do mundo, só talvez perca pro Rolling Stones.
1: Desde 1960, ininterruptamente, claro. Vários artistas foram passando pela banda, né?
2: Claro.
1: O primeiro vocalista, inclusive, guitarrista, hoje ele é um empresário, Luciano Bascos.
2: Exato.
1: Uma banda de calypso, né? Que é o estilo, né? Calypso lá, o estilo do Pará, né?
2: Exatamente. É o

0: pessoal fala que a banda Calypso é que inaugurou isso, que Beto Barbosa, enfim, tem um monte de gente, né? Mas na verdade esse é um ritmo antigo, né? Que vem ali do Caribe e que chega no Maranhão, que chega no Pará, no Amazonas, né?
1: É porque a banda Calypso colocou o nome, né? Banda Calypso.
0: Exatamente.
1: Mas a gente vai ouvir a banda Sayonara que toca o Calypso. Vamos de banda Sayonara de Volta ao Começo, depois

0: Você ouviu Roberto Gama, a música É Só Telefonar, e aí outro representante da música brega paraense.
1: Era isso que eu ia dizer, bem pregaço mesmo esse aí, né?
0: Eu não consigo fugir do Pará aqui no nosso programa, não tem jeito, né?
1: Exatamente. É o Pará. O Pará é um celeiro, né?
0: E vai vir outro agora, viu? O Roberto Vilar. Roberto Vilar é autor de grandes sucessos, como a música Agora Eu Sei, ator principal, caminhoneiro, profissional papudinho. Ele era chamado também de Rei do Brega, teve um sucesso meteórico, ele fez fama na segunda metade da década de 90. Quando, assim, o Brega estava estourando nas rádios populares, né? Chegou a vender 350 mil cópias e acho que nós já falamos aqui que o Chimbinha tocava pra ele. Assim.
1: Pois é, agora eu não entendo o título dessa música. A gente já tocou ela aqui, né? Profissional Papudinho, mas por que o Papudinho? Tu entende isso?
0: Papudinho? Eu não entendo, não. Não tinha. Não, que tinha do Roberto era Garota Papo Firme, não era?
1: É, papudinho vem de papo, deve ser.
0: Deve ser. Papudinho, que conversa fiado, deve ser, não?
1: Deve ser, não sei.
0: Vamos nossos ouvintes do Pará.
1: Pode explicar aí pra gente.
0: Mande depois uma mensagem explicando pra gente o que é esse papudinho da música do Roberto Vilar. O Roberto Vilar, que abandonou a música popular e se tornou cantor gospel, viu? Em 2011 ele gravou um álbum chamado Amigos de Jesus. Vamos ouvir então Profissional Papudinho com Roberto Vilar e depois tem o Alípio Martins.

0: essa música Onde Andará Você, do Alípio Martins. Sabe por que que eu coloquei essa música hoje, Assis?
1: Olha, essa música fez muito sucesso, eu escutava muito na rádio de uma pessoa.
0: É isso, mas ela voltou agora, eu vou dizer por quê. Sabe essa novela que tá arrebentando? Eu sei que você não gosta de ver novela, mas você sabe que tem uma novela que tá arrebentando aí na Globo. Sim. A novela Pantanal, né?
1: Sim, é a regravação do Pantanal.
0: É, é o remake.
1: Eu já vi algumas coisas dela.
0: É muito bonita, né?
1: Eu gosto de ver essa novela aí.
0: Não, e é uma novela muito bonita, assim, do ponto de vista da fotografia, né? E da direção. E na estreia de Pantanal, essa nova versão agora na Globo, essa música que a gente ouviu do Alípio Martins, ela tocou Onde Andará Você.
1: Olha.
0: Foi no primeiro capítulo da novela, em uma das cenas do primeiro capítulo, que o personagem, o Zé Leôncio, ele vai a um prostíbulo pela primeira vez, quando ele ainda era novo, o pai leva ele num prostíbulo, e no prostíbulo tava tocando essa música do Alípio Martins, Onde Andará Você. Ai, que interessante.
1: O José Leôncio é o Marcos Palmeira, não é isso?
0: É, ele é o Marcos Palmeira na segunda fase da novela, né? Que já ele é adulto.
1: Ah, tá.
0: Na primeira fase é o ator, acho que o nome dele é Drico Alves.
1: E ah, tá.
0: Na primeira fase.
1: Não sei quem é Drico Alves, não, mas eu sei que o Palmeira é que tá fazendo.
0: É. Na segunda fase da novela. E o Alípio Martins tocou e bombou nas redes sociais aí, o povo que gosta da música Onde Andará Você.
1: Mas ele tem sax muito marcante essa música. É. Eu me lembro dela, eu era criança quando essa música foi lançada.
0: Ela voltou às paradas de sucesso agora com a novela Pantanal. E com o Alípio Martins encerramos esse bloco. Daqui a pouquinho estamos de volta.
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0: Circo Voador aterrizou da música brasileira no verão de 82. Mais precisamente, no Rio de Janeiro.
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0: As consequências desse fenômeno foram imediatas.
2: Agora vambora!
0: Circo Voador teve curta temporada em Ipanema, até que em outubro de 82 se instalou definitivamente ao lado dos Arcos da Lapa. Debaixo da lona, diversas atividades educacionais e artísticas, como oficinas, teatro e muita música. No Rio de Janeiro, o Circo Voador foi palco principal para o rock brasileiro, que ressurgia no início da década de 80.
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0: Ali, artistas como Blitz, Paralamas do Sucesso, Lobão, Barão Vermelho, Lulu Santos e Kid Abelha deram os primeiros passos. Mas o Circo Voador não foi palco apenas para os cariocas. Ele também abrigou artistas de outras praças. Bandas brasilienses como Capital Inicial, Plebe Rude e Legião Urbana se apresentaram no circo nas primeiras idas ao Rio. O mesmo aconteceu com os paulistas dos Titãs, Ira e o Traje a Rigor. Mas o Circo Voador não estava sozinho na missão de divulgar novas bandas. Em março de 1982, ele ganhou o reforço da Rádio Fluminense FM. Também conhecida como Maldita, a Fluminense FM é considerada a primeira rádio rock do Brasil. Junto com o Circo Voador, ela foi a porta de entrada para o rock brasileiro dos anos 80. Quem se apresentava no circo tocava na Fluminense e vice-versa.
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0: O Circo Voador existe até hoje, apresentando novos nomes e artistas consagrados da música nacional e internacional no mesmo endereço, ao lado dos Arcos da Lapa. Mas é no período em que o Circo Voador aterrizou de maneira fenomenal na música brasileira, a canção que vamos ouvir. Blitz, com mais uma de amor.

0: Acabamos de ouvir Blitz, com Mais Uma de Amor. Música de Ricardo Barreto, Antônio Pedro e Bernardo Vilhena.
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3: Estamos de volta com Simples Assim. Vamos começar esse bloco com o rei do carimbó, o Alípio Martins. O que que é o carimbó, Cis? Qual que é a característica marcante do carimbó?
4: Rapaz, você sabe, na verdade o carimbó, ele é um subproduto, digamos assim, ele vem da música latina, né? Da lambada, dessa coisa que vem do...
3: espanhol também ali?
4: Exatamente, é do Caribe, né?
3: Do Caribe, Cuba, né?
4: Agora aqui no Brasil ele tem uma característica interessante que virou a guitarrada, né? Que é o uso daquela guitarra do Chimbinha, né? O famoso Chimbinha. O Alípio Martins é um especialista, né? Na lambada, no brega, no carimbó, né?
3: É, por isso que ele é considerado o rei do carimbó, né? É o título que o Alípio Martins tem, né? O rei do carimbó. Sempre que a gente vai ouvir Alípio Martins aqui, eu lembro eu fui repórter de televisão há muito tempo, o meu primeiro cinegrafista se chamava Alípio Martins. Olha só.
4: Em homenagem a ele, deve ser. Mas olha, né? Você falou que ele é conhecido como o rei do carimbó, mas eu acho que tem outro rei aí, que é o Pinduca, né? Que
3: também,
4: Pinduca. Que é considerado...
3: Bom, vamos ouvir o Alípio Martins com a música Só Você, depois tem José Ribeiro.

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1: Esse foi José Ribeiro, a música Beleza da Rosa, que eu acho que é o maior sucesso do José Ribeiro.
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1: Brega com força. Se você entra nas plataformas, no site, YouTube da vida, você vai ver essa música aí aos montes, assim, né? Muita gente colocou essa música aí nas plataformas, porque ela é muito, muito legal, do José Ribeiro. Do José Ribeiro nós vamos para o Kleber. O Kleber foi um cantor romântico ali dos anos 70, na virada para os 80, muito popular. A gente não acha muitas informações sobre a vida dele, assim, na internet, sabe? Para repassar para os mais novos. Ele gravou vários compactos e um único LP, e que são raros, né? Que tem uma música que eu acho que a gente já apresentou aqui, uma música chamada A Moto. Que é do Kleber.
2: Eu acho que é a mais famosa dele, né?
1: É o grande sucesso dele, A Moto. Mas nós vamos ouvir outra. Um Dia Você Vai Chorar, bem romântica, com o Kleber. Depois tem Leno.

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0: Você ouviu Leno, a música A Festa dos Seus 15 Anos. Legal essa música. Essa música é do LP de 69, viu? 69.
1: Acho que tem uma foto de uma festa de 15 anos, que era uma coisa. Ainda existe isso? Ainda hoje é considerado
0: Existe, né? Mas assim, outro estilo hoje, né? Você ainda tem uma indústria das festas de 15 anos, só que hoje são muito mais. Produzidas, né?
1: Essa música é do Ed Wilson, né?
0: É do Ed Wilson?
1: Sabia? É.
0: Que compunha muito naquela época. Eu não fiz festa de 15 anos para minhas filhas, não, sabe? Mas assim, as coleguinhas das minhas filhas sempre convidaram, sempre tiveram essas festas de 15 anos, com dança de valsa.
1: A minha fez uma viagem, ela queria uma
0: viagem, minhas também, esse negócio de as festa. Minhas também. Não quiseram a festa, não. Pois é, com essa festa de 15 anos encerramos o segundo bloco. Daqui a pouquinho tem mais, hein?
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4: Oito horas, 48 minutos.
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2: O Simples Assim está de volta, eu e o Assis, vamos falar agora de Carmen Silva. Famosíssima, né? A gente ouve muito a Carmen Silva aqui. É, nasceu ali na cidade de Veríssima, uma cidade no Triângulo Mineiro. Minha conterrânea, né? Mineira como eu. Trabalhou de empregada doméstica, babá, teve uma vida muito difícil a Carmen Silva.
3: Sim.
2: Muito pobre e aí entrou no, na música ganhando um concurso, a gente já falou aqui na TV Record. Vamos ouvir aí, O Destino Nos Separou com a Carmen Silva, depois tem Lindomar Castilho.

0: 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Ainda há pouco a gente ouviu o Hamilton Lelio e disse que ele era de Rio Verde, né?
1: Pois é. O Lindomar também, Castilho, né?
0: Também, no distrito de Santa Helena, em Rio Verde. Olha só, em
1: Existe
0: Rio Verde
1: uma
0: deu
1: tradição
0: várias
1: aqui no Goiás, né?
0: Muito grande.
1: Aqui em Brasília já chama no Goiás, né? Que eu acho que seria uma forma errada de falar, mas...
0: Eu acho que é errado. Eu que venho de Minas, eu falo em Goiás. Quando eu cheguei aqui, eu estranhei.
1: É, o correto seria isso, mas eu digo assim, mas as pessoas falam os tanto próprios, no Goiás que eu me acostumei, eu acho bonito, inclusive.
0: Os próprios goianos, Assis, eles falam no Goiás.
1: Eu sempre defendo, sabe o que, Ronaldo? Que essa coisa da língua, não existe o errado. Porque...
0: Não.
1: É o errado só se for uma coisa muito absurda, né? São formas que as pessoas criam de falar de um determinado lugar. E quando aquilo se torna cultural, aquilo não é errado, né? Aquilo é uma coisa correta.
0: Tá certo. E lá na sua terra mesmo tem esse problema também. Eu falo em Recife. Meus amigos recifenses falam no Recife.
1: No Recife.
0: Você também fala do Recife.
1: Falo,
0: né?
1: No Recife.
0: Pois é. E você estava falando, é verdade, né? Em Goiás é uma tradição de uns anos pra cá, muito do sertanejo, né? Mas no passado, assim, do bolero, do... Uma tradição musical rica, né, em Goiás?
1: É, porque na verdade essa música, esse bolero da década de 70 e 80, que a gente chama de brega, ele se transformou a partir da década de 80, 90, por ali, em sertanejo, né? Que é justamente a música romântica. O sertanejo nada mais é do que a música romântica, né?
0: Houve uma transição, né, no estilo aí, né?
1: Exato.
0: E do Lindomar nós vamos para outro clássico, Valdir Soriano. Valdir Soriano também, grande compositor, compôs mais de 500 canções.
1: Exatamente. Valdir Soriano é o rei.
0: Rei, é o rei. Eu acho que...
1: Nós temos vários reis, pelo visto, viu? Acho que tem que dividir a música romântica brega do Brasil em vários. Porque nós temos Reginaldo Rossi, nós temos Valdir Soriano.
0: Eu vou te dizer uma coisa, temos vários reis, mas o Valdir que talvez esteja ali na prateleira dos reis, viu? Porque ele é uma das maiores referências desse estilo, né?
1: Sim, com certeza. E até anterior, no caso, a Reginaldo que eu falei aqui.
0: Ele é anterior, o Valdir, que vai da década de 50 já.
1: Exatamente.
0: Da década de 50,
1: Reginaldo estava querendo nascer.
0: O Reginaldo começa ali nos anos 60, né? Grande Valdir, vamos ouvir dele, Respeite a Mulher que Já Foi Sua. Depois a gente encerra com a Juanita.